0: Linho.
1: Localizada no Rio de Janeiro, a Base Regional Sudeste da Força Nacional do SUS vai atuar na resposta a emergências em saúde pública, reforçando o apoio a estados e municípios, tanto na preparação quanto no atendimento a situações de crise. De acordo com o ministro da Saúde, Alexandre Padilha, a unidade vai reduzir o tempo de resposta a emergências sanitárias, diante de grandes eventos e desastres climáticos.
2: Base aqui no Rio de Janeiro, em até 12 horas a gente consegue chegar em qualquer localidade da região sudeste do país.
1: A base do Rio é a terceira do país a entrar em funcionamento. Porto Alegre, no Rio Grande do Sul, e Salvador, na Bahia, já estão em atividades. Outras 6 bases estão previstas até o fim deste ano para atender as demais regiões do país. O ministro Alexandre Padilha destacou possíveis problemas de saúde que podem surgir com as mudanças climáticas e o El Niño.
2: Dependendo da região do país, terá um impacto diferente. Por exemplo, deve aumentar as secas na Amazônia. Para isso, tem uma preparação da saúde para enfrentar essa situação de secas. Deve aumentar as secas no semiárido Nordeste. Deve aumentar queimadas no Centro-Oeste. O idoso tem problema pulmonar, o idoso tem diabetes, tem hipertensão. O aumento da temperatura média descompensa esse idoso, descompensa o uso da sua medicação. E também estudos da Fiocruz apontam que o aumento da temperatura média faz nascer mais bebês prematuros. Com isso, você tem maior risco de doenças entre os bebês.
1: Cada base da Força Nacional do SUS dispõe de veículos, posto médico avançado, comunicação via satélite, drones e equipamentos de apoio a equipes mobilizadas em áreas afetadas, inclusive locais remotos ou de difícil acesso. Também nesta quarta-feira, no Rio de Janeiro, foi lançada a plataforma digital Sou Força, destinada à mobilização de profissionais voluntários para atuação em desastres e emergências de saúde. Reportagem Luana Karen.
3: Uma doença rara que afeta principalmente os pulmões e o sistema digestivo.
4: Todos os anos são diagnosticados cerca de 300 novos casos da fibrose cística em todo o país.
3: O Setembro Roxo é o mês de conscientização sobre a doença, que tem diagnóstico e tratamento gratuitos pelo SUS.
5: Identificada pelo teste do pezinho, a fibrose cística afeta 1 a cada 7 mil nascidos vivos no Brasil. Ainda sem cura, a doença é resultado de uma disfunção nas células de membranas internas do corpo, o que faz com que toda a secreção do organismo seja mais espessa que o normal. A pneumologista pediátrica do Instituto Fernandes Figueira, da Fiocruz, Tânia Vrobel, detalha os sintomas.
6: No aparelho respiratório, no aparelho digestivo, no aparelho reprodutor, as secreções muito espessas vão levar aos sintomas que muitas vezes acontecem. São crianças que fazem pneumonia, que muitas vezes aparecem com bronquite, quadros digestivos.
5: A servidora pública Jeane Braga percebeu alguns desses sintomas no filho Pedro André, quando ele ainda era um bebê. O diagnóstico só veio meses após o nascimento.
7: Ele é portador de fibrose cística e teve diagnóstico tardio, infelizmente, aos 5 meses, depois de recorrentes internações na rede privada.
5: Hoje, Pedro tem 12 anos. No Rio de Janeiro, onde vivem, ele faz todo o tratamento pelo Sistema Único de Saúde no Instituto Fernandes Figueira. Com a rotina de treinos, fisioterapia, dieta e medicação, ele conta que leva uma vida normal.
8: Eu faço natação, tomo remédio para neutralizar e deu muito certo, pois hoje eu sou uma pessoa normal, onde a fibrose cística quase não me atinge.
5: O SUS oferece uma gama de medicações para tratar a fibrose cística, como enzimas, antibióticos e inalatórios, além de moduladores da proteína que causa a disfunção nas células. E no Setembro Roxo, campanha que faz alusão à doença, o objetivo é tornar a enfermidade mais conhecida e ampliar os diagnósticos. O diretor de políticas públicas da ONG Unidos pela Vida, Cristiano Silveira, comenta a importância do tratamento, especialmente dos moduladores de proteína que passaram a ser oferecidos recentemente no SUS.
9: Com esses medicamentos, a gente viu uma redução drástica no número de transplantes pulmonares
0: né, por conta, né, de não precisar mais, né, a gente sabe que é um medicamento, não é barato, mas existe também uma economia de se tratar essas pessoas.

0: A Advocacia Geral da União, AGU, notificou o YouTube para remover ou alertar usuários sobre vídeos que usam inteligência artificial para simular médicos e outros profissionais de saúde. A medida foi tomada após a identificação de 97 perfis com esse tipo de conteúdo entre 1º de janeiro e 10 de julho de 2026. Os vídeos apresentam personagens com aparência humana, qualificações profissionais fictícias e linguagem alarmista. Alguns também oferecem produtos, livros digitais e serviços pagos. Entre os riscos estão a automedicação, o uso de terapias sem eficácia comprovada e a interrupção de tratamentos. A notificação determina ainda que o YouTube avalie outros canais e vídeos identificados e adote medidas para prevenir a disseminação desse material. As informações foram encaminhadas à Polícia Federal e ao Conselho Federal de Medicina. A orientação do Ministério da Saúde é buscar informações sobre saúde em fontes confiáveis e denunciar conteúdos que possam colocar pessoas em risco. Dilson Santa Fé, para a Voz do Brasil.
1: A Agência Nacional de Vigilância Sanitária, Anvisa, aprovou o registro de um medicamento usado para a prevenção da enxaqueca.
2: Estudos mostraram que o medicamento Aqipta reduz o número de episódios da doença, tanto na forma esporádica quanto na forma crônica.
1: A enxaqueca pode provocar crises recorrentes de dor de cabeça, náuseas, vômitos e sensibilidade à luz e ao som.
2: O novo medicamento é uma opção de tratamento oral para prevenção em adultos que têm pelo menos 4 episódios da doença por mês.
1: Pacientes da rede pública de saúde serão encaminhados para realizar mais de 600 mil procedimentos na rede privada.
2: O objetivo é diminuir a fila de espera do SUS para quem precisa de médicos especialistas.
3: Mais de 600 mil procedimentos gratuitos para pacientes do SUS estão previstos em contratos com 259 hospitais privados e filantrópicos de 21 estados. Do total, 458 mil procedimentos serão realizados por meio da estratégia Ofertas de Cuidados Integrados, que reúnem consultas, exames e diagnósticos de uma mesma especialidade em um único atendimento. As outras 142 mil intervenções são cirurgias de diferentes níveis de complexidade. A maior parte desses serviços serão na área de oftalmologia, com previsão de 170 mil por ano. Na sequência estão cardiologia com 133 mil, ortopedia com 113 mil e oncologia com 72 mil procedimentos. Outra modalidade incluída é a terapia renal substitutiva, destinada a pacientes que precisam de hemodiálise, que deve atender cerca de 40 mil pacientes por mês. Raquel Mariano, para a Voz do Brasil.
1: Um novo procedimento administrativo regulamentado pelo Ministério da Justiça e Segurança Pública vai tornar mais fácil a transferência de dinheiro das bets ilegais para o Fundo Nacional de Segurança Pública.
2: As casas de apostas online seguem uma rígida regulamentação e podem ter seus recursos bloqueados e perdidos para o poder público quando atuam na ilegalidade.
1: Agora, com uma nova portaria editada pelo Ministério, os procedimentos para que a Justiça conceda a transferência desses recursos serão acelerados.
2: Mais cedo, nós conversamos com a diretora do Fundo Nacional de Segurança Pública, Camila Pintarelli, sobre como esse dinheiro poderá ser aplicado e os ganhos da medida. Acompanhe.
4: Diretora Camila Pintarelli, bem-vinda à Voz do Brasil.
2: Prazer ter a senhora conosco
5: prazer
2: aqui.
5: Prazer é todo meu. Muito obrigada por nos receber aqui hoje.
2: Vamos começar falando, então, sobre essa portaria nova que foi editada. Ela deve facilitar, né, que os recursos apreendidos das bets ilegais sejam destinados ao Fundo Nacional de Segurança Pública. Como é que isso deve acontecer? O que ela muda?
5: Eu acho que, antes de mais nada, é preciso explicar que o Fundo Nacional de Segurança Pública é hoje o principal instrumento de financiamento da segurança pública no Brasil. É um fundo federal, robusto, bilionário, que faz transferências fundo a fundo aos estados e Distrito Federal todos os anos para infraestrutura de segurança pública. A principal fonte de recursos do Fundo Nacional de Segurança Pública hoje são as loterias federais, as loterias de prognóstico. Então, quando a população faz aquela fezinha na Mega Sena, na Mega da Virada, ela está contribuindo de alguma forma com os recursos que vão para o Fundo Nacional de Segurança Pública. Agora, desde a edição do Decreto 13.303 deste ano e a edição da Portaria do Ministério da Justiça 1287, nós vamos passar a contar com mais uma fonte de recurso, que é justamente o recurso da bet ilegal, aquela bet que

0: não está cadastrada no Ministério da Fazenda, cujos recursos foram bloqueados pelo Ministério da Fazenda, pela Secretaria de Prêmios e Apostas, e vão passar, depois de um processo administrativo, a compor o Fundo Nacional de Segurança Pública. Ou seja, eles vão reverter da ilegalidade para prover infraestrutura para a segurança pública do país.
1: Qual o valor que vocês estimam que pode ser incorporado ao fundo com esses procedimentos e em que políticas e ações esse dinheiro poderá ser empregado?
0: Ainda não temos as cifras exatas por conta de sigilo fiscal e sigilo bancário, mas nós estimamos que são valores na casa dos bilhões de reais que podem muito em breve passar a incorporar aí o orçamento do Fundo Nacional de Segurança Pública. E em termos de política de segurança pública, eles podem ser aplicados a inúmeras finalidades, desde enfrentamento à violência contra a mulher, valorização do profissional de segurança pública e principalmente tecnologia, infraestrutura de segurança pública, equipagem, aquisição de viaturas, aquisição de colete, enfim, tudo para valorizar a infraestrutura de segurança do país.
2: Agora, falando um pouco aí da burocracia, para que esse dinheiro chegue efetivamente, né, nas viaturas, nos equipamentos, os procedimentos administrativos que são estabelecidos pela portaria, eles não eliminam a necessidade de uma decisão judicial, né?
0: De forma alguma.
2: Mas eles reduzem essa burocracia? Como é que eles aumentam a chance dessa vitória judicial?
0: Eles reduzem na medida em que eles facilitam a liquidez da sentença que vai ser dada. Como que vai funcionar, Mariana? A Secretaria de Prêmios e Apostas consolida o valor que foi apreendido, manda para o Ministério da Justiça, o Fundo Nacional de Segurança Pública, por meio de uma comissão processante, avaliza esses valores, ou seja, dá o ok de que tais valores estão de fato corretos e envia isso para a Advocacia Geral da União. A Advocacia Geral da União, em posse desse instrumento, desse arcabouço probatório, simplesmente pede o pedimento desses valores ao Judiciário. Então, a função do judiciário deixa de ser probatória, deixa de ser instrutória e passa a ser convalidatória daquele título administrativo que já existe. Aqueles valores já estão sedimentados, basta a declaração para que eles passem a integrar o Fundo Nacional de Segurança Pública.
2: Ou seja, já chega na justiça com meio caminho andado.
0: Quase 70% já.
1: Diretora, sem seguir a regulamentação para o jogo de apostas online, as bets ilegais ficam mais acessíveis a atividades criminosas, né? A destinação desses recursos para o Fundo Nacional de Segurança Pública é uma forma de ajudar a combater esse mesmo crime e outros também que se ligam?
0: Exatamente. Como eu disse no comecinho aqui da nossa entrevista, é a ilegalidade se transformando em infraestrutura de segurança pública. Esse recurso, prioritariamente, vai ser destinado aos estados e Distrito Federal, na modalidade de transferência fundo a fundo, que é uma espécie de PIX que a gente faz para os estados e Distrito Federal investirem em segurança pública. E uma das formas que eles podem investir é justamente em tecnologia para combater a ilicitude de crimes virtuais, ou seja, a cibersegurança, ganhando mais investimentos a partir da apreensão e da transformação desses valores para o Fundo Nacional de Segurança Pública.
2: Agora, a aplicação dos recursos, ela tem também um acompanhamento criterioso,
0: tem,
2: né, que é feito
0: muito
2: pela Secretaria Nacional de Segurança Pública, e existe inclusive uma diretoria lá específica.
0: Que é justamente o Fundo Nacional de Segurança Pública que faz esse acompanhamento desde o momento em que o Estado ele propõe a utilização do recurso do fundo até o fim da prestação de contas. Nós somos acompanhados e auditados, Mariana, diariamente pelo Tribunal de Contas da União, Controladoria Geral da União e todos os ministérios públicos estaduais, porque todo esse recurso vai para os estados. Então, a gente tem realmente um acompanhamento extremamente criterioso, extremamente rígido e rigoroso da aplicação desses recursos. Eu costumo brincar que nós monitoramos mais de 1000 contas bancárias diariamente. Cada centavo que sai desse recurso é cientificado à nossa equipe.
1: Muito bem, nós conversamos com Camila Pintarelli, diretora do Fundo Nacional de Segurança Pública. Muito obrigado por essa entrevista aqui na Voz do Brasil.
0: Eu que agradeço a oportunidade. Contem conosco.
2: As instituições interessadas em participar do edital Restaura Rio Doce terão mais um mês para fazer a inscrição.
1: O prazo para apresentação de propostas foi prorrogado até o dia 30 de setembro.
3: Fruto de uma parceria entre o BNDES, Banco Nacional de Desenvolvimento Econômico e Social, e o Ministério do Meio Ambiente e Mudança do Clima, o edital vai selecionar instituições para executar e coordenar projetos de restauração ecológica e produtiva em 12.500 hectares na região da bacia do Rio Doce. O objetivo é reparar e compensar os danos causados pelo rompimento da barragem de Fundão, ocorrido em 2015, em Mariana, no interior mineiro. As propostas a serem submetidas devem prever ações envolvendo restauração ecológica por meio da recomposição da vegetação nativa e restauração produtiva, através de sistemas sustentáveis que conciliem geração de renda e conservação ambiental. De acordo com o gerente institucional do Fundo Rio Doce no BNDES, Guilherme Tinoco, será realizada no dia 10 de setembro uma oficina online para o esclarecimento de dúvidas sobre o edital.
4: O encontro ele terá como objetivo orientar as entidades interessadas sobre os critérios, requisitos e procedimentos previstos para a apresentação dos projetos. Para participar, é preciso se inscrever na nossa página do edital na internet.
3: Mais informações sobre o edital Restaura Rio Doce e a oficina online estão disponíveis no site bndes.gov.br/Restaura Rio Doce. Reportagem André de Barros Lima.
2: Acesso à pós-graduação abre novos caminhos para a qualificação profissional.
1: E estudantes e pesquisadores indígenas têm a oportunidade de ingressar em cursos de mestrado e doutorado em todo o país.
2: Ao todo, são ofertadas 325 bolsas pelo Programa de Desenvolvimento Acadêmico Indígena.
1: O edital é uma iniciativa da Coordenação de Aperfeiçoamento de Pessoal de Nível Superior, a CAPES.
5: Estudantes indígenas que querem fazer mestrado ou doutorado já podem consultar os programas de pós-graduação participantes do Programa de Desenvolvimento Acadêmico Indígena, o PEDAI. A lista está disponível no portal da CAPES e informa a instituição, o curso, a cidade, o estado, o contato e o número de bolsas. São 325 bolsas, sendo 214 para mestrado e 111 para doutorado, distribuídas pelas 5 regiões do país. O estudante pode consultar a relação completa dos programas no portal da CAPES, no gov.br/CAPES, e verificar as oportunidades de interesse. Reportagem Pablo Mundim.
2: Participantes da Prova Nacional Docente 2026 já podem consultar os locais de prova.
1: As informações estão disponíveis no cartão de confirmação da inscrição.
2: O participante pode conferir também informações referentes à sua inscrição e à aplicação da prova, como data e horário.
1: As informações podem ser acessadas em pnd.inep.gov.br.
2: Escolas públicas e privadas de todo o país têm até o dia 11 de setembro para conferir os dados declarados na primeira etapa do Censo Escolar 2026.
1: As informações estão disponíveis para consulta no sistema EducaCenso e identificar possíveis erros.
2: A novidade desse ano é que os gestores podem checar os dados declarados antes da fase oficial de retificação, que deve começar na segunda quinzena de setembro.
1: Após a retificação, os gestores terão 30 dias para corrigir qualquer inconsistência.
2: O endereço para consulta é educacenso.inep.gov.br. Vou repetir, é educacenso.inep.gov.br.
1: E essas foram as notícias do Governo Federal.
2: Uma realização da Secretaria de Comunicação Social da Presidência da República.
1: Com produção da empresa Brasil de Comunicação.
2: Fique agora com o Minuto do TCU. Em seguida, as notícias do Poder Judiciário e do Congresso Nacional. Boa noite.
1: Boa noite para você. Até amanhã.
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10: Presidente do STF toma decisões em 3 diferentes procedimentos.
11: STJ garante justiça gratuita para pessoa com câncer que tem reserva financeira.
12: Forças federais vão atuar em 8 estados nas eleições deste ano.
13: Boa noite, eu sou Arthur Filho.
14: E eu sou Walter Lima.
13: Nesta quarta-feira, o presidente do Supremo Tribunal Federal, ministro Edson Fachin, passou para a presidência da corte o inquérito que apura a divulgação de notícias falsas e ataques contra integrantes do STF. Até então, o relator do inquérito era o ministro Alexandre de Moraes.
15: O ministro Fachin também suspendeu as decisões dos ministros André Mendonça e Flávio Dino sobre o afastamento e a reintegração de Andrei Rodrigues ao cargo de diretor-geral da Polícia Federal e Leandro Almada do cargo de diretor de inteligência da PF.
13: Andrei Rodrigues e Leandro Almada deverão prestar informações no prazo de 48 horas. Depois disso, o presidente do STF decidirá sobre a permanência ou não deles no cargo da Polícia Federal.
15: O presidente da Suprema Corte também convocou uma sessão plenária presencial extraordinária para a próxima terça-feira, 15 de setembro, às 10 horas da manhã.
13: Superior Tribunal de Justiça mantém justiça gratuita à pessoa em tratamento com câncer que recebe salário mínimo e conta com reserva financeira.
15: Ela recebe um salário mínimo por mês e tinha reservas financeiras, mas para o STJ essa condição por si só não impede o acesso ao benefício. Jaffer Araújo.
16: O pedido de gratuidade foi negado pelo Tribunal de Justiça de Minas Gerais ao considerar a existência de saldos de poupança e aplicações financeiras em nome da parte. No STJ, no entanto, o relator ministro Moura Ribeiro entendeu que exigir que a pessoa em tratamento oncológico use suas reservas financeiras para pagamento de custas processuais poderia comprometer recursos necessários à subsistência e ao próprio tratamento, que envolve despesas elevadas e imprevisíveis.
13: O Tribunal Superior do Trabalho completa 80 anos em 2026. O TST foi criado em 9 de setembro de 1946 e instalado oficialmente no dia 23 do mesmo mês.
15: Para marcar a data, o Tribunal preparou ações comemorativas e uma identidade visual especial. Samanta Flor.
17: Nesses 80 anos mudaram as profissões, as formas de contratação e até a maneira de trabalhar. E o TST foi acompanhando essas transformações com o papel de uniformizar as decisões da Justiça do Trabalho e dar mais segurança às relações de trabalho. Para marcar essa trajetória, o Tribunal ganhou uma logomarca especial, inspirada em um labirinto circular e nos azulejos de Atos Bucão, presentes na sede do TST. A proposta é representar os diferentes caminhos para a solução dos conflitos trabalhistas.
13: Forças federais atuarão no apoio das eleições de 2026 de 8 estados.
15: Os pedidos foram encaminhados pelos tribunais regionais eleitorais ao TSE. Guilherme Firmino.
18: Na sessão plenária desta terça-feira, 8 de setembro, o plenário aprovou por unanimidade os pedidos de envio de tropas federais para o Maranhão e para a 37ª Zona Eleitoral do Piauí. A ação envolve a atuação do Exército, Marinha e Aeronáutica. O total de 8 estados terão o apoio da Força Federal no primeiro turno das eleições de 2026. A medida tem o objetivo de assegurar a normalidade e a segurança da votação e apuração em localidades indicadas. Após a aprovação do TSE, os pedidos são encaminhados ao Ministério da Defesa, responsável pelo planejamento e execução das ações pelas Forças Armadas. Novas solicitações ainda poderão ser apresentadas pelos TRS, caso sejam identificadas situações que necessitem de apoio.
11: Quase 500 trabalhadores vítimas de trabalho análogo ao escravo são resgatados durante o mês de agosto.
12: O Ministério Público Federal integra a Força Tarefa, que reuniu 5 instituições e realizou ações de fiscalização em 27 unidades da Federação. Vanessa Pereira.
14: Ao todo, foram resgatadas 479 pessoas que viviam em situação análoga à escravidão. Dentre elas, mulheres, crianças e adolescentes, imigrantes. Os empregadores flagrados submetendo os funcionários a essas condições foram notificados a interromper as atividades, cancelar os contratos informais, formalizar os trabalhadores retroativamente e pagar os valores trabalhistas e rescisórios às vítimas. Valor que ultrapassa R$1.400.000.
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11: A você uma boa noite.
12: E até amanhã.
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19: Eu sou Paula Groba.
20: E eu sou Humberto Pinheiro.
19: E estes são os destaques de hoje do Jornal do Senado, que começa agora.
20: Senado analisa piso nacional para profissionais de apoio da educação básica.
19: PEC da Segurança Pública poderá direcionar recursos para as Forças Armadas.
20: Eleições 2026. Jovens, analfabetos e idosos têm regras diferentes para votar.
19: Boa noite.
20: Boa noite.
19: Quem trabalha na secretaria, na biblioteca ou em outras áreas de apoio das escolas públicas poderá ter um piso salarial nacional.
20: Uma proposta sob análise do Senado prevê um valor mínimo para a remuneração desses profissionais e será votada pela Comissão de Educação. Repórter Rodrigo Rezende.
21: A Comissão de Educação do Senado vai analisar o projeto que cria um piso salarial nacional para profissionais da educação básica pública que trabalham em funções de apoio administrativo, técnico ou operacional. A ideia é que este piso seja de 75% do valor do piso do magistério. O atual valor do piso dos professores é de R$ 5.130, o que daria ao piso dos demais profissionais o valor de R$ 3.847 para uma jornada de 40 horas. O senador Flávio Arnes, do PSB do Paraná, ressaltou que uma boa escola só funciona com a valorização de todos os profissionais que atuam naquele espaço.
22: E um estabelecimento educacional, uma escola, só funciona com qualidade, adequadamente, com a participação de todos os profissionais. Mas uma secretaria bem montada, a biblioteca, toda a infraestrutura da escola, se estiver em harmonia com os objetivos da educação, esse é um avanço extraordinário. Eu acho que nós temos que fazer isso, esse debate aqui no Senado Federal. Já está aí há bastante tempo.
21: Camilo Santana, do PT do Ceará, presidente da comissão, anunciou que o relator do projeto será o senador Marcelo Castro, do MDB do Piauí. Após a análise do colegiado, a proposta ainda será votada pela Comissão de Assuntos Econômicos.
19: E investimentos em pesquisa e inovação podem chegar a mais áreas da região amazônica, segundo um projeto aprovado pela Comissão de Ciência e Tecnologia.
20: A proposta determina que parte desses recursos sejam destinados para além da região metropolitana de Manaus. Repórter Patrícia Oliveira.
23: Poderão ser destinados também a outras áreas da Amazônia parte dos recursos que as empresas já são obrigadas a investir como contrapartida aos incentivos da Zona Franca de Manaus e da Lei de Informática. É o que estabelece um projeto do senador Davi Alcolumbre, do União do Amapá, aprovado na Comissão de Ciência e Tecnologia. Hoje, empresas beneficiadas por esses incentivos precisam aplicar pelo menos 5% do faturamento obtido no mercado interno com produtos de tecnologia em pesquisa e desenvolvimento. A ideia é mudar a distribuição de parte desses recursos, como explicou o relator senador Flávio Arnes, do PSB do Paraná.
22: restabelecer em lei aquele piso de interiorização dos investimentos em pesquisa e inovação, assegurando recursos para os demais estados da região amazônica, estendendo para os convênios firmados no âmbito da lei de informática.
23: Pelo texto, pelo menos 15% de parcelas específicas desses investimentos deverão ser destinados a instituições públicas de ensino e pesquisa que estejam fora da região metropolitana de Manaus, nos estados do Acre, Amapá, Rondônia, Roraima e Amazonas. A proposta seguiu para análise da Comissão de Assuntos Sociais.
19: A segurança pública esteve entre as principais prioridades do Senado durante a semana de esforço concentrado. Entre as propostas analisadas está a PEC da Segurança, que prevê mais recursos para o setor, amplia a integração entre os órgãos de segurança e torna mais rigoroso o regime penal para líderes de facções criminosas, organizações paramilitares e milícias. A proposta de emenda à Constituição segue em análise na Comissão de Constituição e Justiça.
20: Para o senador Fernando Dueire, do PSD de Pernambuco, o poder público tem a responsabilidade de combater a violência, mas também de criar condições para a ressocialização de quem tem possibilidade de ser reintegrado à sociedade. O senador defendeu uma legislação mais rigorosa e afirmou que a segurança pública é um desafio que precisa ser enfrentado pelo Estado brasileiro.
0: Não é possível que a violência que hoje nós convivemos em todas as grandes cidades ou médias brasileiras continue. É preciso que nós tenhamos uma legislação dura para que isso seja de alguma forma contido.
19: E a Constituição poderá passar a prever um sistema único de segurança pública com recursos destinados ao combate à criminalidade e à melhoria da estrutura do setor.
20: O texto base da proposta já foi aprovado pela Comissão de Constituição e Justiça. Os recursos virão dos Fundos Nacionais de Segurança Pública e Penitenciário Nacional e do Fundo Social do Pré-Sal. Os senadores ainda podem incluir as Forças Armadas entre os beneficiários. Repórter Bruno Lourenço.
3: A proposta de emenda à Constituição aprovada pelos senadores institucionaliza o Sistema Único de Segurança Pública, que terá receitas do Fundo Nacional de Segurança Pública e do Fundo Penitenciário Nacional e até de eventual superávit no Fundo Social do Pré-Sal. Emenda do senador Carlos Portinho, do PL do Rio de Janeiro, quer incluir as Forças Armadas entre as beneficiárias dos recursos. Portinho diz que é justo direcionar essas verbas quando militares atuam em atividades de proteção e defesa civil contra delitos nas fronteiras e na garantia da lei e da ordem.
4: A ausência de previsão expressa quanto à destinação de recursos do Fundo Nacional de Segurança Pública para essas operações gera insegurança jurídica e limita a capacidade de resposta do Estado frente às ameaças do alcance nacional. Aqui falamos de soberania.
3: Portinho destacou que sua proposta é voltada exclusivamente para o custeio de ações desempenhadas em contextos específicos, como operações nos morros de seu estado. O relator da PEC da Segurança, senador Rogério Carvalho, do PT de Sergipe, no entanto, recomenda a rejeição da emenda.
5: As Forças Armadas têm o seu próprio regramento de financiamento, que é um outro debate que precisa ser feito num outro lugar, e se ele for convocado, deverá ter reforço orçamentário naquilo que é o lugar do financiamento da segurança pública.
3: A Comissão de Constituição e Justiça deve concluir a votação da PEC da Segurança na próxima reunião.
24: Eleições 2026.
19: Você já se perguntou por que nunca viu propaganda eleitoral de algum determinado partido na televisão?
20: Pode ser que ele não tenha cumprido as exigências da legislação para ter direito ao horário gratuito. A repórter Lana Dias explica.
25: Para ter acesso ao horário eleitoral, o partido ou a federação precisa ter cumprido na eleição de 2022 pelo menos um desses critérios: eleição de no mínimo 11 deputados federais distribuídos em pelo menos 9 unidades da federação, ou receba ao menos 2% dos votos válidos nas eleições para a Câmara dos Deputados, distribuídos de novo em 9 unidades da federação, com um mínimo de 1% dos votos em cada uma delas. O consultor legislativo do Senado, Arlindo Fernandes, explicou que a aplicação da regra dos votos para a Câmara está sendo de forma gradual desde 2018.
26: Quando começou a ser aplicada essa
1: cláusula de desempenho, era, na primeira eleição, era 1,5%, depois na segunda eleição, 2%. Na eleição deste ano, de 26, será exigido 2,5%. E a partir de 2030, vai ficar a cláusula permanente, que é 3% do eleitorado.
25: Vale lembrar que o fundo partidário e o fundo eleitoral são coisas diferentes. O partidário é destinado às despesas rotineiras das legendas. E o eleitoral é direito de todos os partidos, exclusivo ao financiamento de campanhas de candidatos e candidatas durante o ano de eleição.
19: E daqui a menos de um mês, brasileiras e brasileiros vão às urnas, mas nem todos os eleitores são obrigados a votar. O voto é facultativo para jovens de 16 e 17 anos, pessoas analfabetas e eleitores a partir dos 70 anos.
20: Quem está nesses grupos e não comparecer às urnas não precisa justificar a ausência nem está sujeito a penalidades. Além disso, para analfabetos e eleitores com mais de 70 anos, o título eleitoral não é cancelado, mesmo que não votem em 3 eleições consecutivas. Essa regra é diferente da aplicada aos eleitores para quem o voto é obrigatório. Com edição de Paula Groba e trabalhos técnicos de Eliseu Caires, o Jornal do Senado fica por aqui. Acompanhe agora as notícias da Câmara dos Deputados. Boa noite.
19: Boa noite e até amanhã.
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7: Presidente Hugo Mota reitera confiança no sistema eleitoral brasileiro.
8: Avança a proposta que cria faixa exclusiva para motos em vias urbanas.
7: Audiência na Câmara debate instituição do Dia Nacional da Acupuntura.
8: Parlamentares analisam ações de regulamentação e ajuste na economia.
7: Boa noite. Afonso Florencio, do PT da Bahia, apoia projeto que flexibiliza as regras do arcabouço fiscal e da lei de responsabilidade fiscal. A medida, segundo o deputado, protege investimentos públicos e agências reguladoras.
8: De acordo com Afonso Florencio, o objetivo é retirar os gastos de capital e parte das despesas de autarquias custeadas com receitas próprias dos limites de contingenciamento e do teto de gastos da União. Ele acredita que a medida garante a continuidade de obras essenciais para o país.
7: Rodrigo de Castro, do União de Minas Gerais, celebra a sanção de lei que reduziu as alíquotas do PIS/PASEP e da COFINS incidentes sobre a indústria química e petroquímica brasileira. Ele avalia que a medida protege a competitividade da produção nacional.
8: Rodrigo de Castro explica que o texto limita a redução ao ano de 2026, antes da entrada em vigor das novas regras tributárias para o setor. Ele aponta que a lei mantém benefícios tributários para o setor durante a transição para um novo programa de incentivo previsto para 2027.
7: André Abdon, do PP do Amapá, ressalta a importância da lei que permite ao governo federal reduzir tributos sobre combustíveis sem comprometer as contas públicas. O objetivo da matéria, recém-aprovada, é reduzir os impactos econômicos decorrentes do conflito no Oriente Médio.
8: André Abdon avalia que a medida pode ajudar a conter os efeitos da alta internacional do petróleo sobre os preços no Brasil. O texto autoriza o uso de receitas extras para compensar a perda de arrecadação, alcançando tributos cobrados em 2026 sobre diesel, biodiesel, gasolina e etanol.
7: João Maia, do PP do Rio Grande do Norte, celebra a aprovação da lei que flexibiliza regras fiscais para áreas de livre comércio no ano de 2026. A medida alcança propostas em que a perda de arrecadação já esteja prevista no orçamento.
8: João Maia ressalta que a norma também afasta limitações fiscais para apresentação de propostas sobre licença paternidade e salário paternidade, desde que respeitadas as exigências previstas na Constituição Federal.
2: Relações Exteriores.
7: Fernando Coelho Filho, do União de Pernambuco, defende a instalação da frente parlamentar em apoio à integração entre a União Europeia e o Mercosul. Ele sustenta que o objetivo é acompanhar o processo de implementação do acordo entre os dois blocos assinado em 2025.
8: De acordo com Fernando Coelho Filho, o bloco de livre comércio abrange cerca de 718 milhões de pessoas e beneficiará setores como indústria, mineração e agronegócio. O deputado acredita que a frente será fundamental para garantir que o acordo traga benefícios para o Brasil.
10: Saúde.
7: Profissionais de saúde ouvidos pela Comissão de Cultura da Câmara apoiaram a criação de um Dia Nacional da Acupuntura. O tema foi debatido em audiência pública, como detalha o repórter Luiz Cláudio Canuto.
13: O dia 22 de novembro pode se tornar o Dia Nacional da Acupuntura e do Acupunturista no Brasil. É o que prevê projeto em discussão na Comissão de Cultura da Câmara dos Deputados. Nesse mesmo dia, em 87, foi fundada a Federação Mundial das Sociedades de Acupuntura e Moxabustão, que é uma técnica terapêutica da medicina tradicional chinesa que usa o calor gerado pela queima de uma erva para estimular pontos de acupuntura. A acupuntura é o conjunto de técnicas e terapias para estimular pontos específicos do corpo humano com agulhas, com o objetivo de manter o equilíbrio físico e mental. O pedido para a oficialização do Dia da Acupuntura, em lei, foi feito por instituições que representam a acupuntura no Brasil. CNAA, Conselho Nacional de Autorregulamentação da Acupuntura, a SBA, Sociedade Brasileira de Acupuntura, e a FENAB, Federação de Acupuntura do Brasil e Práticas Integrativas. Existem mais de 370 mil acupunturistas no país. Uma audiência pública na Câmara discutiu a relevância da acupuntura e da medicina tradicional chinesa na saúde pública brasileira. A relatora da proposta, deputada Érica Cocai, do PT do Distrito Federal, concordou com a sugestão.
15: Eu, na condição de relator, obviamente que eu acato a sugestão que aqui foi encaminhada e nós vamos trabalhar para que rapidamente possamos apresentar esse parecer com este substitutivo, que em verdade não descaracteriza o dia nacional, o dia 22 de novembro, como dia nacional, pelo histórico mundial que está posto, mas que amplia para que incorporemos também, de forma aditiva, também a semana.
13: Érica Cocai lembrou que a acupuntura é uma prática terapêutica amplamente reconhecida e utilizada no Brasil e adotada no SUS, Sistema Único de Saúde. A audiência pública ocorreu porque a criação de dias comemorativos precisa ser precedida da realização de consultas e debate público, conforme uma lei de 2010. Na reunião, o projeto recebeu apoio de representantes do Conselho Federal de Enfermagem e do Conselho Federal de Biomedicina. Desde 2026, uma lei regulamenta o exercício profissional de acupuntura. A norma autoriza o uso da acupuntura durante outros atendimentos na área de saúde, se autorizado pelos respectivos conselhos profissionais. Por isso, o profissional deve se submeter a curso de extensão específico oferecido por instituição de ensino devidamente reconhecida. Da Rádio Câmara de Brasília, Luiz Cláudio Canuto.
10: Trabalho.
8: Marussa Boldrin, do Republicanos de Goiás, apoia o projeto que concede adicional de insalubridade de 40% a agentes comunitários de saúde e de combate a endemias expostos ao calor durante o trabalho em áreas externas.
7: Relatora da matéria na Comissão de Saúde, Marussa Boldrin, afirma que a medida fortalece o SUS ao reconhecer os riscos enfrentados por esses profissionais nas visitas domiciliares. Segundo ela, a proposta também promove justiça salarial e uniformiza o benefício em todo o país.
10: Desenvolvimento Regional.
8: Gabriel Mota, do União de Roraima, ressalta a importância de lei complementar que permite às cooperativas acessar recursos dos fundos de desenvolvimento da Amazônia, do Nordeste e do Centro-Oeste. A medida inclui essas organizações entre as beneficiárias de financiamentos.
7: Gabriel Mota considera que a mudança amplia as possibilidades de investimentos para o setor cooperativista. Em Roraima, as cooperativas passam a poder buscar recursos do Fundo de Desenvolvimento da Amazônia para investir em seus empreendimentos.
10: Agricultura.
8: Marcelo Moraes, do PL do Rio Grande do Sul, propõe novas regras para as patentes de tecnologias transgênicas usadas na agricultura. Na avaliação do deputado, a medida amplia a transparência na cobrança de royalties sobre sementes e outras inovações biotecnológicas.
7: Marcelo Moraes explica que o projeto obriga as empresas a informar quais patentes estão em vigor, os prazos de validade e os valores cobrados. O deputado acredita que a proposta evita cobranças indevidas após o vencimento das patentes e fortalece a segurança jurídica dos produtores rurais.
10: Transportes.
8: A Comissão de Viação e Transportes aprovou uma proposta que prevê faixas exclusivas para motocicletas em vias urbanas. A repórter Sofia Peçanha tem mais detalhes.
11: A Comissão de Viação e Transportes aprovou o projeto que trata da implantação de faixas exclusivas para a circulação de motocicletas, motonetas e ciclomotores nas vias urbanas. Porém, durante a votação, a Comissão de Desenvolvimento Urbano alterou o projeto. Em vez de modificar o Código de Trânsito Brasileiro, o novo texto altera a Lei de Mobilidade Urbana para incluir as motocicletas, motonetas e ciclomotores entre os modos de transporte que podem contar com espaços exclusivos nas vias urbanas. O texto apresentado originalmente determinava que cidades com mais de 300 mil habitantes implantassem faixas exclusivas para motos em avenidas com 3 ou mais faixas de rolamento. O novo texto retira essa obrigatoriedade, com o argumento de que cada município deve ter autonomia para decidir como organizar o trânsito de acordo com a sua realidade. Com isso, o projeto aprovado deixa de criar uma obrigação para as prefeituras e passa apenas a prever as faixas exclusivas para motocicletas como uma ferramenta que poderá ser utilizada pelos gestores municipais, caso considerem adequado. O autor do projeto, o deputado Gabriel Nunes, do PSD da Bahia, afirma que a proposta surge como resposta à necessidade de medidas voltadas à segurança no trânsito.
12: A gente vê a crescente muito grande de acidentes envolvendo motos e a gente precisa adotar políticas públicas, não só de prevenção, de educação, como também ações como essa, para que a gente possa estar minimizando os acidentes de trânsito com os motociclistas e naturalmente também diminuindo o número de óbitos, acidentes de uma maneira geral.
11: O novo texto também deixou de prever multa ou infração para o uso indevido de faixas. A proposta passa a ser apenas uma diretriz da Política Nacional de Mobilidade Urbana, sem criar obrigações ou penalidades automáticas para motoristas ou municípios. O texto também mantém a previsão de prioridade para o transporte público coletivo e para os modos não motorizados, como bicicletas e deslocamentos a pé. Para o deputado Gabriel Nunes, a medida pode trazer benefícios para a circulação de veículos e para a segurança viária.
12: Naturalmente, essas faixas vai fazer com que melhore não só o fluxo do trânsito nesses grandes centros, como também vai fazer com que tenha maior segurança, tanto dos profissionais motociclistas, como também do trânsito como todo.
11: Agora, o projeto que inclui a criação de faixas exclusivas para a circulação de motocicletas, motonetas e ciclomotores nas vias urbanas será analisado pela Comissão de Constituição e Justiça. Da Rádio Câmara de Brasília, Sofia Peçanha.
14: Ciência e tecnologia.
7: Juscelino Filho, do PSDB do Maranhão, é autor do projeto que cria o Dia Nacional da Inclusão Digital, a ser celebrado em 27 de março. Segundo o deputado, a iniciativa amplia a conscientização sobre a importância do acesso à internet e às tecnologias para o exercício da cidadania.
8: Juscelino Filho acrescenta que a data deve estimular campanhas de capacitação digital e ações para reduzir as desigualdades no acesso à tecnologia. O objetivo do projeto, segundo ele, também é fortalecer políticas públicas voltadas à inclusão digital no país.
24: Cultura.
7: Marangoni, do Podemos de São Paulo, apresentou projeto que dispensa a cobrança de direitos autorais pela execução de músicas em eventos gratuitos promovidos pelo poder público. A medida vale para atividades culturais, artísticas, turísticas, educacionais, esportivas e comunitárias.
8: Marangoni esclarece que a medida só alcança eventos sem cobrança de ingresso ou qualquer outra forma de pagamento para acesso do público. O deputado justifica que a proposta busca reduzir custos das programações gratuitas promovidas por União, estados e municípios.
24: Educação.
7: A Comissão de Educação aprovou uma proposta que cancela diploma e matrícula de quem fraudar cotas nas universidades. A repórter Fabiele Pires relata outros detalhes do texto.
16: As políticas de cotas transformaram o acesso ao ensino superior no Brasil, mas um problema ainda preocupa universidades e estudantes: as fraudes. Segundo o Ministério da Educação, desde 2005 até o ano passado, o programa Universidade para Todos, o ProUni, já beneficiou mais de 1.100.000 estudantes autodeclarados pretos, pardos, indígenas e pessoas com deficiência. Atualmente, mais de 65% dos beneficiados utilizam o sistema de cotas. Pensando nisso, o deputado Rubens Pereira Júnior, do PT do Maranhão, apresentou um projeto projeto de lei que estabelece a anulação de créditos estudantis e a cassação do diploma das pessoas que ingressaram de forma fraudulenta em vagas destinadas a esses estudantes. Segundo Rubens Pereira Júnior, 163 estudantes foram expulsos de universidades federais desde 2017 por fraudes em cotas raciais em 26 universidades. Como punição, somente a Universidade de Brasília cassou diplomas de 2 alunos e expulsou outros 15. O relator da proposta na Comissão de Educação, deputado professor Reginaldo Veras, do PV do Distrito Federal, modificou o texto para que todas as informações constem na lei original, a lei de cotas. A intenção é punir com severidade quem fraudar o sistema.
6: A verdade é que o Supremo já se debruçou sobre essa matéria e estabeleceu que as próprias universidades, dentro de sua autonomia, pudessem criar comissões de heteroidentificação, análise por fotos e tudo mais. Então, o que esse projeto de lei propõe é que aquele que comprovadamente fraudar esse sistema de ingresso tenha seus créditos estudantis cassados, que ele não possa usar isso em outras universidades como matéria já estudada, e mais grave ainda, mais intenso ainda, caça até o diploma daqueles que porventura já tenham concluído o curso.
16: Agora, a proposta que muda a lei de cotas para punir fraude segue para análise da Comissão de Constituição e Justiça. Da Rádio Câmara de Brasília, Fabielle Pires.
9: Justiça.
8: O projeto de João Cury, do MDB de São Paulo, permite a criação de curatela por escritura pública quando a pessoa com incapacidade atingir a maioridade. Pelo texto, a hipótese vale para casos consensuais, sem conflito de interesses e com incapacidade comprovada por laudo médico.
7: O texto de João Cury prevê que os pais ou responsáveis legais possam solicitar a curatela diretamente em cartório. O deputado considera que a medida reduz a necessidade de processos judiciais para famílias de pessoas com deficiência.
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9: Segurança Pública.
8: Antônio Doido, do MDB do Pará, apoia projeto que cria um sistema nacional de enfrentamento à violência contra meninas e mulheres. A proposta, já aprovada pela Câmara, busca integrar ações da União, dos estados e dos municípios para prevenir o feminicídio e ampliar a rede de proteção.
7: Antônio Doido ressalta que o texto autoriza o governo federal a destinar até 5 bilhões de reais entre 2026 e 2028 para essas políticas. Os recursos poderão financiar atendimento às vítimas, ações educativas e medidas de combate à violência, também no ambiente digital.
9: Eleições.
8: O Tribunal Superior Eleitoral inaugurou uma exposição sobre os 30 anos das urnas eletrônicas na Câmara dos Deputados. A repórter Maria Neves tem mais informações sobre a exposição O Caminho do Voto.
18: Durante a abertura da exposição O Caminho do Voto, em comemoração aos 30 anos da urna eletrônica na Câmara dos Deputados, o presidente Hugo Mota sustentou que o Brasil ocupa um lugar de protagonista no mundo por contar com um sistema eleitoral seguro e de apuração rápida. O presidente da Câmara ressaltou ainda que a exposição ajuda o eleitor a compreender o funcionamento das instituições e a necessidade de fortalecer a democracia.
21: O voto é resultado de um processo muito amplo, construído ao longo do tempo e aperfeiçoado a cada eleição. Conhecer esse caminho, como bem sugere a exposição, fortalece a confiança nas instituições responsáveis pelo nosso processo eleitoral e ajuda o cidadão a compreender melhor a importância de fortalecer continuamente a nossa democracia.
18: A urna eletrônica foi utilizada pela primeira vez em 1996, na eleição de prefeitos e vereadores em todo o estado do Rio de Janeiro. A votação eletrônica foi testada naquele ano também nas capitais e nos municípios que contassem com mais de 200 mil eleitores. A partir do ano 2000, a urna eletrônica passou a ser utilizada em todo o país. Na exposição O Caminho do Voto, organizada pelo Tribunal Superior Eleitoral, o visitante poderá conhecer detalhes das urnas eletrônicas, como a tecnologia utilizada, os procedimentos de auditoria e outros mecanismos para garantir o funcionamento e a segurança do processo eletrônico de votação. A mostra pode ser vista até o dia 20 de setembro no Salão Negro da Câmara dos Deputados. Da Rádio Câmara de Brasília, Maria Neves.
0: Meio Ambiente.
7: Mário Negromonte Júnior, do PSB da Bahia, defende a criação de uma CPI para investigar casos de crueldade contra animais no país. A proposta também pretende apurar o uso de plataformas digitais para disseminar ou incentivar esse tipo de violência.
8: Para Mário Negromonte Júnior, a comissão também deve investigar a atuação de grupos organizados, eventuais falhas das autoridades na apuração dos crimes e a disseminação de conteúdos violentos em plataformas digitais. Ele acredita que a CPI vai fortalecer a proteção dos animais.
7: Termina agora o Jornal Câmara dos Deputados, produzido pela Rádio Câmara, com trabalhos técnicos de Wellington Teles, apresentação de Márcio Aquilissardi e Tércia Guimarães. Boa noite.
8: A Voz do Brasil está de volta amanhã. Boa noite para você.
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7: Hora Certa, Capital.
8: 10:03.
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0: Olá, irmãos!
1: Salve Maria!
0: Com grande alegria nos encontramos e juntos continuamos na nossa caminhada de 9 meses com Maria. A cada dia entregando as mãos amorosas de Nossa Senhora, os nossos pedidos, as nossas súplicas, os milagres pelos quais o nosso coração anseia, as curas, as libertações que ela sabe que precisamos para a nossa vida ou para alguém que tanto amamos. Que nós possamos mais uma vez confiar. Nossa mãe está conosco. Recolhe tudo o que lhe apresentamos e leva apressadamente até Jesus. Com o coração confiante, iniciemos a nossa novena. Em nome do Pai, do Filho e do Espírito Santo. Amém. Vinde, Espírito Santo, vinde, por meio da poderosa intercessão do Imaculado Coração de Maria, vossa amadíssima esposa. Vinde, Espírito Santo, vinde, por meio da poderosa intercessão do Imaculado Coração de Maria, vossa amadíssima esposa. Vinde, Espírito Santo, vinde, por meio da poderosa intercessão do Imaculado Coração de Maria, vossa amadíssima esposa. E a nossa meditação da palavra hoje, neste dia 9 de setembro, mais uma vez é o segundo livro de Samuel, capítulo 22, hoje o versículo 51. Ele prepara grandes vitórias a seu rei e faz misericórdia ao seu ungido, a Davi e a sua descendência para sempre. No pequeno pergaminho estava escrito: Dizei àqueles que têm o coração perturbado, tomai ânimo, não temas, eis o vosso Deus. Ele vem executar a vingança. Eis que chega a retribuição de Deus. Ele mesmo vem salvar-nos. Então se abrirão os olhos do cego e se desimpedirão os ouvidos dos surdos. Então o coxo saltará como um cervo e a língua do mudo dará gritos alegres. Porque águas jorrarão no deserto e torrentes na estepe. A terra queimada se converterá num lago e a região da sede em fontes. No covil dos chacais crescerão caniços e papiros, e haverá uma vereda pura que se chamará o Caminho Santo. Nenhum ser impuro passará por ele, e os insensatos não rondarão por ali. Nele não se encontrará leão, nenhum animal feroz transitará por ele, mas por ali caminharão os remidos. Por ali voltarão aqueles que o Senhor tiver libertado. Eles chegarão a Sião com cânticos de triunfo, e uma alegria eterna coroará sua cabeça. A alegria e o gozo possuí-los-ão, a tristeza e os queixumes fugirão. Esta passagem está no livro de Isaías, capítulo 35, versículos de 4 a 10. O apóstolo diz: Se Deus é por nós, quem será contra nós? Confie nisso e não temas. Se o Senhor está conosco, por que nós temos medo? Se o Senhor está conosco, perscrutando o nosso coração, cuidando de tudo, sabendo quantos fios de cabelo temos, por que teremos medo? Estamos quase no final do ano. Estamos no 9º mês do ano. Talvez o cansaço já veio ao nosso encontro. Talvez o desânimo também já nos encontrou. Só que hoje a novena quer falar muito alto ao nosso coração, irmãos. Tomai ânimo, não temais. Eis o vosso Deus. Animemo-nos, irmãos. Não temamos. O Senhor está conosco. Estamos vivendo um tempo em que a nossa novena dos 9 meses com Maria se encontra com a quaresma de São Miguel. Quem como Deus? Ninguém como Deus. E se Ele está conosco e ninguém pode com Ele, por que que a gente tem medo? Nós temos medo, porque muitas vezes nós achamos que entregamos todos os nossos sonhos, as nossas orações, os nossos projetos às mãos do Senhor e deixamos lá com Ele. Só que a gente só vai ter medo quando a gente querer pegar de volta e achar que está demorando para que a graça nos encontre e achar que talvez não vai acontecer mais porque a gente está duvidando. Não tenhamos medo. O Senhor é conosco. É quase que proferirmos a cada amanhecer exatamente o que o anjo disse a Maria quando da Anunciação: não temas, Maria, o Senhor está contigo. Não temas, não temamos.

As pessoas podem até tentar nos derrubar, não vão conseguir. Se a gente colocar nossa vida inteiramente nas mãos do Senhor. As circunstâncias da vida vão querer nos derrubar, não vão conseguir. Se a gente colocar a nossa vida, a nossa esperança no Senhor. A palavra da novena de hoje é: tenhamos esperança, confiemos, não tenhamos medo. O Senhor está conosco. Obrigada, Mãe Maria Santíssima, por nos ensinar tão profundamente hoje, na leitura do profeta Isaías, a não temermos. A não temermos o agora, a não temermos o amanhã. Mas assim como a Senhora, entregarmos o nosso presente e o nosso futuro à ação do Senhor. E o que vivemos até aqui, o nosso passado, é graça dele que nos fez fortes para entendermos que nós somente seremos verdadeiramente livres, felizes e plenos em vida em abundância na presença de nosso Senhor e Salvador. E mais uma vez, irmãos, unindo as nossas vozes e os nossos corações, façamos juntos a nossa oração diária, a oração da gravidez de Maria. Deus Pai, que por obra do Espírito Santo fecundastes o seio virginal de Maria e a escolhestes para ser a Mãe de Jesus, nosso Salvador, eu te louvo e te agradeço por teu amor incondicional por mim, por minha família e por toda a humanidade. Sei que a minha vida é regida pela tua providência. Da mesma forma que chamastes Maria para uma missão tão importante, também me chamas para cumprir os teus desígnios. Quero ser fiel a ti, a exemplo de Maria que gerou o Verbo por 9 meses. Também quero gestar o teu filho em meu coração, até eu poder dizer como apóstolo Paulo: já não sou eu quem vivo, é Cristo quem vive em mim. Nesta novena em que eu acompanho diariamente os 9 meses da Virgem Imaculada Grávida, eu te peço a graça. Eu confio, amo e espero, assim como tua serva Maria Santíssima, Mãe de Jesus. Amém. Pai nosso que estais nos céus, santificado seja o vosso nome. Venha a nós o vosso reino. Seja feita a vossa vontade, assim na terra como no céu. O pão nosso de cada dia nos dai hoje. Perdoai-nos as nossas ofensas, assim como nós perdoamos a quem nos tem ofendido. E não nos deixeis cair em tentação, mas livrai-nos do mal. Amém. Ave Maria, cheia de graça, o Senhor é convosco. Bendita sois vós entre as mulheres, e bendito é o fruto do vosso ventre, Jesus. Santa Maria, Mãe de Deus, rogai por nós, pecadores, agora e na hora da nossa morte. Amém. Ave Maria, cheia de graça, o Senhor é convosco. Bendita sois vós entre as mulheres, e bendito é o fruto do vosso ventre, Jesus. Santa Maria, Mãe de Deus, rogai por nós, pecadores, agora e na hora da nossa morte. Amém. Ave Maria, cheia de graça, o Senhor é convosco. Bendita sois vós entre as mulheres, e bendito é o fruto do vosso ventre, Jesus. Santa Maria, Mãe de Deus, rogai por nós, pecadores, agora e na hora da nossa morte. Amém. Glória ao Pai, ao Filho e ao Espírito Santo, como era no princípio, agora e sempre. Amém.

contigo, Senhor, por ti e em ti, em todos os momentos da nossa vida, confiando que se o Senhor cuida de tudo, nada nós devemos temer. Por mais que o mundo queira nos derrubar, por mais que os homens queiram nos magoar, nós não precisamos ter medo, porque a tua presença nos fortalece. A sua grandeza na nossa pequenez nos fortifica, porque nós somente somos fortes em ti, Senhor. E é somente na tua presença que a nossa alma serena, na certeza de que nós podemos dormir tranquilos, porque o Senhor está cuidando de tudo. É somente descansarmos em ti, vivermos os nossos dias na plenitude do seu amor, da sua graça e da sua misericórdia. É isso que fará o nosso coração serenar. E serenando, nós conseguiremos ser cada dia mais seus. Abrir a nossa mente, a nossa alma, o nosso coração, os nossos afazeres, as nossas palavras, tudo em nós. Abrirmos ao seu amor. Para que a cada dia que vai passando, a gente tenha a graça de verdadeiramente poder dizer, como o apóstolo Paulo fala em cada dia na nossa oração diária, que já não somos mais nós que vivemos em nós, mas é Cristo que vive em nós. E para que o Senhor viva plenamente em nós, nós te abrimos a nossa mente, as nossas mãos, a nossa boca, o nosso olhar, o nosso ouvir, os nossos pés, para que sejam como os seus, que vão ao encontro de quem precisa. Nós te abrimos o nosso coração, Senhor, para que seja tudo teu na nossa vida. Obrigada, Mãe Maria Santíssima, por tanto nos ensinar neste tempo, por nos conduzir nesta caminhada, por não soltar da nossa mão, Mãe, por sempre, sempre estar conosco e nos levar a todo instante até Jesus. E amanhã, irmãos, com a graça do nosso bom Deus, a gente se encontra de novo para juntos continuarmos entregando a nossa vida, o nosso coração, às mãos amorosas daquela que é mãe de Jesus, mas também é nossa mãe. Até lá, se Deus quiser.

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10: Hora certa, capital.
11: 10:28.
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1: Hora certa, capital.
2: 10h33.
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8: Hora certa, capital.
9: 10h48.
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1: Hora certa, capital.
2: 11:05.
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dia 10 e é quinta-feira eucarística e a 23ª semana do tempo comum. No calendário religioso, pedimos a intercessão de São Nicolau de Tolentino, presbítero agostiniano, rogai por nós. E hoje, também no calendário civil, é o dia da fundação do primeiro jornal do Brasil. Primeiro jornal do Brasil. E também hoje é o Dia Mundial de Prevenção do Suicídio. É celebrado então todo dia 10 de setembro. Essa data foi criada para aumentar a conscientização sobre a valorização da vida, combater o estigma e reforçar a importância da prevenção e do acesso ao cuidado em saúde mental. E foi estabelecida em 2003 essa iniciativa pela Associação Internacional para a Prevenção do Suicídio, IASP, em parceria com a OMS, que é a Organização Mundial da Saúde. A mensagem central da data é que pode ser prevenido, né? E que diferentes setores da sociedade têm um papel importante na construção de redes de proteção, acolhimento e de cuidado. O sofrimento emocional pode ter muitas causas e se manifestar de diferentes maneiras na nossa vida. Dificuldades familiares, problemas de relacionamento, perdas, situação de violência, questões de saúde, dificuldades financeiras e outros acontecimentos podem sim afetar profundamente o bem-estar de uma pessoa. É importante lembrar que não existe uma única causa para o suicídio. Trata-se de um fenômeno complexo, influenciado por diferentes fatores individuais, sociais, psicológicos e ambientais. Possamos então ter as redes de apoio, né? Muito importante. A prevenção não depende apenas de uma pessoa que está sofrendo. Famílias, escolas, serviços de saúde, comunidades, locais de trabalho, governos podem contribuir para criar redes de proteção. E a Organização Mundial da Saúde destaca a importância de estratégias baseadas em evidências da melhoria do acesso aos cuidados de qualidade e de políticas públicas que tratem da prevenção e a saúde mental como prioridades. Então é muito importante a conversa, né? Uma pergunta simples, uma conversa respeitosa e um incentivo para procurar ajuda podem ser atitudes muito importantes e salvar vidas. Mais do que falar sobre o problema, a data reforça a necessidade de construir uma sociedade na qual pedir ajuda seja visto como um ato de coragem e cuidado. A prevenção é uma responsabilidade coletiva e cada pessoa pode contribuir para criar ambientes mais acolhedores, atentos e seguros. Possamos então rezar por todos que passam por momentos difíceis e sempre emprestar o nosso ombro amigo, né? Estarmos sempre prontos para ouvir, para acolher principalmente as pessoas, né? E ouvir sem julgar. Tá aí, esse dia é importante. E vamos à nossa liturgia diária. A primeira leitura está na 1 Coríntios capítulo 8, versículos 1b ao 7 e 11 ao 13. Então, 1 Coríntios 8, versículos 1b ao 7 e 11 ao 13. O salmo de hoje é o Salmo 138-139. Conduzi-me no caminho para a vida, ó Senhor. Conduzi-me no caminho para a vida, ó Senhor. O Evangelho está em São Lucas, capítulo 6, versículos 27 ao 38. São Lucas, capítulo 6, 27 ao 38. Sede misericordiosos, como também o vosso Pai é misericordioso. E a nossa pergunta do dia é para você conversar com a gente pelo WhatsApp. Jesus diz: dai e vos será dado, uma boa medida, calcada, sacudida e transbordante. De que maneira você tem tentado viver essa generosidade, não só de bens, mas de paciência e carinho com as pessoas da sua casa?

0: da sua vida. Fique à vontade para conversar com a gente. De que maneira você tem tentado viver essa generosidade, não só de bens, mas de paciência e carinho com as pessoas então ao seu redor. Participe. O WhatsApp é o 11 98904 3747. Você que ainda não tem, salve aí nos seus contatos, depois mande aqui pra gente, pra Rádio Imaculada, a sua mensagem de texto de voz, fique à vontade. O nosso WhatsApp também para você registrar as intenções para a Coroa de São Maximiliano Kolbe logo mais e depois, após a 1 da manhã, depois do 5º dia da novena Nossa Senhora das Dores, teremos o momento Você no Coração da Mãe. E às 3 da manhã, o Terço da Misericórdia. Momentos importantes para a gente rezar, hein? E daqui a pouco também o Palavras que Não Passam com o Padre Zezinho. Tudo isso e muito mais no programa Igreja no Rádio, que está apenas começando.
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0: Que a graça de Deus esteja sobre cada um de nós. O Divino Espírito Santo ilumine os nossos pensamentos, nossa vontade, tudo que vamos realizar hoje, seja para a honra e glória de nosso Senhor Jesus Cristo, sob a intercessão da Mãe Imaculada. Bom estarmos juntos em oração, e o pensamento de São Maximiliano Kolbe para hoje: confia em Deus e serás invencível. Confia em Deus e serás invencível. O escrito 1110. Irmãos, o amor e o perdão formam o centro do pensamento de Padre Kolbe. Em Auschwitz, na Polônia, ofereceu-se para morrer no lugar de um conhecido, de um condenado, um pai de família. Para ele, desconhecido. Para ele, não perdoar significa ter o coração fechado ao amor. Quem fez e faz a consagração à Nossa Senhora deve ser missionário ou missionária do amor de Deus. Deve amar a todos, os bons e os maus, os amigos e os inimigos. Para todos deve estender a mão plena de amor. Por todos rezar e sofrer. A todos desejar o bem e a felicidade, como fez a Virgem Imaculada, já que é Deus quem o quer. O amor de Deus partilhado com o próximo se manifesta não em criticar os outros, mas no empenho pela sua melhora. O próximo deve ser amado não pelo fato de ser simpático, rico, influente ou ser agradecido. Estes são motivos indignos de um consagrado à Imaculada, que teve seu coração transpassado pela espada porque amou sem cessar e perdoou sempre, especialmente aqueles que fizeram o seu filho sofrer. Contemplando e entregando-nos à Mãe Imaculada todos os dias, como Padre Kolbe, não esqueçamos de que quanto mais nos aproximamos dela, tanto mais, através dela, estaremos fazendo a vontade de Deus, unidos entre nós e fortalecendo-nos nesta força criativa de viver o amor e semear o perdão. Possamos, então, neste novo dia, ter isso no coração, essa proposta do Senhor, através da vida de São Maximiliano Kolbe, que fundou esta obra de Nossa Senhora em 1917. Hein? Estamos aqui hoje, em 2026, seguindo esses ensinamentos, imitando Maria Santíssima para bem melhor imitarmos Jesus e viver o seu Evangelho e o amor ao próximo. Peçamos a sua intercessão, de Padre Kolbe, de Nossa Senhora, para que todos vivam o amor plenamente. Rezemos por você e sua família, pelas suas intenções particulares, pelo mundo. Ave Maria, cheia de graça, o Senhor é convosco. Bendita sois vós entre as mulheres, e bendito é o fruto do vosso ventre, Jesus. Santa Maria, Mãe de Deus, rogai por nós, pecadores, agora e na hora de nossa morte. Amém. Vamos ouvir São Maximiliano Kolbe com Johnny. 11 minutos.

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1: Dia bonito para você que sintoniza a Rede Imaculada de Comunicação, saudando você que ouve a rádio Dom Bosco FM de Fortaleza, no Ceará. Bom dia, obrigado pela companhia. Você que é nosso ouvinte também através da Rádio Nazaré FM de Belém do Pará, toda a região metropolitana de Belém do Pará. Obrigado também você que ouve a Rádio Santa Cruz de Pará de Minas, Minas Gerais. A Rádio Esperança FM de Novo Horizonte, no interior de São Paulo. A Web Rádio Criativa de Brumada, na Bahia. E também saudando os ouvintes da Rádio Educadora FM de Jacarezinho, no Paraná. Bom dia! E agora, trazendo pra gente a sua catequese tão boa, tão linda, o Padre Zezinho. Palavras que não passam.
2: Irmão, irmã, sou eu, Padre Zezinho, falando de catequese. Eu vi, é o tema de hoje. De lá do avião, a 12 mil metros de altura, tudo aqui embaixo fica pequeno. Não dá para ver a riqueza, a profusão de vidas, os detalhes que a terra esconde. Daqui de baixo, tudo lá em cima parece pequeno. De lá de cima, tudo aqui embaixo parece pequeno. Muita gente nem imagina que aqueles milhões de estrelinhas brilhantes são quase todas muito maiores do que o nosso Sol. Quando se está longe, tudo parece pequeno. Se não aprendermos a olhar as coisas para além dos nossos olhos, do que nós enxergamos, poderemos ter uma noção errada do seu tamanho real. Nossos olhos nem sempre veem as coisas como elas são.

Muito obrigado pela sua audiência e companhia no programa Igreja no Rádio. Muita saúde, muita paz para você, um dia iluminado. E nós, hoje, nós estamos vivendo o mês da Bíblia e todos os dias temos sorteio aqui na nossa programação. Todos os dias um sorteio de uma Bíblia. E hoje nós vamos anunciar o ganhador ou ganhadora da Bíblia de hoje. Logo mais nós teremos então o anúncio aqui da antes das duas, perto das duas da manhã. Aí a gente fala aqui quem que ganhou a Bíblia de hoje. Então a gente agradece muito a você que está com a gente fazendo parte da Milícia da Imaculada, né? Nós lembramos aqui quem ganhou ontem a Bíblia. Foi para os milites fiéis no programa Família Consagrada de manhã. Então, dia 9, foi José Noia de Franca, que é de Barra de São Miguel, Alagoas. Então, José Noia de Franca, Barra de São Miguel, Alagoas. Parabéns, que Deus abençoe. E eu, daqui da madrugada, será para os milites, jovens milites, tá? Que fizeram a sua doação nesse mês e já estão concorrendo. Sorteio aí eletrônico. Então, a gente vai abrir aqui e anunciar quem ganhou a Bíblia de hoje, desse dia 10 de setembro de 2026. Mandando aquele abraço carinhoso para você. Obrigado, Leia do Guarujá, Paulo César em Tabira, Giselda Coelho de Fortaleza. Também está com a gente a Eline Mota em Fortaleza, Suzete Monte, bom dia. Daniel de Divinópolis, bom dia. José Xavier em Itaíba, Pernambuco. Maria Eliete de Guajará, Amazonas. Maria de Lourdes de Santana do Ipanema, Andréa na Alemanha, Maria Roberta de São Paulo, a Rosângela de Mauá, o Vanderlei Mendes em Fortaleza. Bom dia também para Caroline Moraes de Belém do Pará. Deus abençoe e mande você também a sua mensagem por escrito, seu áudio, e nós vamos rezar logo mais a coroa de São Maximiliano Kolbe por você e com você. Vamos ouvir Daniel, Raridade. Bom dia.

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0: 0h29, horário de Brasília, e o Papa Leão escreveu nas redes sociais, no dia de ontem, dia 9. Cada pessoa é pensada e desejada por Deus para entrar numa história de comunhão com Ele, com os outros e com a criação. A sua dignidade não depende das capacidades que possui, das riquezas ou da função que desempenha, de escolhas certas ou erradas, mas é um dom que a precede e a ultrapassa, concedido por Deus como expressão do seu amor que nunca falha, com a hashtag Audiência Geral e Magnifica Humanitas, foi a mensagem do Papa.
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2: Agora 0 hora 31 minutos no horário de Brasília. Muito obrigado pela audiência, você que está com a gente através da Rádio Imaculada na Grande São Paulo, 1490 AM para todo o Brasil. Afogados da Ingazeira, Pernambuco, pela Rádio Pajeú FM. Bom dia também em Londrina, no Paraná, pela Rádio Alvorada FM. Você que está com a gente também pela Adive FM de Divinópolis, em Minas Gerais. A Rádio Cultura FM de Ituverava, no interior de São Paulo. Obrigado pela companhia. Também pela Web Rádio Magnífica de Biritinga, na Bahia. Bom dia!
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0: Rezemos juntos a coroa de oração em louvor a São Maximiliano Maria Kolbe. Momento bom de oração, de nos unirmos em mais um dia, rezando por cada um de nós, né? Pelos nossos irmãos e irmãs, pela família, pelas pessoas que você ama. Queremos rezar juntos, viu? Com você e por você. Participe com a gente. O nosso WhatsApp é o 11 98904 3747. 11 98904 3747. E aí você pode dar o seu bom dia, falar o seu nome e a sua cidade e apresentar aqui as suas intenções, escrevendo ou gravando um áudio. Fique à vontade para participar. Nessas 14 invocações, queremos juntos clamar a graça de Deus sobre cada um de nós, a proteção, a saúde, tudo mais que precisamos. Também nossa gratidão a Deus, através da intercessão de Nossa Senhora e de São Maximiliano Kolbe. Começamos com um pensamento retirado dos seus escritos, que diz: o vértice do amor da criação que retorna a Deus é a Imaculada, o ser sem mancha de pecado, toda bela, toda de Deus. Nem mesmo por um instante a sua vontade se distanciou da vontade de Deus. Ela pertenceu sempre e livremente a Deus. E nela acontece o milagre da união de Deus com a criação. Pensamento número 1310 dos escritos de São Maximiliano Kolbe. Então rezemos com confiança, iniciando a nossa oração de hoje, em nome do Pai, do Filho e do Espírito Santo. Amém. Lembrai-vos, ó Puríssima Virgem Maria, que jamais se ouviu dizer que algum daqueles que têm recorrido à vossa proteção, implorado o vosso auxílio e reclamado o vosso socorro, fosse por vós desamparado. Animado com igual confiança a vós, Virgem das Virgens, como a mãe recorro, a vós me aproximo, e gemendo sob o peso dos meus pecados, me prostro aos vossos pés. Não desprezeis as minhas súplicas, ó Mãe do Filho de Deus, mas antes as atendei e ouvi propícia. Amém. E vamos rezar nessa primeira invocação por você, pela sua intenção particular, pela sua família. Muito obrigado por rezar conosco. Rezemos por cada ouvinte da Rede Imaculada de Comunicação. Nós unimos aqui as intenções de Milena Rosângela, de São Paulo, capital. Abençoada quinta-feira para você também. Obrigado. Rezamos por você, por toda a Ordem Franciscana Secular, sua paróquia. Também agradeço a Andréia, na Alemanha. Bom dia. Obrigado, gostei sim da mensagem. Muito linda. Obrigado, Andréia, pela participação com a gente. Rezamos por você, pela família, pedindo paz, união, saúde, muita luz. Vamos rezar também pelas intenções da Maria de Lourdes, de Santana do Ipanema, em Alagoas. Um grande abraço, Maria de Lourdes, um bom descanso, bom sono e com a proteção de Jesus e Maria. São Maximiliano Maria Kolbe, rogai por nós. Ó Maria, concebida sem pecado, rogai por nós que recorremos a vós e por todos quantos não recorrem a vós. Especialmente pelos inimigos da Santa Igreja e por todos quantos são a vós recomendados. E vamos rezar pela união e a santificação de todas as famílias. Rezemos pelos nossos idosos, pelas crianças, pelos jovens, pelos casais, especialmente as famílias que mais sofrem, né, no mundo inteiro. E vamos rezar pelas intenções da Patrícia Fernandes, em Campina Grande, na Paraíba. Bom dia, Patrícia, obrigado. Rezamos por você, pela sua irmã Joelma, pela sua saúde e recuperação. Também as irmãs Kalina e Verônica, seu filho Júlio César, a sua nora Gabriele e seu esposo João André, a mãe Arlete e toda a família. Também nós rezamos com intenções do José Xavier, de Itaíba, Pernambuco. Bom dia, José Xavier.
1: Bom dia, Leandro. Bom dia a todos da Imaculada. teve de orações para mim, para minha família, para sua família, para todos aí da rádio. Rezo pelo Frei Sebastião, Dona Maria Antônia, sua filha, Senhor Austério, Senhor César Tele, pela alma de Dona Maria Salete, alma de meu pai, da minha mãe e da minha irmã, e pelas graças alcançadas, e para todos que estão ouvindo, José Xavier, sítio Lagoa da Laje, município de Itaíba.
0: Amém, José Xavier, Deus abençoe você e sua família. São Maximiliano Maria Kolbe, rogai por nós. Ó Maria concebida sem pecado, rogai por nós que recorremos a vós, e por todos quantos não recorrem a vós, especialmente pelos inimigos da Santa Igreja, e por todos quantos são a vós recomendados. Nos colocamos em oração por todos os milites colaboradores da Milícia da Imaculada, os nossos representantes, voluntários, funcionários e suas famílias. E vamos também acolher a intenção de Maria Roberta de São Paulo. Bom dia.
2: Bom dia, meu amigo. Seja bem-vindo na minha casa. Salve Maria Imaculada. Um abraço da Maria Roberta. Leandro, hoje eu quero rezar pelo um casal que são muito especial na minha vida. É, que Nossa Senhora abençoe a Regiane e o Ricardo. O Ricardo e a Regiane, porque é um casal maravilhoso, sou uma pessoa só na minha vida, especialmente pelo aniversário da Regiane, um ser humano maravilhoso. É, você teve a oportunidade de conhecer eles, porque quando a gente rezou com você, eu e o Ricardo, a Regiane ficou filmando. Que Deus abençoe ela. Quero desejar tudo de bom para minha amiga. Feliz aniversário para ela. São Maximiliano Kolbe, rogai por nós. Ó Maria concebida sem pecado, rogai por nós que recorremos a vós. E a todos aqueles que não recorrem a vós, especialmente pelos inimigos da Santa Igreja e por todos quantos são a vós recomendar. Salve Maria Imaculada, um abraço da Maria Roberta. Fica com Deus e que Deus abençoe todos vocês também.
0: Amém. Igualmente, muito obrigado e parabéns para a Regiane. Muita saúde, muitos anos de vida, muita paz. Agradecemos a Deus, né? Por todos os aniversariantes de hoje, deste mês de setembro, também nesse dia 10. Agradecemos o Henrique Ponciano de Fortaleza, Ceará. Bom dia. Obrigado pela companhia, Henrique Ponciano. Também vamos rezar com as intenções da Rosângela Fernandes, de Mauá, São Paulo, e o Vanderlei Mendes, de Fortaleza, Ceará. Bom dia, Leandro Barçan. Bom dia, Rivaldo Chagas. Peço orações pela paz no mundo inteiro, pelas almas do purgatório, por todas as crianças abandonadas. Amém. Um ótimo dia, Vanderlei. E vamos ouvir a Eleni Mota, de Fortaleza, Ceará. Bom dia.
3: Bom dia, Leandro. Aqui é a Leni Mota de Fortaleza. Quero pedir oração para o meu esposo, meus dois filhos, minhas netas, meus irmãos, né? Minha irmã Edna, que ela está precisando de oração. Vai dar certo, se Deus quiser. E hoje, Leandro, eu quero também pedir oração porque eu vou fazer uma tomografia. Peço oração a São Maximiliano para que todo percorra bem, né, nesse exame, que há 2 anos atrás, eu já falei no programa, que eu tive um câncer de mama, fui curada, mas eu tô sendo acompanhada, aí eu tenho que repetir todos os exames, se Deus quiser, vai dar tudo certo. Peço oração também para o Papa Leão, e também para mim, e para a Rádio Imaculada. São Maximiliano Maria Kolbe, rogai por nós que recorremos a vós. Ó Maria concebida sem pecado, rogai por nós que recorremos a vós. E por todos quantos não recorrem a vós, especialmente pelo inimigo da Santa Igreja, e por todos quantos são a vós recomendados. Salve Maria Imaculada, paz e bem.
0: Paz e bem, obrigado Eleni, salve Maria Imaculada. Vamos rezar juntos, com certeza, por toda a sua família, todos que você tem no coração, Nós vamos rezar pela intenção também. Hoje o Dia Mundial de Prevenção ao Suicídio. Pelas pessoas também obesas, nossas orações nesse dia 10. E de valorização à vida, né? Sobretudo, que possamos valorizar cada dia mais a nossa vida, mesmo diante das adversidades. Nossa vida é um dom mais que especial, né? Pois Deus que nos deu. Vamos então pedir sempre a ajuda dele para tudo. Ele está vivo no meio de nós, cuidando de cada um de nós. Possamos sempre buscá-lo em todos os momentos, especialmente os mais difíceis. E vamos rezar pelos enfermos, pelos profissionais da saúde, pelos que trabalham nos hospitais, socorristas também, cuidadores. E as intenções de saúde da Maria Eliette, de Guajará, Amazonas. Bom dia, ainda boa noite em Guajará, Amazonas, né?
4: Obrigada, boa noite. Eu continuo pedindo oração pela minha mãe Maria Zilda, tá ligado? Eu tava lá ajudando a cuidar dela. Fiquei lá até agora pra minha cunhada dormir. Aí ela acordou e eu vim pra minha casa. Não aguento ficar muito, mas não. Tô mal. Tô com muita dor. Tô bem, não. Aí eu vim pra casa me deitar. Não sei se eu vou conseguir dormir hoje. Tchau, obrigada.
0: Deus abençoe, Maria Eliette, nossas orações, muita força e saúde, especialmente aí pela recuperação total da sua mãe, que ela fique ótima e volte para casa logo, por todos que estão internados também. São Maximiliano Maria Kolbe, rogai por nós. Ó Maria, concebida sem pecado, rogai por nós que recorremos a vós e por todos quantos não recorrem a vós. Especialmente pelos inimigos da Santa Igreja e por todos quantos são a vós recomendados. Rezemos também pela paz mundial, pelo fim dos conflitos armados, as guerras, que possamos rezar pelos refugiados, pelos cristãos perseguidos, por aqueles que estão doentes, né, internados também, por conta das guerras, sem casa, né, que estão desabrigados. Aqueles que estão longe da família, longe da sua terra natal também. E vamos nos unir pelas intenções de Liliane Azevedo, de Divinópolis, Minas Gerais. Especialmente seu pai, que teve um AVC, estamos rezando por ele. Também pelo Gilson de São Paulo, pela Leia do Guarujá, litoral de São Paulo também, que coloca em oração por todos nós da Milícia Imaculada, pelo Frei Sebastião, por todos os frades, por todos os ouvintes, pela sua família, saúde e proteção para o seu filho Theo e todas as crianças, e pela paz nas famílias e no mundo inteiro. São Maximiliano Maria Kolbe, rogai por nós. Ó Maria, concebida sem pecado, rogai por nós que recorremos a vós e por todos quantos não recorrem a vós. Especialmente pelos inimigos da Santa Igreja e por todos quantos são a vós recomendados. Vamos rezar também pelo Papa Leão XIV, pelos padres do mundo inteiro, bispos, todos os diáconos, missionários e missionárias, religiosos e religiosas, leigos e leigas também. Colocamos em oração também todos os ministros extraordinários. Pela Flávia Carvalho, de São Luís do Maranhão, bom dia. Nossas orações. Agradece o dom da vida, proteção, união e saúde para todos da sua família. Saúde na sucesso na cirurgia do seu genro, Júnior, que fará hoje então a cirurgia. E por todos os mirites, por toda essa obra de evangelização. Muito obrigado. E Flávia, vai dar tudo certo. Vamos rezar também por Adilson Fernandes, de Passo Fundo, no Rio Grande do Sul. Bom dia, Adilson. Oração para Cleonice Fernandes, de Passo Fundo, e toda a sua família. e a Teresa Cristina, de Conselheiro Lafayette, Minas Gerais, rezando também por ela e família. Oração de saúde por Haroldo, Alzira, Moisés e Maria Aparecida. E vamos ouvir a Maria Pereira, de Campo Grande, Mato Grosso do Sul.
5: Boa noite. Leandro, boa noite, Rivaldo. Boa noite a todos que estão rezando. E Maria Pereira, rezamos hoje pedindo a proteção de todos os santos do Reino do Céu, São Maximiliano, para nós proteger, guiar, cuidar da nossa família, de todos aqueles que precisam de oração. Vamos rezar, meu filho.
0: Que bom, vamos rezar então por você e toda a sua família. E a Maria Eliette disse que a mamãe já está em casa, graças a Deus, louvado seja Deus. Quantas noites rezando, né, por esta graça, né, de ela voltar para casa. Então rezemos pela sua recuperação. São Maximiliano Maria Kolbe, rogai por nós. Ó Maria concebida sem pecado, rogai por nós que recorremos a vós e por todos quantos não recorrem a vós, especialmente pelos inimigos da Santa Igreja e por todos quantos são a vós recomendados. Rezemos pelos que estão sofrendo, né? De alguma maneira, sofrendo, pelos nossos irmãos desanimados, incrédulos, sem esperança, aqueles que perderam a sua fé, especialmente nesse dia, né, de valorização à vida, nesse mês todo, setembro amarelo. Que possam superar todas as adversidades com amor, com fé e, sobretudo, né, a certeza de que Deus está no controle. Rezamos pela Maria Clara, de Maceió, Alagoas. Bom dia, peço orações para os estudantes que prestarão as provas de residência neste domingo, dia 13. Que o Senhor nos conceda sabedoria e que a vontade dele seja feita em minha vida. Peço também pela saúde dos enfermos e abandonados nos hospitais. Pela saúde do meu namorado João Vitor, que Nossa Senhora toque o seu coração. Amém, Maria Clara. Boa sorte na prova, vai dar tudo certo. E vamos ouvir a intenção da Vera Barros, de Maceió. Bom dia.
6: Bom dia. Que é a Vera Barros, de Maceió. Estou pedindo oração para todos da minha família, todos que estão ouvindo a Rádio Imaculada Conceição, todos aqui do hospital que trabalho, e todos os familiares, meus familiares, pela minha irmã Ana, que também é doentinha, mas tem fé em Deus que ela vai ficar boa. Agradeço também pela cirurgia do meu sobrinho Felipe Neri, operou do joelho, mas graças a Deus já está andando. Pelo meu marido, que vai já trabalhar também. Salve Maria Imaculada.
0: Salve Maria Imaculada. São Maximiliano Maria Kolbe, rogai por nós. Ó Maria concebida sem pecado, rogai por nós que recorremos a vós e por todos quantos não recorrem a vós, especialmente pelos inimigos da Santa Igreja e por todos quantos são a vós recomendados. Rezemos por todos os projetos da Milícia da Imaculada, né? Por esse mês da Bíblia, bonito demais, né? Todo dia sorteando uma Bíblia para os nossos queridos milites, com a parceria com a editora Ave Maria. Então, muito obrigado, você está com a gente nessa missão. 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São Maximiliano Maria Kolbe, rogai por nós. Ó Maria concebida sem pecado, rogai por nós que recorremos a vós e por todos quantos não recorrem a vós, especialmente pelos inimigos da Santa Igreja e por todos quantos são a vós recomendados. Também nós rezamos pelos nossos irmãos que estão desempregados, pelos trabalhadores também, você que trabalha agora na madrugada com a gente, você que está na estrada, motoristas, caminhoneiros, carreteiros, por todos os profissionais liberais, comerciantes, todos que enfrentam também e rezam pela vida financeira, saúde financeira. Pela Daniele, de São Paulo, capital, quero agradecer a Deus as bênçãos em sua vida. Ele é meu melhor amigo. Que Nossa Senhora abençoe todos os povos, as famílias do mundo inteiro. Que Deus cuide dos meus pais, minha mamãe Isabel, meu papai Ayrton. Pela alma do meu marido que faleceu há 8 meses. Amém. Nossos sentimentos e orações, Daniele. Também nós rezamos pela Valmira Santos de Luziânia, Goiás. Bom dia. E colocando em oração a sua família e todos aí que estão no seu coração nessa madrugada. São Maximiliano Maria Kolbe, rogai por nós. Ó Maria concebida sem pecado, rogai por nós que recorremos a vós e por todos quantos não recorrem a vós, especialmente pelos inimigos da Santa Igreja e por todos quantos são a vós recomendados. Rezemos pelos nossos irmãos em situação de rua, marginalizados, também pelos dependentes químicos. Em oração pela Giselda Coelho de Fortaleza, Ceará. Bom dia. Hoje orações para minha filha Clara, que está fazendo aniversário. Que Deus abençoe com sabedoria, discernimento, saúde e paz. Obrigada e um lindo dia para todos vocês da Milícia da Imaculada. Que maravilha, parabéns Clara, muitos anos de vida, muita saúde. Obrigado, Giselda. Também rezamos aí em Fortaleza pela Suzete Monte e toda a sua família, seu neto João Paulo, as filhas Maria Gorete, né? A Gorete, a Sâmia, também pelo Carlos, né? Por toda a família. Vamos rezar também pela Vanessa Feitosa, de Messias, Alagoas. Bom dia, Leandro. Salve Maria Imaculada. Quero colocar minhas filhas no colo de Maria, Alice e Laila, Cecília e Ana Luísa, que hoje faz 15 anos. Parabéns. Felicidades. São Maximiliano Maria Kolbe, rogai por nós. Ó Maria concebida sem pecado, rogai por nós que recorremos a vós e por todos quantos não recorrem a vós, especialmente pelos inimigos da Santa Igreja e por todos quantos são a vós recomendados. Pela nossa conversão pessoal, pela conversão de todos os pecadores, vamos rezar também pelo Enedino Júnior de Eunápolis, na Bahia. Amai-vos uns aos outros como eu vos amei. Bom dia, paz e bem, e salve Maria Imaculada, Enedino. Vamos rezar também pelo Daniel Rodrigues, em Divinópolis, Minas Gerais, pela sua mãe, pela sua esposa, da Dilva e filha Júlia, pela alma do seu genro, Lucas Teles, e alma de todos os falecidos da sua família. São Maximiliano Maria Kolbe, rogai por nós. Ó Maria concebida sem pecado, rogai por nós que recorremos a vós e por todos quantos não recorrem a vós, especialmente pelos inimigos da Santa Igreja e por todos quantos são a vós recomendados. Rezemos pelas vocações sacerdotais, religiosas e leigas e pela nossa vocação. Pela Maria José de Maceió, Alagoas. Também pela Silvana de Apucarana, no Paraná. Helena da Baixada Santista. Dani Saraiva de Fortaleza, no Ceará. São Maximiliano Maria Kolbe, rogai por nós. Ó Maria concebida sem pecado, rogai por nós que recorremos a vós e por todos quantos não recorrem a vós, especialmente pelos inimigos da Santa Igreja e por todos quantos são a vós recomendados. Vamos também rezar pelas almas dos nossos ouvintes e mirites, pelo conforto de todas as famílias, pelas almas do purgatório. Vamos nos unir a Caroline Moraes, de Belém do Pará. Que Deus abençoe e ilumine você, tire todo o desânimo, tenha vontade, né, de superar todas as dificuldades, cada dia, né, superando todas as dificuldades da vida, da família. Vamos rezar pela sua vida sentimental, emocional. Isso mesmo, tem que pedir muito a Deus força, né? E sobretudo a alegria de viver, né? Mesmo diante das situações ruins, tá bom? Vamos rezar então por você, que você todos os dias Agradeça o dom da vida, valorize muito a vida. Rezamos também pelo Paulo César de Tabira, Pernambuco, e a sua esposa Cícera Aparecida. São Maximiliano Maria Kolbe, rogai por nós. Ó Maria concebida sem pecado, rogai por nós que recorremos a vós e por todos quantos não recorrem a vós, especialmente pelos inimigos da Santa Igreja e por todos quantos são a vós recomendados. Rezamos também pela Jussiara de Jequié, na Bahia. Rezemos por minha neta Adriele, que faz 14 anos hoje, devota de Nossa Senhora das Graças. Que bênção! Então, parabéns, felicidades para Adriele. E vamos agradecer também, né, todas as bênçãos, todas as graças recebidas. São Maximiliano Maria Kolbe, rogai por nós. Ó Maria concebida sem pecado, rogai por nós que recorremos a vós e por todos quantos não recorrem a vós, especialmente pelos inimigos da Santa Igreja e por todos quantos são a vós recomendados. E vamos terminar a oração com a bênção do Frei Sebastião Benito Coelho.
7: Ó Deus, que deste à Igreja e ao mundo São Maximiliano Maria Kolbe, sacerdote mártir, ardente de amor pela Virgem Imaculada e inteiramente dedicado à missão apostólica e ao heróico serviço ao próximo, pela sua intercessão, concedei-nos sem reservas para o bem da humanidade imitar na vida e na morte o Cristo, teu Filho. Amém. São Maximiliano Maria Kolbe, incansável apóstolo da Imaculada, mártir da caridade, patrono dos nossos difíceis tempos, rogai por nós. Pela intercessão da Virgem Imaculada, nossa Mãe, pela intercessão de São Maximiliano Maria Kolbe, abençoe-vos, ó Deus Todo-Poderoso, ó Pai, ó Filho e ó Espírito Santo.

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4: Salve Maria Imaculada. Vamos olhar para esse anjo, arcanjo, que se fica um anjo especial. O nome dele significa realmente que ninguém pode se colocar contra Deus. E Miguel Arcanjo é o símbolo desse Deus que derrota o inimigo de cada um de nós. Esse inimigo que procura destruir a vida dentro de nós. Nós chamamos com muitos nomes, mas o identificamos como inimigo de Deus, como inimigo da fé, inimigo de cada um de nós. E Miguel Arcanjo foi escolhido como aquele que através uma energia divina teria força para expulsar bem longe este inimigo. É proclamado como protetor de todos nós. São Miguel Arcanjo, imagem dele, pela espada, pelas asas, pelos pés, esmagando a cabeça do inimigo. Sinto nele uma força grande que hoje quero implorar para mim, para você, para todos nós. Pedimos a proteção dele para você. Milite, continua. E lembre-se, peço a proteção de São Padre Pio, que ele te proteja, te ampare sempre. Obrigado. Salve Maria Imaculada.
5: Uma hora e cinco minutos no horário de Brasília. Muito obrigado pela sua audiência no programa Igreja no Rádio. Agora, dia 10, né? Estamos aí no dia 10 de setembro de 2026. E lembramos que daqui a pouquinho teremos o nosso momento Você no Coração da Mãe. Vamos rezar pelas suas intenções. Você que não conseguiu rezar antes, na coroa de São Maximiliano, pode mandar agora, escrever, bater um papo com a gente. Temos também a pergunta do dia para você participar, hein? Hoje a pergunta é a seguinte: Jesus diz: dai e vos será dado. Uma boa medida, calcada, sacudida e transbordante. De que maneira você tem tentado viver essa generosidade, não só de bens, mas de paciência e carinho com as pessoas à sua volta? Participe com a gente, tá bom? WhatsApp é o 11 98904-3747. E agora vamos ao quinto dia da novena de Nossa Senhora das Dores.
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7: Estamos reunidos na Rede Imaculada de Comunicação e iniciaremos a nossa novena em honra à Santíssima Virgem Nossa Senhora das Dores. Nossa Senhora das Dores, ou Mater Dolorosa, Mãe Dolorosa, é um dos vários títulos que a Virgem Maria recebeu ao longo de toda a história. Este título, em particular, refere-se às 7 dores que Nossa Senhora sofreu ao longo de sua vida terrestre, principalmente nos momentos da paixão de Cristo. Em nome do Pai, e do Filho, e do Espírito Santo. Amém. Ó Virgem, a mais dolorosa do mundo depois de teu Filho, cujas dores estivestes perpetuamente associada, rogo-vos que me alcances fortaleza para sofrer por meus pecados, como vós sofrestes pelos nossos, a fim de que, crucificando minhas paixões e concupiscências na cruz de Cristo, levando-a pelo caminho de minha vida, caminhando em direção ao Senhor e perseverando constantemente ao vosso lado, Mãe minha, ao pé da cruz de vosso Filho, viva sempre e morra contigo, redimido e santificado pelo sangue preciosíssimo de nosso Redentor. Também vos peço por vossas dores que ouças meu pedido nesta novena e, se convém, conceda-me o que vos peço. Quinto dia da nossa novena em honra a Nossa Senhora das Dores. Ó Virgem dolorosa, pela dor que tivestes quando pelo vale da amargura acompanhastes vosso Filho até o Calvário, fazeis que eu também o acompanhe, levando a cruz que vossa providência me tem dado, com humilde paciência e digna constância, sofrendo bem todas as moléstias que venham de meus próximos. A grande missão, talvez, da nossa vida, ao nos descobrirmos discípulos e missionários do Senhor, seja nas vocações específicas que dele recebemos, é a tarefa e a arte de amar os nossos irmãos, mesmo que em meio a muita fragilidade deles e nossas, quando a cruz pesada vem sobre nossos ombros, quando os espinhos também certamente nos ferem. Por isso, Jesus dizia no Evangelho: amai os vossos inimigos e rezai por eles. Por isso, aí está o grande amor desinteressado de Jesus, que Nossa Senhora bem aprendeu. Quando seu filho sofria, padecia a morte injusta na cruz, ela fielmente também o acompanhava, rezando para que nós todos, como seus filhos e filhas, também pudéssemos dizer não a toda forma de vingança, de ódio, mas saibamos retribuir o mal com o bem, porque sabemos que o bem somente pode nos conduzir e nos salvar desta cadeia de ódio e de violência que nos cerca. Por isso, façamos este propósito de verdadeiramente amar os nossos irmãos e irmãs. Lembrai-vos, Virgem Mãe de Deus, quando estiverdes na presença do Senhor, de falar em favor nosso e apartar sua indignação de nós. Ó Santíssima Mãe, faz-me esta graça, fixai em meu coração com eficácia as chagas de Jesus crucificado. Fazei que de Cristo em mim leve a morte, que participe de sua paixão e sorte e medite em suas chagas. Para que não arda nos eternos fogos, defendei-me, vós, ó Virgem, com teus rogos, no dia do juízo. E vós, ó Cristo, ao sair eu desta vida, por vossa Mãe querida, fazei que chegue a palma de vitória, quando meu corpo mora, tens que minha alma adquira do paraíso a glória. Ave Maria, cheia de graça, o Senhor é convosco. Bendita sois vós entre as mulheres, e bendito é o fruto do vosso ventre, Jesus. Santa Maria, Mãe de Deus, rogai por nós, pecadores, agora e na hora de nossa morte. Amém. Ave Maria, cheia de graça, o Senhor é convosco. Bendita sois vós entre as mulheres, e bendito é o fruto do vosso ventre, Jesus. Santa Maria, Mãe de Deus, rogai por nós, pecadores, agora e na hora de nossa morte. Amém. Ave Maria, cheia de graça, o Senhor é convosco. Bendita sois vós entre as mulheres, e bendito é o fruto do vosso ventre, Jesus. Santa Maria, Mãe de Deus, rogai por nós, pecadores, agora e na hora de nossa morte. Amém. Rogai por nós, Virgem dolorosíssima, que estivestes constantemente junto à cruz de Jesus Cristo, Nossa Senhora da Boa Morte, rogai por nós. Rogamos-te, Senhor nosso Jesus Cristo, que interceda ante tua clemência a bem-aventurada Virgem Maria, tua Mãe, cuja alma foi atravessada pela espada de dor na hora de tua paixão. Pedimos por ti, ó Jesus Cristo, Salvador do mundo, que vives e reinas com o Pai e o Espírito Santo pelos séculos dos séculos. Amém. Então, queridos irmãos e irmãs, invoquemos a bênção de Deus Todo-Poderoso pela intercessão da Santíssima Virgem Nossa Senhora das Dores. O Senhor esteja convosco, Ele está no meio de nós. Por intercessão da Beatíssima Virgem Maria, Senhora das Dores, a Mãe Dolorosa, abençoe-vos o Deus Todo-Poderoso, Pai e Filho e Espírito Santo. Amém.

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programa Igreja no Rádio. Muito bom dia, obrigado pela sua audiência, sua companhia tão querida, tão importante. Estamos juntos aqui para o nosso momento, você no coração da mãe, nesta hora. Teremos o Padre José Allen com Caminhando com Maria e o Frei Sebastião Benito Coelho renovando a consagração à Nossa Senhora. Momento para você também dar aqui o seu alô, o seu bom dia e apresentar as suas intenções para a gente rezar no nosso WhatsApp 11 98904-3747. Vamos juntos rezar, já apresentando algumas intenções. O Joaquim, que é de Contagem, Minas Gerais. Bom dia, Joaquim, grande abraço. Leandro, bom dia. Bom dia, Rivaldo, bom dia para você. Também um abraço para o Robinho. Gostaria de pedir orações para mim, para os meus familiares, filho e filha, netos e netas, esposa Lourdes, minha nora Calar, que está esperando mais uma neta, e o nome vai ser Maria, vai ser companheira da Luísa, filha do meu filho João Paulo. Eu e minha esposa temos muitos problemas de saúde.

Saúde, com, mas com a ajuda da Mãe Imaculada, estamos vencendo. Amém? Um grande abraço a todos da Milícia da Imaculada, que fazem parte da minha vida, Joaquim, lá no bairro Industrial, em Contagem, Minas Gerais. Muito bom, obrigado. Um abraço aí carinhoso pela participação. Obrigadão, Joaquim. Também está em oração com a gente a Jussiara em Jequié, Bahia. Vamos rezar pela Andriele, que faz 14 anos hoje. Felicidades, muita saúde, com a intercessão de Nossa Senhora das Graças, viu? Ela é devota. A Maria Roberta de São Paulo disse que ontem o Daniel, a gente tocou a música agora há pouco, Raridade, ele fez aniversário ontem, então parabéns ao cantor Daniel. Vamos rezar também por a Giselda Coelho, né, que apresentou a sua filha Clara, que está fazendo aniversário também. Parabéns, muitos anos de vida, muita saúde. E você também vai conversando com a gente, apresentando as suas intenções no 11 98904-3747. Queremos rezar pelas suas intenções, apresentar, entregar todas elas à Mãe Imaculada, que intercede por nós nesta hora e sempre. Ave Maria, cheia de graça, o Senhor é convosco. Bendita sois vós entre as mulheres, e bendito é o fruto do vosso ventre, Jesus. Santa Maria, Mãe de Deus, rogai por nós, pecadores, agora e na hora de nossa morte. Amém. Vamos ouvir Zé Martins e Rosana de Pádua, do Vida Reluz, Maria de Amor.

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Agora 1h23 no horário de Brasília. Saudando também as nossas emissoras da Rede Imaculada. Bom dia aos nossos irmãos de Cianorte, Paraná, pela Rádio Capital FM. Você que ouve a Rádio Nova Aliança FM de Brasília, no Distrito Federal. A Rádio Boa Nova FM na Praia Grande, litoral de São Paulo. Rádio Cultura FM de Quixadá, Ceará. Web Rádio Nordeste Sat de Fortaleza. E também a Rádio Nova Veredas FM de Bom Despacho, Minas Gerais. Vamos juntos aqui continuar agradecendo a Deus, acompanhando aqui a sua intenção, a sua participação pelo nosso WhatsApp, tá? Agradecemos aqui a Eleni Mota de Fortaleza, que disse, então, hoje em dia, nossos jovens, hein, estão fazendo aniversário, 14, 15 e agora 18 anos, da Isabelle. É, Isabelle é sua neta, é neta da Eleni Mota de Fortaleza. Mandou a foto dela, parabéns, muitos anos de vida, muita saúde e realizações, viu? Muito sucesso na sua vida, nos seus estudos, trabalho. E agradecemos a Deus. Um abraço aqui também a Luciana da Praia Grande, litoral de São Paulo, rezando pelo seu esposo nas estradas, rezando pelo seu esposo João Batista, que está trabalhando agora. Então vamos juntos rezar por todos os caminhoneiros, motoristas que estão aí com a gente nessa manhã. Agradeço também a Maria Lúcia de São Vicente, no litoral de São Paulo. Bom dia. E agradeço aqui a mensagem, o seu bom dia pra gente. Quais suas intenções para hoje, hein? Vamos rezar? Fique à vontade para apresentá-las. Depois vamos continuar rezando juntos, às 3 da manhã, o Terço da Misericórdia também, pelas suas intenções. Apresentemos a Deus quantas sonhos, né? Quantos objetivos, projetos pessoais, familiares, projetos comunitários também, né? Junto à nossa paróquia, comunidade. Reze pelo seu pároco, pelas pessoas aí da sua paróquia, da sua comunidade também. Reze com a gente, hein? Daqui a pouquinho teremos o padre José Allen no Caminhando com Maria, tá? Agora, 1h26, vamos ouvir Na Casa de Nazaré com Coral Palestrina de Curitiba.

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0: 1:30 no horário de Brasília. Muito obrigado pela sua audiência no programa Igreja no Rádio. Vamos agora à participação, a mensagem do Padre José Allen no Caminhando com Maria.
1: A paz esteja com você. Deus é amor e manifesta o seu amor na sua vontade, nos seus mandamentos. Jesus veio até nós para revelar de uma maneira definitiva o que é amar a Deus e como é amar o próximo. Revelou isso através das suas atitudes, palavras, ensinamentos. Deixou a Eucaristia como dom da sua presença e o amor também entre nós, para que todos sejam um. E quem viveu tudo isso de uma maneira excelente foi Maria. Maria, como ninguém, acreditou no amor de Deus. E ela disse sim à vontade de Deus. Isto é, tudo que Deus falou, seus mandamentos, tudo que ele revelou, Maria viveu e nos ensina a viver. Ela, por obra do amor que é o Espírito Santo, gerou Jesus, não apenas espiritualmente, mas também fisicamente, no seio da Sagrada Família. Ela conservou a palavra de Deus em seu coração, meditava sobre elas e vivia-as. Ela comprovou o seu amor a Deus e pelo ser humano com a desolação aos pés da cruz, onde viveu também o seu abandono com seu filho Jesus. De fato, por amor a Deus, para fazer a vontade dele, Maria aceitou no seu coração o discípulo João em lugar de Jesus. Isso se deu, de certo modo, perdendo o seu filho, que é Deus, perdendo-o em seguida realmente, por estar morrendo. Maria é para nós, portanto, o modelo do cristão. É como se fosse assim uma imagem mesmo do próprio Cristo. Ela é membro eminente da Igreja, modelo, imagem da Igreja. Procurando seguir Maria, nós vivemos o que é ser Igreja, ou seja, povo de Deus, vivendo essa novidade revelada por Jesus, criando a civilização do amor. E nessa realidade, Maria está dando seu testemunho de vida e intercedendo por nós.

0: agora 1h38, horário de Brasília, depois desse momento bonito de reflexão, caminhando com Maria com o Padre José Allen, vamos seguindo juntos, logo mais, com o Frei Sebastião, vamos renovar a consagração à Nossa Senhora. Sobre a pergunta de hoje, de que maneira você tem tentado viver essa generosidade, não só de bens, mas de paciência e carinho para com as pessoas à sua volta? E a Milena Rosângela, de São Paulo, disse: Leandro, a generosidade com a minha família, em casa, com muito amor em tudo que faço. É isso. Muito obrigado, Milena. É isso aí. Que Deus ilumine, né, toda essa generosidade, essa ternura com que nós colocamos, né, tudo que a gente faz. Então, quero rezar pelo Manuel Simões, taxista de Santos, litoral de São Paulo. Bom dia, meus amigos. Deus abençoe todos vocês. Salve Maria Imaculada. Deus abençoe. Obrigado. E se estiver trabalhando, bom trabalho ou bom descanso. Também o Alexandre e a Cláudia de Rebouças, no Paraná. Sempre em oração com a gente. Bom trabalho. Muito obrigado. Também está rezando com a gente a Maria Lúcia de São Vicente, litoral de São Paulo, que coloca em oração todos os padres do mundo inteiro, por todos os nossos locutores, todos da rádio, pelos seus familiares. E é isso, mais uma santa noite, madrugada, muitas bênçãos de Deus para cada um de nós, né? E agradeço também o João César de Fartura, no interior de São Paulo. Bom dia para você. Tá com muita chuva por aí? Aqui também tá um tempo chuvoso. Então a gente agradece a Deus nesta reta final do inverno, né? Tá chegando aí a primavera, lá pro dia 23, né? Então a gente agradece a Deus. Obrigado aí, o João César. Bom dia para você. Também quero rezar pelo Maciel. Maciel está sintonizado, está acompanhando de Maceió, Alagoas. Maciel Alexandre, bom dia. Deus abençoe, viu, suas intenções, sua família. Fique à vontade para apresentá-las também. E nós vamos rezar logo mais no Terço da Misericórdia. Logo mais também nós vamos anunciar aqui quem ganhou a Bíblia já desse dia. É hoje o nosso programa aqui com o sorteio, hein? A Bíblia desse dia 10. Vai ser um jovem ou uma jovem milite. Muito obrigado por você ajudar a Milícia da Imaculada e boa sorte. Vamos pedir então a intercessão da Mãe Imaculada por cada intenção. Ave Maria, cheia de graça, o Senhor é convosco. Bendita sois vós entre as mulheres e bendito o fruto do vosso ventre, Jesus. Santa Maria, Mãe de Deus, rogai por nós, pecadores, agora e na hora de nossa morte. Amém.
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0: Para você, a linda canção de Ricardo Sá, Enche-me, Senhor. Bom dia.

0: daqui a pouquinho vamos renovar a consagração a Nossa Senhora com o Frei Sebastião. Muito obrigado você que está rezando com a gente nesta manhã de quinta-feira, quinta-feira eucarística, entregando a nossa vida a Jesus Eucarístico, Jesus presente em todos os sacrários da terra. E vamos agradecer aqui a Eleni Mota de Fortaleza, respondeu a nossa pergunta do dia. Leandro, a resposta da pergunta: sempre sou uma pessoa generosa, tenho muita generosidade com minha família e meus irmãos, e eles também são muito generosos comigo. Que coisa boa, graças a Deus, ficamos felizes com a sua resposta e por essa vivência, né? Por estar sempre no cuidado com o próximo, se colocando à disposição. É muito bom, muito importante seguir, né, nesse caminho de paciência, de carinho, de escuta, especialmente aos nossos irmãos que mais têm dificuldades. E também está aqui rezando com a gente, obrigado a intenção da Teresa, Maria Teresa. Obrigado, Maria Teresa, que é nosso ouvinte de Santo André, São Paulo. Está colocando em oração, rezando pela saúde e a proteção do Frei Sebastião Benito Coalho, todos os frades menores conventuais, agradecendo a Deus também pelas graças alcançadas. Muito obrigado. Como é satisfatório para todos nós, né, vivermos a nossa fé com despojamento, com entrega, sobretudo vivendo esse mês dedicado à palavra de Deus, o mês da Bíblia. Rezemos para que esse mês seja realmente maravilhoso, abençoado para todos nós, e que possamos buscar sempre a palavra de Deus, né? Para iluminar as inteligências, fortalecer as vontades e inflamar os corações dos homens no amor de Deus. É o que desejamos, vivendo mais um mês dedicado à palavra do Senhor. 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Tem a liturgia diária também, a oração, a mensagem do mês do Frei Sebastião, sobre esse mês de setembro, pedindo a intercessão de São Miguel Arcanjo. Vamos então agradecer e rezar aqui também pela Suzete Monte em Fortaleza. Bom descanso, Suzete. Vai descansar um pouco, então aproveite aí, descanse bem, sempre na escuta, e aproveite para descansar também ouvindo a Rede Imaculada. E para Joselice de Jequié, Bahia, que está rezando pela sua saúde, pela sua família, reza por todas as crianças, pelas pessoas enfermas, desamparados, desempregados, igrejas, pelas escolas, especial pelo seu trabalho. E normalmente todos desta rádio maravilhosa. Amém. Eu também creio. Obrigado, Joselice. Dia abençoado. Rezemos. Colocando em oração também todos que estão aflitos, desanimados, que tenham um dia de muitas respostas em Deus. Deus sempre responde às nossas necessidades, às nossas perguntas, né? As nossas também questões da vida. Tenha certeza, Ele está cuidando de tudo. Com a intercessão da Mãe Imaculada. Ave Maria, cheia de graça, o Senhor é convosco. Bendita sois vós entre as mulheres, e bendito é o fruto do vosso ventre, Jesus. Santa Maria, Mãe de Deus, rogai por nós, pecadores, agora e na hora de nossa morte. Amém. Vamos ouvir mais uma linda canção agora com o Padre Zezinho. Estava certa Maria.
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2: E agora, 1h55, convidamos você a renovar a consagração a Nossa Senhora com Frei Sebastião Benito Coalho.
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4: Salve Maria Imaculada. Este pensamento de São João Paulo II. O continuo aprofundamento teológico do mistério de Maria Imaculada torna-se, para Maximiliano Kolbe, fonte e motivo de doação ilimitada e de dinamismo extraordinário. Ele soube verdadeiramente incorporar a verdade na vida, também porque atinge o conhecimento de Maria, como todos os santos, não somente da reflexão guiada pela fé, mas especialmente pela oração. Quem não é capaz de rezar de joelho e de implorar a Maria em humilde oração a graça de conhecer quem ela é, realmente não espere aprender qualquer coisa a mais sobre ela. E então, acolhendo esta exortação do heróico filho da Polônia, e autêntico mensageiro do culto mariano, nós dobraremos os nossos joelhos diante da sua imagem e lhe repetiremos com aquele ardor e piedade filial que tanto distinguiram São Massimiliano as palavras do anjo: Ave, ó cheia de graça, o Senhor é contigo. Renovemos, portanto, a nossa consagração à Imaculada. Virgem Imaculada, minha Mãe Maria, eu renovo hoje e sempre a consagração de todo o meu ser, para que disponhais de mim para o bem de todos. Somente peço que eu possa, minha Rainha e Mãe da Igreja, cooperar fielmente com a vossa missão de construir o reino do vosso Filho Jesus no mundo. Para isso vos ofereço minhas orações, sacrifícios e ações. Ó Maria concebida sem pecado, rogai por nós que recorremos a vós, e por todos quantos não recorrem a vós, especialmente pelos inimigos da Santa Igreja, e por todos quantos são a vós recomendados. Pela intercessão da Virgem Imaculada, Nossa Mãe, abençoe-vos, ó Deus Todo-Poderoso, Pai, Filho, Espírito Santo. Salve Maria Imaculada.
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0: Agora 1h59, programa Igreja no Rádio, Evangelho sempre em primeiro lugar. Todos os dias, o sorteio da Bíblia aqui na programação da Rede Imaculada de Comunicação. A gente agradece muito a você que ajuda a nossa obra de evangelização, viu? Todos os dias, então a gente agradece a você que faz parte dessa obra. Muito obrigado. E a parceria com a editora Ave Maria, né? Oferecendo esse presente para você que faz parte dessa grande família consagrada. E hoje o sorteio para Jovem Milit. Então vamos saber quem foi o sorteado ou a sorteada. Atenção! Parabéns para Isadora Ribeiro Pavão Coberli. É de Campinas, no interior de São Paulo. Parabéns, Isadora, Jovem Milit. Deus abençoe você. A produção vai entrar em contato e vai enviar para você na sua casa a Bíblia da Ave Maria. Parabéns!
1: O Senhor está comigo, nada temo. Que mal poderá alguém me fazer? O Senhor está comigo, prestando-me auxílio. Melhor é refugiar-se no Senhor. Salmo 117.
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3: Você sabe por que é essencial ler a Palavra de Deus? Porque nela encontramos respostas para as grandes questões da vida, o caminho para a verdadeira felicidade e luz diante da maldade no mundo. A Bíblia revela o amor e o plano de salvação de Deus para nós. É fonte de vida, estrada segura para o bem e para a paz. Quem a lê e guarda no coração, caminha com paz, sabedoria e vida em abundância.
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1: Horas e 3 minutos. Muito bom dia para você que ouve a Rede Imaculada de Comunicação, programa Igreja no Rádio, nesse dia 10 de setembro de 2026. E agradecemos muito a sua audiência e companhia nesse dia 10, hoje vivendo no calendário religioso o dia de São Nicolau de Tolentino, presbítero agostiniano, rogai por nós. Hoje também é o dia fundação do primeiro jornal do Brasil, hein? E é o Dia Mundial da Prevenção ao Suicídio, dia de então de valorização à vida. Logo mais teremos a meditação do Santo Evangelho com Frei Luiz Favaron, o Despertai para o Amor com o Padre Ezequiel Dalpozo. E agora vamos seguir com entrevista nos melhores momentos da programação, a participação do diácono João Lázaro conversando com Jorge Lorente e tirando dúvidas dos ouvintes no Plantão da Fé.
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3: Bom, então era porque
1: Vamos, então, hoje, na verdade, nós temos a participação hoje, gente, do padre Maurício Sebastião, da Diocese de Bragança Paulista, São Paulo, que participou do programa Família Consagrada, falando sobre o mês da Bíblia, com Robson Cardoso e Vera Levisky. Vamos ouvir.
2: Por que setembro é conhecido como o mês da Bíblia? Eu tô curioso para saber, fala para mim.
3: Bom, então, porque neste mês comemoramos São Jerônimo. São Jerônimo é o santo conhecido por nós, que traduziu a Bíblia do aramaico, do hebraico, do grego para o latim. Então, antes os escritos bíblicos estavam todos lá naquelas línguas de Jesus e do Império Romano. E com a expansão da igreja, depois teve a região da Gália, né? Que São Jerônimo vivia nessa região mais norte e lá falava-se latim. E onde também teve toda a experiência de linguagem bíblica depois. Então foi São Jerônimo que fez essa tradução, a chamada Vulgata. Né? Então a Bíblia passou todo ser também traduzida, né? Ao mesmo tempo escrita, publicada em latim. E o dia de São Jerônimo é 30 de setembro. Portanto, o dia de São Jerônimo sendo 30 de setembro, comemora-se o dia da Bíblia, o mês de setembro. Porém, a ideia de comemorar assim de maneira presente, fortemente, o mês da Bíblia em setembro, começou em 1971, lá na Arquidiocese de Belo Horizonte. E depois se espalhou por todo o país. Aí tem aquelas pessoas que estão nos escutando pelo canal 35, lá em Belo Horizonte, né? Olha só que alegria, né? Partiu da Diocese de Belo Horizonte esta iniciativa de celebrarmos, refletirmos sobre a Bíblia no mês de setembro.
2: Olha aí, padre, o senhor falou sobre essa questão, né? E muitas pessoas, muitos se lembram, né, dessa época, de uma época em que a Bíblia era impressa em latim, como o senhor começou a falar, né? Como começou a chegar, porque teve uma pessoa que, nossa, vai falar sobre a Bíblia. Eu lembro quando ela era impressa em latim. Deixa eu ver até o nome dessa ouvinte aqui participando com a gente.
3: Já tem alguém comentando, que bonito.
2: Aqui a dona Lourdes, oi Lourdes, um grande abraço lá de Curitiba participando com a gente. Salve Maria Imaculada, manda um abraço pro senhor, pede a sua bênção a Lourdes, que falou sobre esse comentário que o senhor falou aqui, né, que da Bíblia é impressa em latim e pouca gente lia em casa, padre.
3: Exatamente, dona Lourdes, salve Maria Imaculada, Deus lhe abençoe. Realmente, então a Bíblia passou a ser, né, publicada nas línguas ou idiomas próprios de cada país posteriormente, há pouco tempo atrás. Pouco tempo atrás, nada mais, eu creio que 50, 70 anos. Né? Então, isso é bonito. E um dado interessante, sim, sobre o mês da Bíblia, Robin, 1971 foi o ano que eu nasci. Tá bom, que bonito.
2: Olha, que bom, parabéns, né?
3: Ótimo.
2: Qual a importância da Bíblia Padre Mauri, da Bíblia, na vida e na caminhada da fé dos cristãos?
3: É bem simples, olha só, a Bíblia é o principal, né, pilar espiritual para o cristão. É o principal pilar, tanto o Antigo Testamento quanto o Novo Testamento. Por isso que na própria liturgia, missa, metade ou mais da metade da celebração é voltada à palavra de Deus, tá? Então é por meio da própria Bíblia que nós cristãos conhecem Deus e se comunica com ele. É a melhor maneira de se comunicar com Deus e conhecê-lo. E a Bíblia não é como um livro histórico, né? Nem literário. A Bíblia é um livro de vida de Deus, para crer e para poder fortalecer-se na fé. Então, por isso que ela é realmente importante na caminhada de fé do cristão.
2: Se a Bíblia, Padre Mauri, é uma peça fundamental, vamos dizer assim, igual o senhor falou, que é importante na nossa vida, principalmente na vida do cristão. Muitas pessoas, comenta pra gente aí, falando da questão de que muitas pessoas têm uma Bíblia em casa, mas não conseguem criar aquele hábito de ler, de pegá-la, de ver, de senti-la. Conta pra gente, fala um pouquinho pra gente sobre isso.
3: Olha, eu refletindo esta mensagem, é quando eu estava no seminário. No seminário tinha os formadores, os reitores, que falavam para nós que a oração tem que ser treino. Assim como até mesmo a pessoa para poder cozinhar bem tem que treinar. Então também a oração tem que ser um treino. E a prática da leitura da Bíblia também tem que ser um treino. Para aprofundar, meu irmão, minha irmã, você deseja conseguir a partir da leitura. É pegar a Bíblia, ler. Como? Pode ser por versículo, tá? Então pode conseguir, né, ter esse hábito por versículo, ou pode também buscar reler um texto que você já escutou, o Evangelho da Santa Missa, uma leitura da Santa Missa, né, em que você participou e traz escrito, ou até mesmo muitos já tem o folheto da Santa da Missa. Mas vai na palavra, vai na Bíblia, porque ali você tem uma maneira de ver antes e depois. E pode também aprender por métodos, né? Tem o método bem tradicional nossa igreja é a leitura orante, ou seja, lexo divina, que é aquele método de ler, meditar, orar, contemplar. E é um método bom, mas dura o mínimo uma hora para fazê-lo, tá? E, ou se preferir também, pode focar em um dos livros específicos da Bíblia, mas o mais importante aqui é a perseverança. Muitas vezes as pessoas não se perseveram. Para habituar um treino, tem que sair um ano, dois anos, três anos. Um bom treino, deve ficar bem treinado.
2: É isso aí. Olha, a Carminha tá mandando mensagem aqui pra gente, dona Carminha, de São Bernardo do Campo também. Dona Carminha, seja muito bem-vinda, obrigado pela sua participação. E ela falou que lá na casa dela, padre, a Bíblia fica aberta na sala, no Salmo 91, no Salmo 91, para proteger a casa e a família, ela fala aqui. Mas ela disse que uma amiga dela falou, né, que deixar a Bíblia aberta só pegando poeira não adianta nada. Afinal, padre, ajuda a proteger ou é só enfeite?
3: Olha, ajuda por causa da fé da pessoa.
2: Amém.
3: Então a Bíblia, nós sabemos, a Bíblia sagrada, ela, né, é algo sagrado que você tem em casa, e a palavra de Deus, aí está toda ela. Então é bonito e bom e importante. É bonito, é bom e é importante ela ter essa Bíblia num lugar de destaque na casa, tá? Manifestação de fé. E agora, como foi a pergunta anterior também, né, para a pessoa poder aprofundar, ela tem que ler, tem que criar o hábito de ler, não somente o Salmo 91, mas outros textos também. Neste mês, a proposta da CNBBs para o mês da Bíblia é o livro de Daniel.
2: Livro de Daniel, aí fica aí a proposta do mês da Bíblia, para que a gente possa também ler e conhecer a palavra de Deus. Existe uma maneira correta de ler e compreender a palavra de Deus, Padre Mauri?
3: Sim, seria escutar que Deus

0: da maneira e também do grau, né, de estudo de cada pessoa, tá bom?
1: Tá
0: Então,
1: certo.
0: buscar reler no texto, que escutou, que gostou, que preparou. Então, são esses são os quatro passos, né? Não é um estudo acadêmico, são passos de compreensão das palavras de Deus. São, né, quatro passos. E que vai subindo de degrau em degrau. E eu dizia, é um exercício bíblico que dura o mínimo uma hora.
1: Olha aí.
0: Olha só, o primeiro passo, primeiro, quer dizer, primeiro você tem que escolher o texto,
1: O texto.
0: o local, e depois fazer essa oração ao Espírito Santo. Orar ao Espírito Santo. Muitas vezes, talvez, a pessoa não reza antes de ler a Bíblia, né? Aí depois vem os passos, né? O primeiro passo seria ler o texto. Depois que ler o texto, fazer uma pergunta para você mesmo: o que eu entendi deste texto? E fica 15 minutos tentando reler, olhar as palavras que eu entendi nesse texto. É a questão gramatical. O segundo passo seria meditar, ler o texto de novo, ficar 15 minutos meditando o texto a partir da resposta do primeiro passo.
1: Olha aí.
0: Meditando. Terceiro passo seria a oração. Bem, aqui pode perguntar, por exemplo, o que esse texto fala para mim? Fica aí 15, 10, 15 minutos também, né? Em oração, o texto fala para mim. Em seguida, já deu 45 minutos de oração.
1: É
0: Em
1: verdade.
0: seguida vem a contemplação. Aí é momento de silêncio. Né? E durante esse momento de silêncio, nós temos que perguntar: o que Deus quer para mim?
1: Olha aí.
0: Através dessa palavra: o que Deus quer para mim?
1: Que Deus quer
0: E
1: para mim.
0: encerra com o Pai Nosso.
1: Ah, que bonito, que bonito. É, aqui a questão de que o senhor está falando, orar é treinar. Então, tudo para que possamos fazer bem, temos que treinar várias vezes, muitas vezes. Aqui o seu Benedito de Maceió também manda um grande abraço, pede a sua bênção. E o senhor estava falando sobre a leitura orante, né, padre? Ele acabou de mandar mensagem também para a gente aqui. Eu rezo muito no meu quarto, minha cadeira de balanço também. E aí ele ficou se perguntando, né, o que que é essa tal de leitura orante, né? E o senhor acabou começando a falar aí que o pessoal fala na igreja, né? Como que eu posso fazer isso sozinho em casa também nas minhas orações? O senhor já está falando sobre a leitura orante. Manda um abraço para o seu Benedito de Maceió.
0: Ei, seu Benedito, salve Maria Imaculada, que boa intervenção do senhor aqui conosco, tá? Muito obrigado. Olha, esse espaço eu vou deixar com o Robinho, tá? Vou enviar para o Robinho no WhatsApp, para ele enviar para as outras pessoas que precisarem. Ou então as
1: Amém.
0: pessoas aí da produção da rádio.
1: Tá certo. Obrigado, meu irmão. Que Deus abençoe, viu? Um grande abraço. Fica ligadinho aí que o Padre Mauri vai continuar dando dicas aqui sobre o que podemos fazer nas leituras orantes aí em casa, em todos os momentos. Tá certo? Algumas pessoas dizem, padre, que tem dificuldade para entender, né, determinados trechos da Bíblia. E como o senhor estava começando a falar sobre a questão de repetir, ou seja, de ler, reler, isso é importante para que quando, eu não entendi, eu vou reler, vou pegar, vou buscar um conhecimento. Como que eu posso fazer isso para melhorar aí o meu entendimento na Bíblia, na palavra de Deus?
0: É importante a oração, tá? Ficar em oração com o texto. Então, muitas vezes nós não podemos, aí vem, não podemos nos distrair, tá? Ficar em oração com o texto. Se houver distração, releia o texto de novo. Então, toda vez que fazemos do texto bíblico uma oração, já se torna um encontro com Deus. Já se encontra esse encontro com Deus, né? Transformação. Tá? Então a Bíblia é essa maneira, tá bom, meus irmãos e irmãs? Né? Favorece mesmo para que você possa aprofundar, entender, e você possa rezá-la. Tá? E por isso tem textos que às vezes resgatam uma história do povo e também pode lembrar de você de alguma história sua que você pode se resgatar. Tá bom?
1: E sobre essa questão também da leitura, temos também aí, as pessoas podem pedir ajuda aos netos, aos filhos, à família toda, né? Porque como nessa questão da Bíblia, no mês da Bíblia, o convite especial para a família, né? Podemos incluir a leitura da Bíblia em nossa rotina, a família toda, né, padre?
0: Sim, você pode. A família pode fazer parte de todo esse contexto, né, de entendimento e, ao mesmo tempo, aproximação de Deus, né? A família tem que saber reunir-se, tem que saber.

0: A questão pode ser bem simples, né? Que não seria uma grande quantidade de texto, pegar um texto enorme, um capítulo e ler. Seria pouco a pouco. Por exemplo, um versículo da Bíblia antes de jantar.
1: Boa.
0: Um versículo da Bíblia antes de dormir, o texto da Sagrada Ceia, né? Na última ceia.
1: Bonito.
0: Tá bom?
1: É isso
0: então
1: aí.
0: São propostas de pequenos textos ou versículos da Bíblia.
1: Estamos chegando ao final do nosso bate-papo, falando sobre a palavra de Deus. Encerramos, pedimos a sua bênção, padre.
0: Tá bem, então, olha, aqui no Santuário Todos os Povos, nós vamos lembrar da oração ao Senhor a todos os povos. Senhor Jesus Cristo, Filho do Pai, envia agora o vosso Espírito sobre a terra, fazer o Espírito Santo habitar nos corações de todos os povos, para que sejam preservados da decadência, das calamidades e da guerra. Que a Senhora de todos os povos, a Santíssima Virgem Maria, seja a nossa advogada. Amém.
1: Amém. Obrigado.
0: O Senhor esteja convosco.
1: Ele está no meio de nós.
0: Abençoe-vos, Deus Todo-Poderoso, Pai e Filho e Espírito Santo.
1: Amém.
0: Amém.
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Acertando o relógio no horário de Brasília, 2h29. Daqui a pouquinho vamos meditar o Santo Evangelho de hoje, desta quinta-feira, 10 de setembro, com Frei Luiz Favaron. Para você essa linda canção, vamos ouvir Eliana Ribeiro ao vivo, Força e Vitória.

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1: O Senhor lembra de nós e Ele nos abençoará. Abençoará os que temem o Senhor, tanto os pequenos como os grandes. Salmo 113.
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6: Duas e 37, e agora recebemos o frade menor conventual, Frei Luiz Favaron, meditando o Santo Evangelho de hoje.
7: Evangelho de Jesus Cristo, narrado por Lucas, capítulo 6, versículos 27 a 38. Mas eu digo a vocês que estão me escutando: amem seus inimigos, façam o bem a quem odeia vocês, falem bem de quem fala mal de vocês, rezem por aqueles que os caluniam. Quando alguém lhe bater numa face, ofereça também a outra. Se alguém tirar de você o manto, deixe que leve também a túnica. Dê a todo aquele que lhe pedir. E se alguém pegar o que é seu, não peça de volta. Tratem as pessoas como vocês gostariam que elas tratassem vocês. Ao contrário, amem seus inimigos. Faça o bem e empreste sem esperar nada em troca. Então, a recompensa de vocês será grande, e vocês serão filhos do Altíssimo, pois Ele é bondoso também para com os ingratos e maus. Sejam misericordiosos, como o Pai de vocês é misericordioso. Não julguem e não serão julgados. Não condenem e não serão condenados. Perdoe e serão perdoados. Dê e lhe será dado. Uma boa medida, socada, sacudida e transbordante, será colocada na dobra da veste de vocês, porque a mesma medida que vocês usarem para os outros será usada para vocês. Esta é a palavra do Evangelho de Lucas. E com grande alegria que nos encontramos mais uma vez hoje com Ele, o nosso Mestre, que nos fala coisas tão importantes, tão bonitas, que nem precisam de explicação. Ele nos fala bem claro. Ele nos mostra claramente o caminho que o Pai pediu para que todos nós pudéssemos seguir. A vós que me escutais, eu vos digo, diz Jesus, amai vossos inimigos, fazei o bem aos que vos odeiam. O que podemos fazer nós, pessoas de fé, diante destas palavras de Jesus? Suprimi-las do Evangelho, apagá-las do fundo de nossa consciência, deixá-las para tempos melhores? Não muda muito nas diferentes culturas a postura básica das pessoas diante do inimigo, ou seja, diante de alguém de quem só podemos esperar que nos faça mal. O ateniense Lísias, no século V antes de Cristo, expressa a concepção vigente na Grécia antiga com uma fórmula que seria bem acolhida também hoje por muitos, e que é: considero como norma estabelecida que alguém deve procurar prejudicar seus inimigos e pôr-se a serviço de seus amigos. Por isso, precisamos destacar ainda mais a importância revolucionária que se encerra no mandamento evangélico do amor ao inimigo, considerado pelos estudiosos da Bíblia como o mandamento mais claro da mensagem cristã. Quando Jesus fala do amor ao inimigo, não está pensando num sentimento de afeto e carinho para com ele, mas numa atitude humana de interesse positivo para seu bem. Jesus pensa que a pessoa é humana quando o amor está na base de toda a sua atuação. E nem sequer a relação com os inimigos deverá ser uma exceção. Quem é humano até o fim respeita a dignidade do inimigo, por mais desfigurada que possa apresentar-se a nós. Não adota diante dele uma postura excludente de maldição, mas uma atitude de bendição. E é precisamente este amor que abrange a todos e busca realmente o bem de todos, sem exceção, a contribuição mais humana que aquele que se inspira no Evangelho de Jesus pode introduzir na sociedade. Há situações em que este amor ao inimigo parece impossível. Estamos demasiadamente feridos para poder perdoar. Precisamos de tempo para recuperar a paz. É o momento de lembrar que também nós vivemos da paciência e do perdão de Deus. E esta é a nossa reflexão de hoje, do Evangelho de Lucas.
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0: Bom dia.
1: Bom dia.
0: Muito bom dia para você que ouve a Rádio Imaculada FM de Atibaia, São Paulo, Rádio Copas Verdes FM de Prudentópolis, Paraná, também a Rádio Cultura FM de São Raimundo Nonato, Piauí, Web Rádio Dom Orione de Fortaleza, no Ceará, a Rádio Nova Voz FM de Fartura, no interior de São Paulo. Bom dia também aos ouvintes da Rádio Imaculada FM de Maceió, a Web Rádio O Precursor de São Carlos, a Web Rádio Sua Melodia de Santa Rita, na Paraíba, em Venceslau Brás, Paraná, Rádio Educador FM e a Rádio Alvorada Rebouças FM de Rebouças, no Paraná. Bom dia. E agora, a participação aqui no programa do Padre Ezequiel Dalpozo.
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0: Olá, amigo! Olá, amigo ouvinte! Esse é o momento Despertai para o Amor. Eu sou o Padre Ezequiel. Desejo graça e paz. E eu queria convidar você a seguir as nossas redes sociais. Procura Padre Ezequiel no Instagram, no Facebook, no TikTok, no YouTube. Lá tem muito conteúdo, tem muitas canções. Se você só me ouve na rádio, procura também lá. Porque o nosso trabalho é com a música, é com shows nas cidades, por isso nós queremos também chegar na sua cidade e fazer um bonito show. Vamos conversar hoje sobre como nós encaramos as crises. As crises transformam ou as crises nos matam? Vejam que na vida a gente passa por muitas crises normais. Crises normais são as crises do nascimento, da puberdade, da metade da vida, da aposentadoria, da velhice e do fim da vida. Essas crises fazem parte do processo da vida. Além disso, existem outras crises, que são as crises de catástrofes da natureza, acidentes, guerras, desemprego, morte de pessoas. Enfim, são inúmeras as crises que acontecem na vida. Mas elas podem nos purificar, podem nos renovar e nos transformar, se a gente quer. Na crise, nós entramos numa pressão psíquica crescente e procuramos saída dessa situação desagradável. Ou seja, ninguém quer permanecer na crise. Mas, se nós vencermos a crise, damos um verdadeiro passo de amadurecimento. E há pessoas que, de fato, crescem muito com as crises. Mas algumas pessoas, ao contrário, ficam paralisadas e são derrubadas pelas crises. Não conseguem vencer as crises. Morreu alguém, a pessoa morre junto. Ela entra em depressão e não tem jeito. Então veja aqui, ó. Seja como for, a crise é um desafio a todos nós. E nós devemos enfrentá-las. Um místico alemão, ele descreveu que muitas pessoas são tomadas de medo diante das crises e por isso fogem das crises. Você é uma pessoa que foge da crise ou encara a crise? Essas pessoas não enfrentam a intranquilidade interior que a crise provoca, mas transferem para fora, tentando mudar sempre os outros, ou correndo atrás de uma pessoa, ou o padre tem que resolver, o psicólogo tem que resolver, prefeito, ou enfim, algum guru. Estou dizendo isso para nós percebermos, diante da crise, quem me ajuda a resolver? Mas eu, em última análise, tenho que resolver. Eu não posso querer mudar os outros, querer mudar só fora de mim. Essas pessoas recusam dar o passo que a crise exige. Eles se fixam em seus princípios, tornam-se pessoas duras, conservadoras, e recusam o amadurecimento e a transformação que a crise delas exige. Ou seja, você é uma pessoa que sabe lidar com as crises, se transforma e se renova com a crise, ou você paralisa, fica endurecido e se fecha em ti mesmo diante da crise? Se você quer se transformar, enfrente a crise, porque Deus nos ajuda. Deus está sempre nos ajudando. Deus, Pai de amor e de bondade, te abençoe, te guarde, devolva para ti a sua face, te dê a paz em nome do Pai, do Filho e do Espírito Santo. Amém. Um abraço do Padre Ezequiel, até amanhã.
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1: No horário de Brasília, 2h59. Bom dia.
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3: Proclamai comigo a grandeza do Senhor. Exaltemos juntos o seu nome. Busquei o Senhor e ele me respondeu. Livrou-me de todos os meus temores. Salmo 33.
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1: Agora 3 horas em ponto. Bom dia.
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1: Louvado seja nosso Senhor Jesus Cristo, para sempre seja louvado. Muito bom dia para você que sintoniza a Rádio Imaculada na Grande São Paulo e em todo o Brasil, pela Rede Imaculada de Comunicação. Muito bom estarmos juntos, iniciando um novo dia, dia 10 de setembro de 2026, mês da Bíblia. Vamos juntos rezar o Terço da Misericórdia. Eu, Leandro Barçan, na apresentação, e Rivaldo Chagas nos trabalhos técnicos. Mais uma vez, bom dia, Rivaldo. E vamos acolher você que quer participar ao vivo com a gente pelo telefone 4397-6520. Você que está fora de São Paulo, 0 operadora 11 4397-6520. E você pode também registrar suas intenções pelo WhatsApp 11 98904-3747, 11 98904-3747. Sempre por gentileza abaixe o volume do rádio para gravar e para participar ao vivo. E vamos acolher aí a sua participação. E também sempre a média de um minutinho na sua intenção, por gentileza, por conta do tempo, né? E vamos aqui começar, antes de começar o nosso Terço da Misericórdia, lembremos aqui do Diário de Santa Faustina. O Senhor diz, no número 1146, coloquem a esperança na minha misericórdia. Os maiores pecadores, eles têm mais direito do que os outros à confiança no abismo da minha misericórdia. A estas almas concedo graças que excedem os seus pedidos. Então rezemos com toda a confiança, iniciando a nossa oração, rezando e meditando sobre a paixão de Jesus e o abandono que ele sofreu na sua agonia. Em nome do Pai, do Filho e do Espírito Santo. Amém. Pai nosso que estais no céu, santificado seja o vosso nome. Venha a nós o vosso reino. Seja feita a vossa vontade, assim na terra como no céu. O pão nosso de cada dia nos dai hoje. Perdoai-nos as nossas ofensas, assim como nós perdoamos a quem nos tem ofendido. E não nos deixeis cair em tentação, mas livrai-nos do mal. Amém. Peçamos a intercessão de Nossa Senhora, Mãe da Divina Misericórdia. Ave Maria, cheia de graça, o Senhor é convosco. Bendita sois vós entre as mulheres, e bendito é o fruto do vosso ventre, Jesus. Santa Maria, Mãe de Deus, rogai por nós, pecadores, agora e na hora de nossa morte. Amém. E professemos nossa fé dizendo: creio em Deus Pai Todo-Poderoso, Criador do céu e da terra, e em Jesus Cristo, seu único Filho, nosso Senhor, que foi concebido pelo poder do Espírito Santo, nasceu da Virgem Maria, padeceu sob Pôncio Pilatos, foi crucificado, morto e sepultado, desceu à mansão dos mortos, ressuscitou ao terceiro dia, subiu aos céus, está sentado à direita de Deus Pai Todo-Poderoso, donde há de vir a julgar os vivos e os mortos. Creio no Espírito Santo, na Santa Igreja Católica, na comunhão dos santos, na remissão dos pecados, na ressurreição da carne, na vida eterna. Amém.

0: Vamos rezar pelas intenções de todos os nossos irmãos e irmãs, agradecendo a participação de vocês, rezando pela Eleni Mota, de Fortaleza, Ceará, toda a família, especialmente a sua neta Isabelle, fazendo 18 anos hoje. Parabéns, felicidades, muitos anos de vida. Também vamos rezar pela Milena Rosângela, de São Paulo, capital, e toda a sua família, e a Ordem Franciscana Secular, pela Andréia, de Düsseldorf, na Alemanha, Thomas, sua filha, Mona Lisa, toda a família. Também estamos rezando pelas intenções do Vanderlei Mendes, de Fortaleza, no Ceará, a Roberta, Maria Roberta, de São Paulo, capital. Também rezamos pelo Enedino Júnior, de Eunápolis, na Bahia, a Giselda Coelho, nosso ouvinte, de Fortaleza, no Ceará. Rezamos também pela sua filha Clara, que faz aniversário hoje, parabéns. Pela Vanessa Feitosa, de Messias, Alagoas. Reza também com a gente, né? Pelas filhas. E a Ana Luísa, que faz 15 anos hoje, parabéns. Vamos rezar também pela Maria Alice Laila Cecília. Ah, vamos rezar pela Maria Clara, de Maceió, Alagoas, pela prova que vai fazer no próximo domingo, dia 13. E também pelo João Vitor, pela sua saúde. Rezamos pela Valmira Santos, de Luziânia, Goiás. Daniele, de São Paulo, capital. Carol, de Ananindeua, no Pará. Também rezamos pela Vera Barros, de Maceió, Alagoas, Flávia Carvalho, de São Luís do Maranhão, Tereza Cristina, de Conselheiro Lafayette, Minas Gerais, Maria Pereira, de Campo Grande, Mato Grosso do Sul, e pelo Adilson Fernandes, de Passo Fundo, no Rio Grande do Sul. Vamos acompanhar as intenções do Beto Machado, de Divinópolis, Minas Gerais. Bom dia.
1: Salve Maria Imaculada. Bom dia, Leandro. Bom dia, Rivaldo. Primeiramente, quero agradecer pelo dom da vida e pedir as orações do Santo Terço da Misericórdia de hoje, por todos vocês e da Milícia da Imaculada, pelo Papa Leão, pelo Frei Sebastião Benito Coelho, pelo nosso Bispo Dom Giovanni. Peço as orações por mim, minha família, minha esposa Jussara, minhas filhas, meus netinhos, meus pais. Peço as orações pelos amigos e irmãos, Adelmes e seu netinho Theo, Mauro Silva e sua família, Henrique Azevedo, Dona Ana Azevedo e sua família, também pelo Adalmir e sua família, pelo Olivanda e sua família, pelo senhor César Teles, pelo Lorival Mota. Peço as orações pelo senhor João em Joinville, pela Maria da Silva e seu esposo José Soares, pela Gorete de Campina Grande. Peço as orações também pelo senhor Alferes e sua saudosa esposa, dona Maria Salete, pelo Célio Fernandes. Peço pelo Samuel, também pelo Fábio Eustáquio e sua família. E peço as orações por todos que estão com o terço na mão. Pela sua dolorosa paixão, tende misericórdia de nós e do mundo inteiro. Beto Machado, Divinópolis, Minas Gerais.
0: Amém. Deus abençoe, Beto e família. Também vamos ouvir a Marlene Bento, de Dois Riachos, Alagoas. Bom dia.
2: Seu Padre Almari, eu sou Marlene. Já li minha Bíblia duas vezes. Já estou com 66 anos. Agora estou com problema de vista. Começo a ler, mas incomoda. Mas eu ouço muito, eu ouço a Melissa sempre, eu ouço a sua programação maravilhosa. E agora o meu, estou ouvindo através do meu celular. Eu muito obrigado, salve Maria Imaculada.
0: Amém, minha irmã, salve Maria Imaculada, nossas orações. Ligue pra gente, 0-11-4397-6520. Reze ao vivo, participe com a gente. Bom, 4397-6520. E vamos pedir a misericórdia divina, meditando sobre a oração e a agonia de nosso Senhor Jesus Cristo no Horto das Oliveiras. Eterno Pai, eu vos ofereço o corpo e sangue, alma e divindade de vosso diletíssimo Filho, nosso Senhor Jesus Cristo, em expiação dos nossos pecados e os do mundo inteiro. Pela sua dolorosa paixão, tende misericórdia de nós e do mundo inteiro. Pela sua dolorosa paixão, tende misericórdia de nós e do mundo inteiro. Pela sua dolorosa paixão, tende misericórdia de nós e do mundo inteiro. Pela sua dolorosa paixão, tende misericórdia de nós e do mundo inteiro. Pela sua dolorosa paixão, tende misericórdia de nós e do mundo inteiro. Pela sua dolorosa paixão, tende misericórdia de nós e do mundo inteiro. Pela sua dolorosa paixão, tende misericórdia de nós e do mundo inteiro. Pela sua dolorosa paixão, tende misericórdia de nós e do mundo inteiro. Pela sua dolorosa paixão, tende misericórdia de nós e do mundo inteiro. Pela sua dolorosa paixão, tende misericórdia de nós e do mundo inteiro. Ó sangue e água, que jorrastes do coração de Jesus como fonte de misericórdia para nós, eu confio em vós.

0: Ligue também e reze com a gente, 0 OPERADORA 11 4397 6520. Vamos rezar pelas intenções da Leia do Guarujá, litoral de São Paulo, pelo seu filho Theo, toda a família. Também reza com a gente o Henrique Ponciano de Fortaleza, Ceará. Lá em Fortaleza também rezamos pela Suzete Monte, também pela Patrícia Fernandes em Campina Grande, Paraíba. As intenções do José Xavier de Itaíba, Pernambuco. Obrigado também o Daniel Rodrigues em Divinópolis, Minas Gerais. Pela Maria Lúcia de São Vicente, no litoral de São Paulo. Rezamos também por nosso ouvinte Célio Fernandes, de Divinópolis, Minas Gerais. A Maria Jandira de Macedo, de Santo André, São Paulo. O Ninou de Osasco, São Paulo, por saúde de toda a família, e da Eva Soli, e pela alma de Cida Maria. As intenções da Maria da Silva e José Soares, de Engenheiro Caldas, Minas Gerais. Rezando por essa quinta-feira eucarística, agradecendo a Deus por mais um dia de vida, pela sua família, para todos os irmãos ouvintes, e a saúde do Zé Soares. Também rezamos pelo José Valfrido de Fortaleza, Ceará. Bom dia, meu irmão, que Deus abençoe aí você, todos os enfermos, toda a família. Reza pelos desempregados também, por uma graça especial e pela sua conversão. Obrigado pelas orações. Vamos ouvir a intenção da Olivanda de Governador Valadares, Minas Gerais.
1: Bom dia, Leandro Barção. Bom dia, Rivaldo. Salve Maria Imaculada, sou Olivanda, peço oração pela Gorete de Campina Grande, Andréia da Alemanha, Maria da Silva, César Teles, Senhor Lorival Mota, Senhor Ofélio e a todos os ouvintes. Amém? Salve Maria Imaculada.
0: Amém, salve Maria Imaculada, muito obrigado. Vamos ouvir também as intenções do Geraldo Pires em Governador Valadares também. Bom dia.
2: Bom dia, Leandro. Salve Maria Imaculada, rezo por mim, pela minha família, rezo por você, Leandro, pelo Robinho, pelo Gil Brasil, pelo Rivaldo, por todos os funcionários da Imaculada, rezo para os meus amigos que sempre rezam por mim, Dona Maria da Silva e seu esposo, e Dona Gorete de Campina Grande, Paraíba, Geraldo Pires de Governador Valadares, Minas Gerais.
0: Amém, muito obrigado. Então rezemos com você e por você, por cada um dos nossos ouvintes. Vamos ao telefone. Alô, bom dia.
3: Bom dia, salve Maria Imaculada.
0: Salve Maria Imaculada, quem fala?
3: É a Páscoa do Sacomã.
0: Seja bem-vinda à Páscoa, vamos ouvir suas intenções.
3: Então, antes de eu pedir as intenções, eu queria falar que eu não recebi a ladainha da misericórdia pelo celular.
0: Sim.
3: Aí eu quero agradecer o dom da vida, as bênçãos e as vitórias que Deus tem colocado na minha vida, a proteção, o livramento, a libertação. Quero pedir por todos os doentes, quero pedir pelo trabalho e saúde dos meus filhos, quero pedir pelo meu trabalho, pela minha saúde. Eu estou com pneumonia, sinusite, infecção urinária, problema cardíaco. Gostaria muito de pedir a cura para todos esses problemas, e a minha irmã que está internada, quadro psicótico, pelo meu companheiro que teve um AVC, mas já está se recuperando bastante, pelo Papa Leão XIV, por todos os inimigos da

0: alma e divindade de vosso diletíssimo Filho, nosso Senhor Jesus Cristo, em expiação dos nossos pecados e os do mundo inteiro, pela sua dolorosa paixão.
1: Tende misericórdia de nós e do mundo inteiro.
0: Pela sua dolorosa paixão.
1: Tende misericórdia de nós e do mundo inteiro.
0: Pela sua dolorosa paixão.
1: Tende misericórdia de nós e do mundo inteiro.
0: Pela sua dolorosa paixão.
1: Tende misericórdia de nós e do mundo inteiro.
0: Pela sua dolorosa paixão.
1: Tende misericórdia de nós e do mundo inteiro.
0: Pela sua dolorosa paixão.
1: Tende misericórdia de nós e do mundo inteiro.
0: Pela sua dolorosa paixão.
1: Tende misericórdia de nós e do mundo inteiro.
0: Pela sua dolorosa paixão.
1: Tende misericórdia de nós e do mundo inteiro.
0: Pela sua dolorosa paixão.
1: Tende misericórdia de nós e do mundo inteiro.
0: Pela sua dolorosa paixão.
1: Tende misericórdia de nós e do mundo inteiro.
0: Ó sangue e água, que jorrastes do coração de Jesus como fonte de misericórdia para nós, eu confio em vós. Muito obrigado, Páscoa. Um ótimo dia. Que Jesus misericordioso, por intercessão de Nossa Senhora e de São Maximiliano Kolbe, abençoe a você e toda a sua família.

0: Reze conosco ligando 0 operadora 11 4397 6520. Colocamos em oração Hilda Bago de São Paulo, Sueli Vilela Patani, também de São Paulo. Da Praia Grande, São Paulo, Rivadavia Buque de Oliveira, Renato, Ana Paula e Marcos. Pela Maria de Lourdes Monteiro Sobral, de Diadema, São Paulo, nossas orações. Rezemos também pelas vítimas dos terremotos, né? Catástrofes naturais por todo o mundo. Rezemos com fé e confiança pelo fim das guerras. Pela Joselice, de Jequié, na Bahia. Também pelo Ico de Calcaia, no Ceará. Intenções do Manuel Simões, taxista de Santo São Paulo. As intenções de João César de Fartura, interior de São Paulo. O Maciel Alexandre de Maceió, Alagoas. Pelas intenções também do Alexandre e Cláudia de Rebouças, Paraná. Joaquim de Contagem, Minas Gerais. Jussiara de Jequié, Bahia. Pela Jane Oliveira de Arapongas, no Paraná. Rezamos aí por você, saúde e família. Todos que sofrem, pela paz mundial, pelas almas do purgatório, também para os filhos, netos, noras, genro, toda a família. Obrigado também ao Paulo César em Tabira, Pernambuco, e Caroline Moraes de Belém do Pará. Vamos ouvir aqui também mais uma intenção, agora da Dina de Mauá, São Paulo. Bom dia.
1: Bom dia, Leandro. Salve Maria Imaculada. Hoje eu agradeço a Jesus, a Nossa Senhora, por mais essa oportunidade de estar rezando com vocês. E também eu quero pedir pelos meus amigos, meus irmãos, pedir pela Maria Antônia e a Renatinha, a Maria da Silva, José Soares, Maria Cleusa, seu Ofélio, pela alma da Maria Salete, Zé Ambrósio, César Teles, Lorival Mota, Exílio, o Beto Silveira, pela Legião de Maria, Rainha dos Anjos, pelos meus filhos, pela minha netinha, pelos meus vizinhos, por todos que passam pelo tratamento do câncer. Obrigada, Jesus. Salve Maria Imaculada. Dina de Mauá.
0: Obrigado, Dina. Um ótimo dia. Também vamos ouvir a Maria Rita de Atalaia, Alagoas.
2: Bom dia, Leandro. Bom dia, Rivaldo. Bom dia a todos da Rádio Imaculada. Essa oração, reza esse texto da misericórdia por todos os doentes, todos da minha família. Primeiro texto de 4 horas da manhã. Peço oração por nós todos. Viu? Salve Maria Imaculada.
0: Salve Maria Imaculada. Muito obrigado, Maria Rita. Rezemos. Logo mais às 4 nós temos a Quaresma de São Miguel com o Instituto Hesed. Tá, e vamos continuar juntos em oração. Vamos ao telefone. Alô, bom dia.
3: Alô.
0: Olá, bom dia. Quem fala?
3: Bom dia, Ivanildo Salles, Carão de Souza.

0: É, Riva, é de Fortaleza?
1: É, Fortaleza, sei lá, Rivanildo Sérgio, Fernando Souza.
0: Rivanildo, seja muito bem-vindo, vamos ouvir suas intenções, meu irmão.
1: Quase eu tenho uma capotada aqui em Matrix, eu estou sendo muito perseguido, Deus me abençoe de novo, eu estou aqui ajeitando a casa da minha mãe, Deus tirou ela de casa para me ajeitar, e eu estou me retirando da casa dela, estou voltando para minha empresa, que é a capotaria Matrix, e para poder voltar para casa, e Deus me abençoe de novo, eu sou filho da igreja de Nazaré, eu tenho um disco com você da Amiga Imaculada, e aqui de Fortaleza, aqui, o padre não podia ter dois dias, mas eu disse que queria ter. E estou trabalhando muito. Deus me abençoe muito e eu quero dividir minhas bênçãos.
0: Amém, meu irmão. Deus abençoe. Então, obrigado pelas orações, por estar sempre em oração com a gente. E vamos, então, rezar por você, por cada um dos nossos ouvintes, pedindo a misericórdia divina e meditando sobre a coroação de espinhos de nosso Senhor Jesus Cristo. Eterno Pai, eu vos ofereço o corpo e sangue, alma e divindade de vosso diletíssimo Filho, nosso Senhor Jesus Cristo, em expiação dos nossos pecados e os do mundo inteiro, pela sua dolorosa paixão.
1: Tenha misericórdia de nós e do mundo inteiro.
0: Pela sua dolorosa paixão.
1: Tenha misericórdia de nós e do mundo inteiro.
0: Pela sua dolorosa paixão.
1: Tenha misericórdia de nós e do mundo inteiro.
0: Pela sua dolorosa paixão.
1: Tenha misericórdia de nós e do mundo inteiro.
0: Pela sua dolorosa paixão.
1: Tenha misericórdia de nós e do mundo inteiro.
0: Pela sua dolorosa paixão.
1: Tenha misericórdia de nós e do mundo inteiro.
0: Pela sua dolorosa paixão.
1: Tenha misericórdia de nós e do mundo inteiro.
0: Pela sua dolorosa paixão.
1: Tenha misericórdia de nós e do mundo inteiro.
0: Pela sua dolorosa paixão.
1: Tenha misericórdia de nós e do mundo inteiro.
0: Pela sua dolorosa paixão.
1: Tenha misericórdia de nós e do mundo inteiro.
0: Ó sangue e água, que jorrastes do coração de Jesus como fonte de misericórdia para nós, eu confio em vós. Muito obrigado, Rivanildo. Um ótimo dia e que Jesus misericordioso, por intercessão de Nossa Senhora e de São Maximiliano Kolbe, abençoe a você e toda a sua família.

0: Reze conosco ligando 0 OPERADORA 11 4397 6520. E vamos rezar por você, com você, colocando em oração também todos os trabalhadores, todos estão agora trabalhando e ouvindo a nossa programação, rezando pelo seu trabalho, pelos seus, né? Pelos seus familiares, pelos desempregados também. Pelas intenções do Edgar Dantas, de Marituba, no Pará. Também reza com a gente a Lúcia de Pará de Minas, em Minas Gerais. Rezamos aí pelo seu esposo, Aguimar, pela cura e libertação dele, também das suas netas gêmeas, Sara e Rebeca, o casamento da sua nora, Camila, e o seu filho, Leonardo, e também a sua filha, Maria Clara. Nossas orações, Lúcia, obrigado. Também reza com a gente a Gorete de Campina Grande, na Paraíba, toda a sua família, por todos os ouvintes. Socorro Nergino, de Fortaleza, Ceará, e a cura do seu irmão Carlos Alberto. Intenções da Maria Lúcia de São Vicente, litoral de São Paulo, por todos os padres do mundo inteiro, pelas crianças, pelos seus familiares, por todos nós da rádio. Também obrigado. Rezamos pela Erenilda de Cruzeiro do Oeste, no Paraná. Deus abençoe. As intenções também de João de Mirassol, no interior de São Paulo. Que Deus abençoe. Obrigado pela participação aqui também com a gente. O Isaías de Diadema, São Paulo. Bom dia.
1: Louvado seja nosso Senhor Jesus Cristo, para sempre seja louvado. Bom dia a todos da Ministra Imaculada. Eu desejo paz e saúde para todos. Peço orações para todos os empregados, todos que têm dependentes, por todos os doentes em estado terminal, por todos os maldosos, por todos os viciados em jogos de azar, por todos que perderam a saúde, por todos que precisam de oração, por todas as almas do purgatório, por todos que precisam de Jesus urgentemente. Isaías de Diadema, Paróquia Bom Jesus de Piraporinha, ABC.
0: Amém, obrigado, Deus abençoe então suas intenções de toda a família. E vamos ao telefone. Alô, bom dia.
2: Bom dia.
0: Quem fala?
2: Oi, Leandro, Esmeralda.
0: Esmeralda, de São Bernardo. Seja bem-vinda, Esmeralda, quanto tempo, salve Maria Imaculada.
2: Quanto tempo, saudades do Rivaldo.
0: Quanto tempo.
2: Muitas vezes aí com o Rivaldo.
0: Muitas madrugadas.
2: Rivaldo, tudo bem, Deus abençoe vocês aí, viu?
0: Amém.
2: Leandro, eu queria,
0: sim,
2: em primeiro lugar, né, agradecer muito a Nossa Senhora, as bênçãos recebidas para mim, para minha família. E eu rezo assim por vocês todos, pelas obras da milícia, pelo Rivaldo, por você, Leandro, que tá. Olha, o programa tá muito bom, viu?
0: Muito. Nossa, obrigado.
2: Tô acompanhando aqui, tá muito bonito o programa, gostei muito.
0: Obrigado.
2: E por todos nós, todos que precisam de oração, pelo Frei Sebastião também, né? E todos os padres aí. Um abraço para todos vocês, viu? Muita saudade, viu?
0: Isso, obrigado, viu? A gente se via nas missas, né? Mas agora de madrugada fica difícil. Mas estão sempre em oração.
2: O domingo, assim, quando dá eu vou, né?
0: Você vem, né?
2: Na milícia.
0: É.
2: Ficou um pouquinho longinho pra gente, mas eu agora tô sem carro, então eu fico assim, de carona.
0: Né?
2: Eu vou com as caronas.
0: Ah, vamos rezar então.
2: Graças a Deus.
0: Então desejamos muita saúde, que Deus abençoe toda a família. Esmeralda, então rezemos aqui com fé e confiança por todos que nos acompanham também. Pedimos a misericórdia divina, meditando sobre Jesus carregando a cruz para o Calvário. Eterno Pai, eu vos ofereço o corpo e sangue, alma e divindade de vosso diletíssimo Filho, nosso Senhor Jesus Cristo, em expiação dos nossos pecados e os do mundo inteiro, pela sua dolorosa paixão.
2: Tende misericórdia de nós e do mundo inteiro.
0: Pela sua dolorosa paixão.
2: Tende misericórdia de nós e do mundo inteiro.
0: Pela sua dolorosa paixão.
2: Tende misericórdia de nós e do mundo inteiro.
0: Pela sua dolorosa paixão.
2: Tende misericórdia de nós e do mundo inteiro.
0: Pela sua dolorosa paixão.
2: tende misericórdia de nós e do mundo inteiro.
0: Pela sua dolorosa paixão,
2: tende misericórdia de nós e do mundo inteiro.
0: Pela sua dolorosa paixão,
2: tende misericórdia de nós e do mundo inteiro.
0: Pela sua dolorosa paixão,
2: tende misericórdia de nós e do mundo inteiro.
0: Pela sua dolorosa paixão,
2: tende misericórdia de nós e do mundo inteiro.
0: Pela sua dolorosa paixão,
2: tende misericórdia de nós e do mundo inteiro.
0: Ó sangue e água que jorrastes do coração de Jesus como fonte de misericórdia para nós, eu confio em vós. Muito obrigado, Esmeralda, um ótimo dia, e que Jesus misericordioso, por intercessão de Nossa Senhora e de São Maximiliano Kolbe, abençoe a você e toda a sua família.
2: Salve Maria Imaculada.
0: Salve Maria Imaculada.

0: rezando por todos os nossos ouvintes, né? E também agradecendo, rezando por todos os voluntários da nossa obra. A Esmeralda, né? Foi voluntária há muitos anos, rezando à noite, madrugada com a gente. Isso aí, então rezamos agradecendo a todos eles. É, pelo Marcos de Oliveira César de São Paulo, pela Liliane Lobato de Ananindeua, no Pará, também a Eva Sueli de Pacaembu, interior de São Paulo, sua saúde, pelo Hélio de Arapongas, no Paraná, pela Neuza de Curitiba, Paraná, também está rezando com a gente a Luciene Santiago em Fortaleza, a Margarete de Teófilo Otoni, Minas Gerais. Também rezamos pela Lorena Pastore de Vacaria, no Rio Grande do Sul, pela Ana Araújo de Giraldo Ponciano, Alagoas, pelo Pedro Chaves em Concórdia, do Pará, e também rezando por sua saúde, né? Enfrenta aí a síndrome de Parkinson. Então rezemos para que você fique bem. É, também está rezando com a gente de Macapá, Amapá, Ana Maria e Danilo, toda a família. Nossas orações. Iraci Barbosa de Tumiritinga, Minas Gerais. Também vamos rezar pela Iraci do Guarujá, litoral de São Paulo. E também pelo Irã Araújo de Divinópolis, Minas Gerais. Vamos rezar por você aí, recuperação do neto Bernardo Bento. É, também está rezando com a gente a Dani Saraiva em Fortaleza, a Maria de Lourdes Freitas de Bahia, na Paraíba, Daniela Bento, da Praia Grande, litoral de São Paulo, e seu pai Irineu Frutuoso Góes, tá? E também toda a família. Intenções do Edinaldo Lins, de Belém do Pará, da Neuza Maria de Londrina, no Paraná, também pela intenção aqui de Kleber de Fortaleza, bom dia.
1: Bom dia, Leandro, paz e bem, meu irmão, salve Maria Imaculada, meu irmão, gratidão a Deus pelo dom da vida, pela minha saúde por hoje, né, meu irmão? Novo dia, quinta-feira eucarístico, Jesus eucarístico, eu confio em vós, eu espero em vós. Peço oração por toda a minha família, meu irmão, pelos encarcerados, por desabrigados, pela restauração do matrimônio de todos os casais, pelos fiéis falecidos. Pela graça, um novo emprego, meu irmão. Salve Maria Imaculada. Meu nome é Cléber, falo de Fortaleza, Ceará. Bom dia, paz e bem, meu irmão.
0: Passe bem, Deus abençoe. Obrigado pelas orações. E também vamos ouvir aqui o nosso ouvinte Adalmir de Divinópolis. Bom dia.
2: Bom dia, Leandro. Bom dia, Rivaldo. Adalmir de Divinópolis. Em primeiro lugar, agradecer a Deus pelo dom da vida. Peço orações pela minha saúde, saúde da minha esposa, meus filhos, meus netos, por toda a minha família. Peço orações pelos meus entes queridos. Peço orações por você, Leandro, sua família, Rivaldo, família. Peço orações pela minha cidade. E peço orações por uma causa especial, pela zona do purgatório, pela paz do mundo. Salve Maria Imaculada.
0: Amém, salve Maria Imaculada. Também rezamos pela Osmária de São Paulo, capital. E também pelas intenções do nosso ouvinte Antônio Marcos de Pará de Minas.
3: Bom dia, meu amigo Leandro Bassan. Queria rezar pela minha família, meus amigos Éder do Valiro, Carlos Santana, Marinho, Antônio Pereira Bolão, Danilo Caçapalmo, o poderoso do Briel. E todos os caminhoneiros que estão no escuto, salve Mãe Maria Imaculada, Antônio Marcos Soares, Pará de Minas.
0: Amém, muito obrigado. E vamos ao telefone. Alô, bom dia. Alô, bom dia. Alguém na linha? Alô, bom dia.
4: Bom dia, Leandro. Sou seu Veneraldo, da Fortaleza.
0: Veneraldo, seja bem-vindo. Bom dia, meu irmão, de Fortaleza.
4: Salve Maria Imaculada.
0: Salve Maria Imaculada, vamos ouvir suas intenções.
4: Pela minha saúde, pelas dores que eu sinto, eu me encontro com fibromialgia, exercício, gastroenteropatia, pelas dores que eu sinto. Também queria pedir também que eu tenha acesso ao benefício também, ao meu apresentador ali logo. Também
0: sim. Em
4: relação pela minha filha Alessandra, que nossa hora, porque já deu dessa ideia ficar boa. E por todos meus filhos, pela minha esposa, pelos meus netinhos, por todos. Por tudo da minha família, pela minha mãe, que tem 84 anos, tenho consideração por ela, cara. Não, parece que foi na barriga, não pode mais ver isso devido à idade, quero consideração por ela. Também quero consideração pelo meu irmão Wagner. E por toda a minha família, pela família da minha amiga Jerusalém, que saiu do pai dela, que é o Edson. E toda a minha família, por todos meus irmãos, por todo Adão Bosco, por todos os ouvintes, por você, Leandro, e toda a sua família. Nós temos de ver dessa bênção, Senhora, Senhora Maria Imaculada.
0: Amém, salve Maria Imaculada. Então rezemos juntos, pedindo a misericórdia divina e meditando sobre a morte de nosso Senhor Jesus Cristo. Eterno Pai, eu vos ofereço corpo e sangue, alma e divindade de vosso diletíssimo Filho, nosso Senhor Jesus Cristo, em expiação dos nossos pecados e os do mundo inteiro, pela sua dolorosa paixão.
4: Misericórdia de nós e do mundo inteiro.
0: Pela sua dolorosa paixão.
4: Tenha misericórdia de nós e do mundo inteiro.
0: Pela sua dolorosa paixão.
4: Tenha misericórdia de nós e do mundo inteiro.
0: Pela sua dolorosa paixão.
4: Tenha misericórdia de nós e do mundo inteiro.
0: Pela sua dolorosa paixão.
4: Tenha misericórdia de nós e do mundo inteiro.
0: Pela sua dolorosa paixão.
4: Tenha misericórdia de nós e do mundo inteiro.
0: Pela sua dolorosa paixão.
4: Tende misericórdia de nós e do mundo inteiro.
0: Pela sua dolorosa paixão.
4: Tende misericórdia de nós e do mundo inteiro.
0: Pela sua dolorosa paixão.
4: Tende misericórdia de nós e do mundo inteiro.
0: Pela sua dolorosa paixão.
4: Tende misericórdia de nós e do mundo inteiro.
0: Ó sangue e água, que jorrastes do coração de Jesus, como fonte de misericórdia para nós, eu confio em vós. Ótimo dia, veneraldo, obrigado, e que Jesus misericordioso, por intercessão de Nossa Senhora e de São Maximiliano Kolbe, abençoe a você e toda a sua família. Rezemos juntos. Deus Santo, Deus Forte, Deus Imortal, tende piedade de nós e do mundo inteiro. Deus Santo, Deus Forte, Deus imortal, tende piedade de nós e do mundo inteiro. Deus Santo, Deus Forte, Deus imortal, tende piedade de nós e do mundo inteiro. Louvemos a misericórdia divina. Misericórdia divina, que brota do seio do Pai, eu confio em vós. Misericórdia divina, atributo máximo de Deus, eu confio em vós. Misericórdia divina, mistério inefável, eu confio em vós. Misericórdia divina, fonte que brota do mistério da Santíssima Trindade, eu confio em vós. Misericórdia divina, que nenhuma mente, nem humana, nem angélica pode perscrutar, eu confio em vós. Misericórdia divina, da qual provém toda vida e felicidade, eu confio em vós. Misericórdia divina, mais sublime do que os céus, eu confio em vós. Misericórdia divina, fonte de milagres e prodígios, eu confio em vós. Misericórdia divina, que envolve o universo todo, eu confio em vós. Misericórdia divina, que desce ao mundo na pessoa do Verbo encarnado, eu confio em vós. Misericórdia divina, que brotou da chaga aberta do coração de Jesus, eu confio em vós. Misericórdia divina, encerrada no coração de Jesus para nós e, sobretudo, para os pecadores, eu confio em vós. Misericórdia divina, imperscrutável na instituição da Eucaristia, eu confio em vós. Misericórdia divina, na instituição da Santa Igreja, eu confio em vós. Misericórdia divina, no sacramento do Santo Batismo, eu confio em vós. Misericórdia divina, na nossa justificação por Jesus Cristo, eu confio em vós. Misericórdia divina, que nos acompanha por toda a vida, eu confio em vós. Misericórdia divina, que nos envolve de modo particular na hora da morte, eu confio em vós. Misericórdia divina, que nos concede a vida imortal, eu confio em vós. Misericórdia divina, que nos acompanha em todos os momentos da vida, eu confio em vós. Misericórdia divina, que nos defende do fogo do inferno, eu confio em vós. Misericórdia divina, na conversão dos pecadores endurecidos, eu confio em vós. Misericórdia divina, enlevo para os anjos, inefável para os santos, eu confio em vós. Misericórdia divina, insondável em todos os mistérios divinos, eu confio em vós. Misericórdia divina, que nos eleva de toda miséria, eu confio em vós. Misericórdia divina, fonte de nossa felicidade e alegria, eu confio em vós. Misericórdia divina, que do nada nos chama para a existência, eu confio em vós. Misericórdia divina, que abrange todas as obras das suas mãos, eu confio em vós. Misericórdia divina, que coroa tudo o que existe e que existirá, eu confio em vós. Misericórdia divina, na qual todos somos imersos, eu confio em vós. Misericórdia divina, doce consolo para os corações atormentados, eu confio em vós. Misericórdia divina, única esperança dos desesperados, eu confio em vós. Misericórdia divina, repouso dos corações, paz em meio ao terror, eu confio em vós. Misericórdia divina, delícia e êxtase dos santos, eu confio em vós. Misericórdia divina, que desperta confiança onde não há esperança, eu confio em vós. Encerrando agora este momento de oração, vamos suplicar para todos a misericórdia de Deus, que é infinitamente amoroso para com todos os seus filhos e filhas. Oremos. Ó Deus eterno, em quem a misericórdia é insondável e o tesouro da compaixão é inesgotável, olhai propício para nós e multiplicai em nós a vossa misericórdia, para que não desesperemos nos momentos difíceis, nem esmoreçamos, mas nos submetamos com grande confiança à vossa santa vontade, que é amor e a própria misericórdia. Amém. Louvado seja nosso Senhor Jesus Cristo, para sempre seja louvado. Salve.

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1: Olá, você que acompanha a programação da Rede Imaculada de Comunicação. Eu sou Angélica Lima. Chego até você com mais um Conexão CNBB. Hoje nós continuamos a nossa conversa com o bispo de Cruzeiro do Sul, no Rio Grande do Sul, Dom Itacir Brasciani. Ele é bispo referencial da Comissão Episcopal para a Ação Sociotransformadora do Regional Sul 3 da Conferência Nacional dos Bispos do Brasil. Nós estamos falando sobre o compromisso do cristão na hora de escolher os nossos representantes nas eleições. Hoje nós vamos falar sobre o cuidado da casa comum e sobre polarização. Quero lembrar aqui, Dom Itacir, o nosso saudoso Papa Francisco, ele que falou tanto em sinodalidade, em construir Exatamente. Pontes e não construir Exatamente. Muros.
2: Ao invés de muros, pontes, né? E esse é até uma expressão muito bonita de Paulo Apóstolo na carta aos Efésios, quando ele diz que Jesus Cristo é a nossa paz e ele veio reunido de dois povos, ele fez um só, né? Ele anulou. Ele derrubou o muro da separação, o muro da inimizade, e a cruz é o abraço de todos os diferentes em torno da nova criatura.
1: É, e eu lembro o Papa Francisco aqui que fala sobre pontes, né, e sinodalidade, porque olha a pergunta que eu tenho para o senhor: existe hoje o risco de polarização, da polarização política provocar divisões dentro das próprias comunidades católicas, Dom Itacir?
2: Sim, existe, porque a polarização é um modo de pensamento e é um modo de se posicionar na relação com as pessoas e com as instituições. No mundo político, ela se torna uma polarização política. No espaço religioso, se torna uma polarização de diferentes posturas teológico-espirituais. Então, a mesma atitude belicosa com a qual a gente atua na sociedade, nós assumimos ou corremos o risco de assumir para dentro da igreja. E isso é bastante visível, né? Inclusive, nessa manifestação, nós, os bispos, tomamos o cuidado de não nos sobrepor a nossa instituição oficial, que é a Conferência dos Bispos do Brasil. Nós somos um grupo fraterno de pensamento e de reflexão dentro da CNBB, mas não temos nenhuma pretensão de substituir as manifestações oficiais da Igreja do Brasil.
1: É mesmo, porque vai ao encontro, né, de tudo que a CNBB publica, né, de orientação, né, a nós eleitores.
2: Exatamente. Nós aqui no Rio Grande do Sul publicamos um manifesto por um Rio Grande decente para ajudar os cristãos católicos no discernimento eleitoral, e a nossa pauta vem de um diálogo com, por exemplo, tem como base a mensagem ao povo de Deus que a última assembleia da CNBB publicou. E também o nosso processo de escuta dos movimentos sociais que tem atuação no Rio Grande do Sul. Aliás, os movimentos sociais que também são objeto de criminalização e demonização por vários setores conservadores autoritários.
1: Que parece que não conhecem a doutrina social da igreja.
2: Exatamente,
1: né?
2: exatamente.
1: O documento, Dom Itacir, ele também denuncia a disseminação de mentiras e do ódio nas redes sociais. Parece que o cristão, quando está nas redes sociais, ele esquece o pedido de Jesus, que é para amar, né? Qual que deve ser a responsabilidade dos cristãos nesse ambiente digital?
2: Antes de tudo, o amor à verdade, né? O amor e a verdade. O amor à verdade e a verdade do amor. Porque nós temos responsabilidade por aquilo que nós postamos ou compartilhamos nas redes sociais. Eu sei que num ambiente belicoso, a primeira tendência emocional nossa é reagir no mesmo tom e com a mesma agressividade. Eu não tenho vergonha de dizer que às vezes algumas expressões nossas, minhas, acabam caindo também, se não na ofensa, mas na falta de respeito, né? Mas o cristão precisa, primeiro de tudo, verificar em consciência a veracidade daquilo que recebe e daquilo que vai veicular. E, em segundo lugar, se isto favorece ou não o projeto da igreja, o projeto de Jesus e a caminhada da igreja, que é uma caminhada de comunhão, de participação na mesma missão. Então, esses dois critérios me parecem importantes. O amor e respeito ao interlocutor, ao internauta, né? E, ao mesmo tempo, a lucidez de investigar se algo é verdadeiro ou é uma versão ou uma narrativa que nasce de um interesse muito particular.
1: E, Dom Itaci, que orientação o senhor daria ao católico antes de compartilhar uma informação, seja política ou seja religiosa, nas redes sociais?
2: Verifique a fonte e procure saber o contato com, se envolve pessoas ou grupos pastorais, procure o contato com as pessoas ou os responsáveis por estes grupos. E depois desse diálogo, se efetivamente tiver as convicções de que precisa se manifestar, pois que se manifeste com respeito a quem quer que seja.
1: Tá certo. E o manifesto do Itacira, ele coloca a defesa dos pobres no centro da missão cristã. Por que essa questão deve pesar na escolha política dos cristãos?
2: Ora, esse é um critério cristológico, né? E o Papa Leão XIV eliminou as dúvidas se ainda houvesse, né? Quando no primeiro na exortação que ele nos entregou, ele enfatiza exatamente isso. Não é uma questão política, ideológica, é uma questão do nosso amor e do seguimento a Jesus Cristo. Aliás, São João Paulo II já escrevia isso em 1996, né? Vem de longe, são 30 anos atrás. Não precisou esperar o Papa Francisco e o Papa Leão para isso. Então, o critério de julgamento que o Evangelho nos propõe é aquele de Mateus 25. Eu estive com fome, eu estive com sede, ou seja, Jesus na carne ferida do pobre, do vulnerável, do necessitado, é o que coloca em questão, é o critério de avaliação da nossa vida cristã. Por isso, o que é ideológico e o que é uma opção política é tentar tirar os pobres do centro do Evangelho, né? E aqui não é uma escolha de fiéis, né? É uma escolha de foco de missão, né? Evidentemente que o Evangelho e a Igreja é de todos os cristãos, é de todos os homens e mulheres de boa vontade, né? Não está selecionando uma igreja a qual só os pobres têm acesso. Não, ao contrário, nós que somos parte da igreja, ou nós colocamos a pessoa vulnerável, a vítima, a pessoa necessitada no centro de nossa missão, ou então nós somos um clube de amigos, um clube de serviços, mas não a comunidade que nasceu do lado esquerdo de Cristo.
1: Aqui na Rede Imaculada, Dom Itacira, a gente tem como slogan e verdade o Evangelho em primeiro lugar. Então, claro, a gente precisa estudar, ler e viver o Evangelho. E depois da publicação desse manifesto, houve quem dissesse que os bispos deveriam estar rezando. Uhum. Mas no Evangelho a gente vê um Jesus que se recolhia com o Pai, né? Ele estava sempre em oração, mas é aquele mesmo Jesus que multiplicou os peixes e os pães, aquele mesmo Jesus que sempre dava de comer aos pobres, que curava, que entrou no templo e limpou o templo lá, né, com o chicote. Então a gente vê a postura de Jesus no Evangelho, que vinha primeiro a oração, mas ele também se preocupava com os mais vulneráveis, não é? E a doutrina social da igreja, ela pode ajudar o eleitor a avaliar a proposta sem transformar a igreja em cabo eleitoral, Dom Itaci?
2: Claro, claro. Primeiro porque a igreja, ela não se identifica com uma ideologia, e o evangelho é uma instância de crítica a todos os movimentos sociais, movimentos políticos, movimentos econômicos e culturais. Nós construímos o nosso caminho de fé com os materiais que a história, que o momento nos oferece. Ou seja, nós temos os instrumentos políticos hoje da democracia, que são os partidos, que são as ideologias partidárias, mas que são também os movimentos sociais, associações e organismos intermediários, como a igreja costuma chamar. Então, nós ajudamos a formar a consciência cristã dos fiéis, para que eles, a partir dessa consciência, atuem dentro dos partidos como agentes políticos que põem seu nome à disposição dos partidos, ou como eleitores, tendo presente valores fundamentais da vida cristã. Por exemplo, a doutrina social tem algumas primazias absolutas, né, que se impõem. A primazia do bem comum sobre o bem individual. A primazia dos direitos humanos sobre as aspirações das instituições. O direito dos trabalhadores sobre o capital. O direito do meio ambiente, de um ambiente saudável, sobre o extrativismo. O direito da soberania, o valor da soberania sobre a submissão ou contra a submissão. O direito à liberdade religiosa e à liberdade de constituição de família, liberdade de educação. Então, esses princípios orientam a decisão do voto do cristão. Por exemplo, o princípio da igualdade fundamental, da dignidade de homens e mulheres, leva também a crítica de um modelo de família patriarcal e também leva ao enfrentamento da questão da violência contra as mulheres. Por quê? Porque a mulher tem igual dignidade e tem necessidade e direito a um tratamento social e legal minimamente isonômico, que respeite minimamente essa igualdade fundamental. Então, nós temos do pensamento cristão esses elementos. Há algumas pessoas e grupos que tentam passar por cima da reflexão social da igreja, que tem 2000 anos, mas especialmente nos últimos 150 anos, ir direto para o evangelho. Mas se a gente vai direto à Sagrada Escritura com determinadas ideologias fechadas, nós vamos condicionar a nossa leitura e compreensão das Sagradas Escrituras e tirar daí muitos elementos nocivos para a convivência social, né? Jesus Cristo mesmo mostrou isso fazendo uma releitura do Antigo Testamento, né? Uma releitura às vezes muito contundente, uma crítica contundente. Então, a partir de Jesus, a partir do dom da sua vida na cruz, nós somos chamados a fazer uma leitura da revelação e também pautar a nossa vida a partir de Jesus.
1: Eu sou Angélica Lima e este é o Conexão CNBB. Hoje nós recebemos o bispo de Cruzeiro do Sul, no Rio Grande do Sul, Dom Itacir Braciani, bispo referencial da Comissão Episcopal para Ação Sócio-Transformadora do Regional Sul 3 da Conferência Nacional dos Bispos do Brasil. Eu te convido a participar da terceira parte desta conversa amanhã, neste mesmo horário, aqui na Rede Imaculada. Um grande abraço e eu espero você amanhã.
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0: 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Vamos juntos, daqui a pouquinho já iniciar a quaresma de São Miguel Arcanjo. Mais um dia da quaresma, é o 23º dia, nesse dia 10 de setembro de 2026, o Santo Rosário da Madrugada. Daqui a pouco vamos iniciar e rezando aqui pelas intenções de todos os nossos ouvintes e milites, colaboradores da Milícia da Imaculada, desta obra de Nossa Senhora, agradecendo muito a sua disponibilidade em nos ajudar na evangelização. Vamos rezar agradecendo aqui também as participações, né? O Simão de Minas Gerais, bom dia, nossas orações por você, pela sua família, a Iraci do Guarujá, litoral de São Paulo, e especialmente a sua saúde, né? Dia 22 vai fazer uma cirurgia. A Edneia de Novo Horizonte, no interior de São Paulo, bom dia, vamos rezar por você, Edneia. Pela Maria Lúcia de São Vicente, litoral de São Paulo, vamos rezar também para Nadir Gomes de Mauá, São Paulo. Obrigado, Nadir, pelos seus filhos e netos. E também reza pelos jovens, pelos doentes, por todos da rádio. A Jaqueline Eulálio de Campina Grande, na Paraíba, rezamos por você e família. Também está rezando com a gente a Dani Saraiva de Fortaleza, a Quitéria de Maceió, Alagoas, e família, pelo seu filho, pela sua filha Maria e seu filho Júnior. Também vamos rezar pela família Santos, Deus abençoe. A Maria de Lourdes de Bahia, Paraíba, também pelas suas intenções, pela sua família. Pela Andréa Ramos em Düsseldorf, na Alemanha, a Daniela Bento da Praia Grande, no litoral de São Paulo, e pela saúde do seu pai Irineu Frutuoso Góes. Também rezamos pelo Adalmir em Divinópolis, Osmária Reis em São Paulo, pelo Kleber de Fortaleza, pela Neuza de Londrina, no Paraná. Vamos também rezar pelo Edinaldo Lins de Belém do Pará. Pedimos saúde, proteção, muita paz para todos os nossos ouvintes. O Antônio Marcos de Pará de Minas. Também rezamos pelo Irã de Irã Araújo e seu neto Bernardo Bento, pela sua saúde e recuperação, por todos os seus conterrâneos de Divinópolis, Minas Gerais. Vamos rezar também pela Iraci Barbosa de Tumiritinga, em Minas Gerais. Está rezando pela paz do mundo inteiro, pela sua família. Obrigado também a nosso ouvinte Ana Maria e o Danilo de Macapá, Amapá. Pedro Chaves de Concórdia do Pará. Pela Ana Araújo de Giraldo Ponciano, Alagoas. Também a Margarete de Teófilo Otoni, Minas Gerais. Rezamos pela Luciene Santiago, de Fortaleza, no Ceará. Pela Neuza de Curitiba, no Paraná. E pela saúde do seu filho, por todos os enfermos, falecidos, pelos médicos, e o descanso eterno do Gabriel. Obrigado também a Eva Sueli, de Pacaembu, no interior de São Paulo. Rezamos pela sua saúde e recuperação. A Liliane Lobato, de Ananindeua, no Pará, em oração pela família, pela alma do esposo Otávio Carvalho. Pelo Marcos de Oliveira César, de São Paulo, capital, também reza pela paz, pela saúde, também rezando, colocando em oração todos os dependentes químicos. Vamos rezar também pelos nossos trabalhadores, né? Você que está buscando um novo emprego, rezamos por você, pela sua vida, para que Deus abra as portas de emprego. Emprego justo, honesto, para todos que precisam. As intenções também de Erenilda, de Cruzeiro do Oeste, no Paraná. Nossas orações, Erenilda. E também o João César, de Fartura, no interior de São Paulo. Obrigado. A Maria Pereira, de Campo Grande, no Mato Grosso do Sul. Pedimos também pelas intenções do Jair Vieira, de Cristiano Otoni, em Minas Gerais. Jair Vieira Fernandes e toda a sua família. Obrigado também aqui a participação do Manuel Simões, de Santos, litoral de São Paulo. A Gorete de Campina Grande, na Paraíba. Colocamos em oração também o João de Mirassol, no interior de São Paulo. João e toda a família. Também rezamos aqui com as intenções da Luciana, da Praia Grande, litoral de São Paulo, e o João Batista, seu esposo, caminhoneiro. Rezamos por todos os caminhoneiros, motoristas, estão constantemente em oração conosco nas madrugadas. Pedimos também pelas intenções de Maria Aparecida, de Santo André, São Paulo, pelo Donizete, de Santo André, pelo William, e sua família. William também rezando pela sua saúde e conversão. Obrigado também a Luciana Aparecida, rezamos por você e sua família. E vamos apresentar, né, agradecer nesta quaresma todas as graças já alcançadas até aqui. Vamos juntos descansar um pouquinho, até mais tarde, até meia-noite. Bom descanso, Rivaldo. Paz e bem. Salve Maria Imaculada.
1: Nós ouvimos tantas coisas sobre Jesus eucarístico. Jesus é maravilhoso na nossa vida. E eu li sobre o milagre de Santarém, também inspirado um pouco no livro do São Carlo Acutis. Uma das suas frases mais conhecidas é justamente esta: a Eucaristia é a minha autoestrada para o céu, para o paraíso. No meio desse deserto nós temos Jesus, é a nossa autoestrada para o paraíso, Jesus eucarístico. Então hoje o propósito é você fazer um momento de adoração a Jesus eucarístico aí na igreja mais próxima da sua casa. Se tiver algum lugar onde há adoração perpétua, procure fazer adoração. Se você pode, dê um passo maior, se inscreva em algum horário para adoração eucarística no lugar onde há adoração perpétua. Tantos lugares onde há o desejo de ter adoração perpétua, mas faltam os adoradores. Jesus não pode ficar sem adoradores. Então, glorifica o Senhor neste dia que Ele tocou profundamente todo o nosso ser. Obrigado, Jesus. Obrigado mais uma vez por tantos milagres, tantas graças, porque o Senhor tem declarado o Teu amor por nós, mesmo nas nossas fraquezas, nas nossas fragilidades. Jesus, me sustenta mesmo no deserto da vida. Não me deixe desistir de caminhar contigo. Graças e louvores se deem a todo momento
2: ao Santíssimo e Diviníssimo Sacramento.

Que bênção que foi o nosso rosário hoje. Que bom ter rezado junto com você, 23º dia da Quaresma de São Miguel. Agora estamos mais perto do que longe de comemorarmos o dia 29 de setembro, o término da Quaresma de São Miguel, a festa dos arcanjos. Vai ser uma bênção de Deus. Vamos gritar, declarar a nossa vitória. É grande o combate, é grande a batalha da oração, mas com Jesus, com Nossa Senhora, com São Miguel e os Santos Anjos, sempre somos vitoriosos. 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Tá bem? E no dia 27 de setembro, é o domingo que antecede a festa de São Miguel, a festa dos arcanjos. Nesse ano vai cair numa terça-feira, então nós não podemos comemorar, porque é dia de semana, é dia de trabalho, fica mais difícil para vocês participarem. Então nós antecedemos para o domingo que antecede a festa de São Miguel. Nós, guerreiros daqui de Portugal, vamos comemorar este dia no dia 27 de setembro, lá na comunidade Cenáculo, em Fátima. Você já pode adquirir o seu bilhete através do site bol.pt, que vai ser deixado aí na descrição do vídeo. Nós vamos estar lá, também vai estar lá o Frei Sérgio, que é ministro de Cura e Libertação, o Padre Alberto Tapadas, o Padre José Abrantes, que sempre está conosco aqui rezando no Rosário. Vai ser um dia de bênçãos, vai ter louvor, adoração, pregação, Santa Missa e a consagração a São Miguel Arcanjo, a imposição do escapulário, e nós vamos receber a imagem de São Miguel peregrino, que veio lá do Monte Gargano, o santuário mais importante do mundo em honra de São Miguel, que foi agraciado mesmo por uma aparição do glorioso arcanjo. E atenção, essa imagem não é qualquer imagem, ela porta a bênção do santuário. Lá, São Miguel disse que todas as orações feitas naquele lugar seriam ouvidas por Deus. E onde essa imagem chega, o lugar se transforma também na gruta onde São Miguel apareceu. Então nós vamos ter essa graça, não precisamos ir até a Itália, vamos venerar essa imagem. Eu tenho a certeza que vai ser muito, muito especial para você. Então, dia 27 de setembro, na comunidade Cenáculo, a partir das 9 horas da manhã, a festa de São Miguel com o Instituto Hesed, com você, guerreiro e guerreira que faz parte deste exército. Vamos finalizar com chave de ouro, né, a nossa Quaresma de São Miguel. Vamos até anteceder, né, porque vai ser comemorado no dia 27.
E no dia 29, o término da Quaresma de São Miguel aqui na live do Santo Rosário. Nós vamos estar no próximo sábado, dia 12, lá no Domus Carmeli, um encontro que está sendo organizado em honra do Imaculado Coração de Maria. Vamos estar ministrando o momento da adoração ao Santíssimo Sacramento. Você que está em Fátima, que mora perto de Fátima, se quiser participar, nós vamos também estar vendendo os produtos oficiais do Exército de São Miguel. Se você tem desejo de adquirir, passe lá. Eu tenho certeza que vai ser um encontro muito especial. Você vai crescer no amor ao Imaculado Coração de Maria e também vamos estar diante de Jesus em adoração e você ainda vai poder adquirir os nossos produtos. Que Deus abençoe você que rezou junto conosco, que Deus abençoe você que nos ajudou com algum donativo neste dia, que o bom Deus recompense você abundantemente. Nós vivemos inteiramente da divina providência que é manifestada em nossas vidas através da sua caridade, da sua generosidade. 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E atenção, nós estamos precisando de ajuda para a festa de São Miguel. Queremos fazer uma festa bem bonita para São Miguel, São Gabriel, São Rafael. Precisamos de ajuda para as flores do Andor, né? Essa imagem, que é uma imagem peregrina, não é qualquer imagem. Queremos deixar um Andor bem bonito para São Miguel, porque São Miguel merece, né, gente? Então, se você pode, ajude fazendo donativo para a festa de São Miguel, tá bem? Eu tenho certeza que você vai ser muito, muito, muito abençoado por São Miguel, São Gabriel e São Rafael. Deus abençoe e até amanhã, 24º dia da Quaresma de São Miguel.

0: De Deus, rogai por nós, pecadores, agora e na hora de nossa morte. Amém.
1: Ave Maria, cheia de graça, o Senhor é convosco. Bendita sois vós entre as mulheres. Bendito é o fruto do vosso ventre, Jesus.
0: Santa Maria, Mãe de Deus, rogai por nós, pecadores, agora e na hora de nossa morte. Amém.
1: Ave Maria, cheia de graça, o Senhor é convosco. Bendita sois vós entre as mulheres. Bendito é o fruto do vosso ventre, Jesus.
0: Santa Maria, Mãe de Deus, rogai por nós, pecadores,

0: nós, pecadores, agora e na hora de nossa morte. Amém.
1: Ave Maria, cheia de graça, o Senhor é convosco. Bendita sois vós entre as mulheres. E bendito é o fruto do vosso ventre, Jesus.
0: Santa Maria, Mãe de Deus, rogai por nós, pecadores, agora e na hora de nossa morte. Amém.
1: Glória ao Pai, ao Filho e ao Espírito Santo.
0: Como era no princípio, agora e sempre, por todos os séculos dos séculos. Amém.
1: Ó meu Jesus, perdoai-nos, livrai-nos do fogo do inferno. Levai as almas todas para o céu e socorrei principalmente as que mais precisarem
0: da vossa misericórdia.
1: Terceiro mistério, nós contemplamos com alegria o nascimento do menino Jesus naquela pobre gruta em Belém. Padre Douglas.
2: Nesse terceiro mistério, providencialmente, nós vamos pedir a intercessão do glorioso São Francisco de Assis. Por inúmeras razões, nós queremos no rosário de hoje apresentar aqueles que sofrem, sobretudo materialmente. São Francisco era conhecido como o pai dos pobres. Ele mesmo que nasceu debaixo de tantas possibilidades e confortos proporcionados pela riqueza do seu pai, e deixou tudo para se tornar pobre e servir aos pobres. Esse ano, o Papa Leão XIV proclamou como ano dedicado a São Francisco, pelos 800 anos do seu falecimento, da sua entrada na eternidade. É São Francisco, o fundador da ordem a que pertence o Padre Pio, em quem nós estamos meditando nessa quaresma. É São Francisco, o autor dos nossos famosos presépios, em que vamos meditar agora o nascimento de Jesus. Nós pedimos a ele que interceda por você que também passa por aflições na parte financeira. Nunca é demais recordar essa quaresma que nós estamos rezando, também é de autoria de São Francisco de Assis, que era grande devoto de São Miguel. Pedimos, Senhor, pela intercessão de São Francisco, quantos que nos assistem padecem aflições, padecem na pobreza, quiçá na miséria. Nós pedimos também que a mesma graça que tocou o coração de Francisco toque o coração de tantos que eventualmente também tenham condições de auxiliar os mais pobres. Quem sabe você que nos assiste é alguém que tem a graça de ter um pouco mais de condições. Faça o propósito de estender as mãos para os teus irmãos que têm grande necessidade e passam por aflições financeiras. Boa coisa é os pobres socorridos pelas nossas posses nos receberão nas portas do céu. Pai nosso que estais no céu, santificado seja o vosso nome, venha a nós o vosso reino, seja feita a vossa vontade, assim na terra como no céu.
1: O pão nosso de cada dia nos dai hoje, perdoai-nos as nossas ofensas, assim como nós perdoamos a quem nos tem ofendido, e não nos deixeis cair em tentação, mas livrai-nos do mal. Amém.
2: Ave Maria, cheia de graça, o Senhor é convosco, bendita sois vós entre as mulheres, e bendito é o fruto do vosso ventre, Jesus.
1: Santa Maria, Mãe de Deus, rogai por nós, pecadores, agora e na hora de nossa morte. Amém.
2: Ave Maria, cheia de graça, o Senhor é convosco, bendita sois vós entre as mulheres, e bendito é o fruto do vosso ventre, Jesus.
1: Santa Maria, Mãe de Deus, rogai por nós, pecadores, agora e na hora de nossa morte. Amém.
2: Ave Maria, cheia de graça, o Senhor é convosco, bendita sois vós entre as mulheres, e bendito é o fruto do vosso ventre, Jesus.
1: Santa Maria, Mãe de Deus, rogai por nós, pecadores, agora e na hora de nossa morte. Amém.
2: Ave Maria, cheia de graça, o Senhor é convosco, bendita sois vós entre as mulheres, e bendito é o fruto do vosso ventre, Jesus.
1: Santa Maria, Mãe de Deus, rogai por nós, pecadores, agora e na hora de nossa morte. Amém.
2: Ave Maria, cheia de graça, o Senhor é convosco, bendita sois vós entre as mulheres, bendito é o fruto do vosso ventre, Jesus.
1: Santa Maria, Mãe de Deus, rogai por nós, pecadores, agora e na hora de nossa morte.

0: Amém.
1: Ave Maria, cheia de graça, o Senhor é convosco, bendita sois vós entre as mulheres e bendito é o fruto do vosso ventre, Jesus.
0: Santa Maria, Mãe de Deus, rogai por nós, pecadores, agora e na hora de nossa morte. Amém.
1: Ave Maria, cheia de graça, o Senhor é convosco, bendita sois vós entre as mulheres e bendito é o fruto do vosso ventre, Jesus.
0: Santa Maria, Mãe de Deus, rogai por nós, pecadores, agora e na hora de nossa morte. Amém.
1: Ave Maria, cheia de graça, o Senhor é convosco, bendita sois vós entre as mulheres e bendito é o fruto do vosso ventre, Jesus.
0: Santa Maria, Mãe de Deus, rogai por nós, pecadores, agora e na hora de nossa morte. Amém.
1: Ave Maria, cheia de graça, o Senhor é convosco, bendita sois vós entre as mulheres e bendito é o fruto do vosso ventre, Jesus.
0: Santa Maria, Mãe de Deus, rogai por nós, pecadores, agora e na hora de nossa morte. Amém.
1: Ave Maria, cheia de graça, o Senhor é convosco, bendita sois vós entre as mulheres e bendito é o fruto do vosso ventre, Jesus.
0: Santa Maria, Mãe de Deus, rogai por nós, pecadores, agora e na hora de nossa morte. Amém.
1: Glória ao Pai, ao Filho e ao Espírito Santo.
0: Como era no princípio, agora e sempre, por todos os séculos dos séculos. Amém.
1: Ó Maria concebida sem pecado,
0: rogai por nós que recorremos a vós.
1: Ó meu Jesus,
0: perdoai-nos, livrai-nos do fogo do inferno. Levai as almas todas para o céu. E socorrei principalmente as que mais precisarem
1: da vossa misericórdia.
0: Neste quarto mistério, nós contemplamos a apresentação do menino Jesus no templo, o rito de purificação da Santíssima Virgem Maria. E o Padre Douglas, ao longo deste rosário, vai nos apresentar, vai convidar mais alguns amigos do céu, não é, Padre? Para estar conosco. E além do Padre Pio, nós já convidamos esse primeiro, São Francisco de Assis, que dentre tantas coisas nos comunica esse desapego, né? Um homem que acabou passando muito por suas mãos. A obra que São Francisco desenvolve é algo extraordinário. Nos alcança. Se espalhou por tantas nações. Mas quando você tem a oportunidade de ir até Assis, na Itália, e ver de mais perto a grandiosidade daquela obra que ele desenvolve com Deus e por amor a Deus, nós vamos descobrindo que de fato o pouco com Deus é tanto, o pouco com Deus é muito, o pouco com Deus acaba sendo tudo. Então pede uma graça especial a São Francisco, a bênção sobre a sua vida, seu trabalho, mas de maneira especial também por meio desse desapegar-se, não é? Ser capaz de viver o desapego, de colocar a âncora da tua vida em Deus, unicamente. Pai nosso que estais nos céus, santificado seja o vosso nome, venha a nós o vosso reino, seja feita a vossa vontade, assim na terra como no céu.
1: O pão nosso de cada dia nos dai hoje, perdoai-nos as nossas ofensas, assim como nós perdoamos a quem nos tem ofendido. E não nos deixeis cair em tentação, mas livrai-nos do mal. Amém.
0: Ave Maria, cheia de graça, o Senhor é convosco. Bendita sois vós entre as mulheres. Bendito é o fruto do vosso ventre, Jesus.
2: Santa Maria, Mãe de Deus, rogai por nós, pecadores, agora e na hora de nossa morte. Amém.
0: Ave Maria, cheia de graça, o Senhor é convosco. Bendita sois vós entre as mulheres. Bendito é o fruto do vosso ventre, Jesus.
2: Santa Maria, Mãe de Deus, rogai por nós, pecadores, agora e na hora de nossa morte. Amém.
0: Ave Maria, cheia de graça, o Senhor é convosco. Bendita sois vós entre as mulheres. E bendito é o fruto do vosso ventre, Jesus.
2: Santa Maria, Mãe de Deus, rogai por nós, pecadores, agora e na hora de nossa morte. Amém.
0: Ave Maria, cheia de graça, o Senhor é convosco. Bendita sois vós entre as mulheres. E bendito é o fruto do vosso ventre, Jesus.
2: Santa Maria, Mãe de Deus, rogai por nós, pecadores, agora e na hora de nossa morte. Amém.
0: Ave Maria, cheia de graça, o Senhor é convosco. Bendita sois vós entre as mulheres. E bendito é o fruto do vosso ventre, Jesus.
2: Santa Maria, Mãe de Deus, rogai por nós, pecadores, agora e na hora de nossa morte. Amém.
0: Ave Maria, cheia de graça, o Senhor é convosco. Bendita sois vós entre as mulheres. E bendito é o fruto do vosso ventre, Jesus.
2: Santa Maria, Mãe de Deus, rogai por nós, pecadores, agora e na hora de nossa morte. Amém.
0: Ave Maria, cheia de graça, o Senhor é convosco. Bendita sois vós entre as mulheres. e bendito é o fruto do vosso ventre, Jesus.
2: Santa Maria, Mãe de Deus, rogai por nós, pecadores, agora e na hora de nossa morte. Amém.
0: Ave Maria, cheia de graça, o Senhor é convosco. Bendita sois vós entre as mulheres. E bendito é o fruto do vosso ventre, Jesus.
2: Santa Maria, Mãe de Deus, rogai por nós, pecadores, agora e na hora de nossa morte. Amém.
0: Ave Maria, cheia de graça, o Senhor é convosco. Bendita sois vós entre as mulheres. E bendito é o fruto do vosso ventre, Jesus.
2: Santa Maria, Mãe de Deus, rogai por nós, pecadores, agora e na hora de nossa morte. Amém.
0: Ave Maria, cheia de graça, o Senhor é convosco. Bendita sois vós entre as mulheres. E bendito é o fruto do vosso ventre, Jesus.
2: Santa Maria, Mãe de Deus, rogai por nós, pecadores, agora e na hora de nossa morte. Amém.
0: Glória ao Pai, ao Filho e ao Espírito Santo.
2: Como era no princípio, agora e sempre, por todos os séculos.
0: Amém. Ó meu Jesus, perdoai-nos, livrai-nos do fogo do inferno, levai as almas todas para o céu e socorrei principalmente as que mais precisarem
2: da vossa misericórdia.
0: Nesse quinto mistério nós contemplamos a perda e o reencontro do menino Jesus no templo em meio aos doutores da lei. Quero de joelhos ver meus filhos de pé.
2: Deus me sustenta e aumenta a minha fé.
0: Pai nosso que estais nos céus, santificado seja o vosso nome. Venha a nós o vosso reino, seja feita a vossa vontade, assim na terra como no céu.
2: O pão nosso de cada dia nos dai hoje, perdoai-nos as nossas ofensas, assim como nós perdoamos a quem nos tem ofendido. E não nos deixeis cair em tentação, mas livrai-nos do mal. Amém.
0: Ave Maria, cheia de graça, o Senhor é convosco. Bendita sois vós entre as mulheres. Bendito é o fruto do vosso ventre, Jesus.
2: Santa Maria, Mãe de Deus, rogai por nós, pecadores, agora e na hora de nossa morte. Amém.
0: Ave Maria, cheia de graça, o Senhor é convosco. Bendita sois vós entre as mulheres. Bendito é o fruto do vosso ventre, Jesus.
2: Santa Maria, Mãe de Deus, rogai por nós, pecadores, agora e na hora de nossa morte. Amém.
0: Ave Maria, cheia de graça, o Senhor é convosco. Bendita sois vós entre as mulheres. Bendito é o fruto do vosso ventre, Jesus.
2: Santa Maria, Mãe de Deus, rogai por nós, pecadores, agora e na hora de nossa morte. Amém.
0: Ave Maria, cheia de graça, o Senhor é convosco. Bendita sois vós entre as mulheres. Bendito é o fruto do vosso ventre, Jesus.
2: Santa Maria, Mãe de Deus, rogai por nós, pecadores, agora e na hora de nossa morte. Amém.
0: Ave Maria, cheia de graça, o Senhor é convosco, bendita sois vós entre as mulheres, e bendito é o fruto do vosso ventre, Jesus.
2: Santa Maria, Mãe de Deus, rogai por nós, pecadores, agora e na hora de nossa morte. Amém.
0: Ave Maria, cheia de graça, o Senhor é convosco, bendita sois vós entre as mulheres, e bendito é o fruto do vosso ventre, Jesus.
2: Santa Maria, Mãe de Deus, rogai por nós, pecadores, agora e na hora de nossa morte. Amém.
0: Ave Maria, cheia de graça, o Senhor é convosco, bendita sois vós entre as mulheres e bendito é o fruto do vosso ventre, Jesus.
2: Santa Maria, Mãe de Deus, rogai por nós pecadores, agora e na hora de nossa morte. Amém.
0: Ave Maria, cheia de graça, o Senhor é convosco, bendita sois vós entre as mulheres e bendito é o fruto do vosso ventre, Jesus.
2: Santa Maria, Mãe de Deus, rogai por nós pecadores, agora e na hora de nossa morte. Amém.
0: Ave Maria, cheia de graça, o Senhor é convosco, bendita sois vós entre as mulheres e bendito é o fruto do vosso ventre, Jesus.
2: Santa Maria, Mãe de Deus, rogai por nós, pecadores, agora e na hora de nossa morte. Amém.
0: Ave Maria, cheia de graça, o Senhor é convosco. Bendita sois vós entre as mulheres. Bendito é o fruto do vosso ventre, Jesus.
2: Santa Maria, Mãe de Deus, rogai por nós, pecadores, agora e na hora de nossa morte. Amém.
0: Glória ao Pai, ao Filho e ao Espírito Santo,
2: como era no princípio, agora e sempre, por todos os séculos dos séculos. Amém.
0: Ó meu Jesus, perdoai-nos, livrai-nos do fogo do inferno, levai as almas todas para o céu e socorrei principalmente as que mais precisarem
2: da vossa misericórdia.
0: Meus queridos, vamos iniciar os mistérios luminosos. E eu quero partilhar com você a palavra que o Senhor me dava nesta madrugada antes de subir aqui para iniciar o nosso rosário. Que está lá em Lucas, no capítulo 5. Abra esta palavra. Sempre que nós vamos rezar pedindo a bênção sobre o trabalho, essa palavra me marca profundamente, não é? É aquela experiência de Pedro. diante daquela noite inteira a trabalhar. Lucas capítulo 5, a partir do versículo 4 e seguintes. Quando Jesus acabou de falar à multidão, ele disse a Simão: vai mais para o fundo e lançai vossas redes para a pesca. Simão respondeu: mestre, trabalhamos a noite inteira e nada apanhamos. Quantas pessoas se sentem assim nesta madrugada? Não é que não tenha trabalhado, tem trabalhado tanto, mas parece que não rende, que não frutifica. E quantas vezes, por causa disso, você é tentado a desanimar? Mestre, trabalhamos a noite inteira. Não é falta de trabalho, mas nós não apanhamos nada. Mas em atenção à tua palavra, nós vamos lançar as redes. Em atenção à tua palavra. Trabalharam a noite inteira de acordo com os conhecimentos que eles tinham. E era um conhecimento, eles tinham expertise. Faziam aquilo sempre. Conhecia o movimento das águas, o movimento dos peixes, sabia o melhor horário da pesca. Eles tinham conhecimento, humanamente falando, para fazer aquilo com êxito. Mas ainda assim, todo o esforço e o conhecimento humano não foi suficiente. Não trouxe o êxito que eles esperavam, pelo menos não naquela noite. Jesus então vai dizer: vai mais para o fundo. Pedro então arremata: em atenção à tua palavra, nós vamos lançar as redes mais uma vez. Agindo assim, pegaram tal quantidade de peixes que as redes se rompiam. Fizeram sinal aos companheiros no outro barco para que viessem ajudá-los. E eles vieram e encheram os dois barcos a ponto de quase afundarem. Foi uma pesca tremenda. Foi uma pesca frutuosa. Foi uma quantidade absurda de peixes. Deixa essa palavra falar ao teu coração hoje. Talvez seja, você tem feito muito, você tem se esforçado tanto, mas falta esse ponto aqui: parar para ouvir a palavra do Senhor. Deixa o Senhor falar hoje ao teu coração. Deixa o Senhor falar hoje. Ele vai dizer: vai para águas mais profundas. Pedro vai pegar aquela quantidade imensa de peixes, mas o Senhor também está querendo falar algo a mais ao coração dele. Está vendo essa quantidade absurda de peixes, Pedro? Mas eu quero te pescando outros peixes. Eu faço de ti um pescador de homens. E você irá pescar muitos homens para a obra, para a vinha do Senhor. Porque eu te capacitarei, porque eu te ergo, porque eu te unjo, porque eu te confiro então este poder, esta faculdade, porque eu te abençoo. Para ouvir a voz do Senhor hoje nesta madrugada. Para ouvir a voz do Senhor hoje nesta madrugada. Talvez seja colocar o seu currículo ali onde você ainda não ousou fazer. Talvez seja ousar algo que você ainda, por medo, está paralisado. Talvez seja empreender ali onde o Senhor te chama, mas você tem resistido. Talvez seja fazer também do trabalho das tuas mãos uma obra em prol da evangelização. Fazer do teu trabalho não apenas o meio de sustento, o teu e da tua família, mas fazer do teu trabalho um meio pelo qual o Senhor se tornará ainda mais conhecido e amado. Deixa o Senhor falar hoje ao teu coração e reza nesta noite, porque tudo é possível àquele que crê. Tudo é possível àquele que, ouvindo a palavra,

dinheiro suficiente ou para comer ou para pegar o transporte. Tinha sido um dia de jejum. Não tínhamos dinheiro no bolso para as duas coisas, ou comíamos ou tomava aquele transporte. E nós decidimos nos alimentar. E nos alimentamos, e na hora de pagar aquela conta, quando fomos passar no caixa, a pessoa do caixa disse: não precisam pagar porque uma pessoa já pagou para vocês. Eu me recordo disso com gratidão e com emoção, para dizer que nada é difícil para Deus. De fato, aquilo que está na palavra, Ele é aquele que alimenta as aves do céu e tece os lírios do campo. E se for preciso abrir o mar, para Ele não é difícil. Se for preciso derrubar muralhas, para Ele não é difícil. Se for preciso atravessar deserto contigo, para Ele não é difícil. Para Ele não é difícil hoje colocar um anjo na tua vida que vai abrir portas. Para Ele não é difícil hoje mover o coração de alguém. Se até o coração do faraó Ele se utilizou para poder libertar aquele povo do Egito. Nada é impossível para o teu Senhor. Não é difícil para Ele hoje enviar alguém que vai pagar e quitar todas essas dívidas que está deixando você, pai de família, em desespero. Ele continua sendo o Senhor do céu e da terra. Por isso

0: não vai prover, não vai alimentar na vida do preguiçoso. Veja que Pedro vai fazer uma pesca absurda, mas porque ele lançou as redes. Daqui a pouquinho o milagre de Caná, nós vamos ter um milagre tremendo, 6 talhas cheias de vinho, mas foi preciso que aqueles homens enchessem. Deus não vai fazer aquilo que é a sua parte. Então fica atento àquilo que Deus te manda, àquilo que Deus te pede. E aí sim, onde há obediência à palavra, há um milagre. Onde há obediência à palavra, há a certeza da providência, há a certeza do milagre da ação de Deus. Contemplando o batismo, nós rezamos: Pai nosso que estais nos céus, santificado seja o vosso nome. Venha a nós o vosso reino, seja feita a vossa vontade, assim na terra como no céu.
1: O pão nosso de cada dia nos dai hoje, perdoai-nos as nossas ofensas, assim como nós perdoamos a quem nos tem ofendido. E não nos deixeis cair em tentação, mas livrai-nos do mal. Amém.
0: Ave Maria, cheia de graça, o Senhor é convosco. Bendita sois vós entre as mulheres, bendito é o fruto do vosso ventre, Jesus.
1: Santa Maria, Mãe de Deus, rogai por nós, pecadores, agora e na hora de nossa morte. Amém.
0: Ave Maria, cheia de graça, o Senhor é convosco. Bendita sois vós entre as mulheres, bendito é o fruto do vosso ventre, Jesus.
1: Santa Maria, Mãe de Deus, rogai por nós, pecadores, agora e na hora de nossa morte. Amém.
0: Ave Maria, cheia de graça, o Senhor é convosco, bendita sois vós entre as mulheres, bendito é o fruto do vosso ventre, Jesus.
1: Santa Maria, Mãe de Deus, rogai por nós, pecadores, agora e na hora de nossa morte. Amém.
0: Ave Maria, cheia de graça, o Senhor é convosco, bendita sois vós entre as mulheres, bendito é o fruto do vosso ventre, Jesus.
1: Santa Maria, Mãe de Deus, rogai por nós, pecadores, agora e na hora de nossa morte. Amém.
0: Ave Maria, cheia de graça, o Senhor é convosco, bendita sois vós entre as mulheres, bendito é o fruto do vosso ventre, Jesus.
1: Santa Maria, Mãe de Deus, rogai por nós, pecadores, agora e na hora de nossa morte. Amém.
0: Ave Maria, cheia de graça, o Senhor é convosco, bendita sois vós entre as mulheres, bendito é o fruto do vosso ventre, Jesus.
1: Santa Maria, Mãe de Deus, rogai por nós, pecadores, agora e na hora de nossa morte. Amém.
0: Ave Maria, cheia de graça, o Senhor é convosco, bendita sois vós entre as mulheres, bendito é o fruto do vosso ventre, Jesus.
1: Santa Maria, Mãe de Deus, rogai por nós, pecadores, agora e na hora de nossa morte. Amém.
0: Ave Maria, cheia de graça, o Senhor é convosco, bendita sois vós entre as mulheres, e bendito é o fruto do vosso ventre, Jesus.
1: Santa Maria, Mãe de Deus, rogai por nós, pecadores, agora e na hora de nossa morte. Amém.
0: Ave Maria, cheia de graça, o Senhor é convosco, bendita sois vós entre as mulheres, e bendito é o fruto do vosso ventre, Jesus.
1: Santa Maria, Mãe de Deus, rogai por nós, pecadores, agora e na hora de nossa morte. Amém.
0: Ave Maria, cheia de graça, o Senhor é convosco, bendita sois vós entre as mulheres, bendito é o fruto do vosso ventre, Jesus.
1: Santa Maria, Mãe de Deus, rogai por nós, pecadores, agora e na hora de nossa morte. Amém.
0: Glória ao Pai, ao Filho e ao Espírito Santo,
1: como era no princípio, agora e sempre, por todos os séculos dos séculos. Amém.
0: Ó meu Jesus, perdoai-nos e livrai-nos do fogo do inferno. Levai as almas todas para o céu e socorrei principalmente as que mais precisarem da vossa misericórdia. Segundo o mistério, nós contemplamos o milagre acontecido nas bodas em Caná, por intercessão da Virgem Maria.
2: Nós queremos convidar a intercessão da bem-aventurada Santa Edviges de Silésia, que é popularmente conhecida como a padroeira dos endividados. Mas acima de tudo, era uma mulher penitente, amante de Jesus crucificado. Santa Edviges, que viveu no século XII, era uma mulher casada, muito piedosa. Sua filha Gertrudes muito cedo ingressou no convento e depois se tornou abadesa daquele convento. E Edviges, a primeira coisa que pôde fazer pelo seu próximo, além de interceder, além de rezar, a caridade pelos pobres sempre inflamava o seu coração. Mas a sabedoria de Santa Edviges fazia com que ela, nas conversas com o seu esposo, o influenciasse muito nas decisões políticas do seu tempo. O esposo de Santa Edviges era um nobre daquela região de Silésia, que hoje se encontra onde é a Polônia. E a vida de muitas pessoas foi beneficiada graças àquelas decisões políticas, sociais, atrás das quais estavam a sabedoria e o coração de Santa Edviges. Passado alguns anos já, pelos 32, 35 anos mais ou menos, Santa Edviges, que já tinha feito um voto de castidade, com o qual seu marido havia concordado, acabou por ficar viúva e entrou para o convento onde a sua filha era abadesa. E começou então. Primeiro vendeu todas as posses, a herança que tinha recebido do esposo, para poder auxiliar pessoas empobrecidas. E o Espírito Santo começou a esquentar no coração de Santa Edviges para que fosse visitar as prisões. E lá ela se deparou com a situação sobre a qual ela ficaria conhecida no mundo todo. Muitas pessoas estavam presas, encarceradas por causa de dívidas que não puderam pagar. E isso lhes fez ser colocados na prisão. E foi aí então que ela começou a clamar a Deus, bater de porta em porta, trabalhar, lançar as redes, como nós já meditamos aqui. E conseguiu juntar quantias e quitar as dívidas e esvaziar aquelas prisões e devolver aqueles pais de família aos seus lares e reunir aquelas famílias que choravam, que bradavam ao céu por causa de dívidas. Infelizmente, enquanto vivemos nesse mundo, nós temos essas necessidades materiais. Deus não é surdo, Deus não é cego às nossas necessidades aqui. Talvez hoje as suas dívidas não lhe tenham colocado nesse tipo de prisão, mas impõe sim uma prisão de ansiedade, uma prisão de tristezas, um cativeiro de depressão. Nós rogamos, Senhor Jesus, pela intercessão de Santa Edviges, essa amiga no céu, a quem nós acionamos nessa madrugada. Olha para esses endividados, olha para essas famílias, algumas delas já à beira de serem destruídas, casamentos, matrimônios à beira de ser destruídos por conta de dívidas, de dinheiro, algumas por imprudência sim, mas outras pelas circunstâncias da vida. O Senhor me mostra uma pessoa que agora está rezando o rosário e vocês se endividaram por conta de uma avalanche de doenças e enfermidades que chegaram na tua família e vocês não tiveram outra opção a não ser pegar muitos empréstimos, porque era preciso arcar com medicamentos, arcar com internações, arcar com exames. E agora só lhes resta dobrar os joelhos, porque não é possível pagar. E o Senhor diz: eu farei um caminho. Vocês têm trabalhado, vocês têm feito tudo o que é possível, vocês encheram as talhas de água. Agora é comigo. Há uma cena também na vida de Santa Edviges, poucos conhecem, por conta da austeridade dela, no advento e na quaresma, ela comia apenas para não desmaiar. Fazia jejum até onde dava. E o seu esposo, que só gostava de tomar vinho, um dia chegou em casa e se irritou porque não havia vinho, só havia água. E Santa Edviges, com fé, encheu o copo com a água e disse: não, meu esposo, não se irrite, há um pouco de vinho aqui. E milagrosamente aquela água se tornou em vinho para agradar o seu esposo. Deus honra os seus servos que nele creem. E nesse mistério em que Jesus nas bodas de Caná realizou esse milagre, ele está enviando a muitos lares a promessa: eu vou tornar a tua água em vinho também. Pai nosso que estais no céu, santificado seja o vosso nome, venha a nós o vosso reino, seja feita a vossa vontade, assim na terra como no céu.
1: Pão nosso de cada dia nos dai hoje, perdoai-nos as nossas ofensas, assim como nós perdoamos a quem nos tem ofendido, E não nos deixeis cair em tentação, mas livrai-nos do mal. Amém.
2: Ave Maria, cheia de graça, o Senhor é convosco. Bendita sois vós entre as mulheres e bendito é o fruto do vosso ventre, Jesus.
1: Santa Maria, Mãe de Deus, rogai por nós, pecadores, agora e na hora de nossa morte. Amém.
2: Ave Maria, cheia de graça, o Senhor é convosco. Bendita sois vós entre as mulheres e bendito é o fruto do vosso ventre, Jesus.
1: Santa Maria, Mãe de Deus, rogai por nós, pecadores, agora e na hora de nossa morte. Amém.
2: Ave Maria, cheia de graça, o Senhor é convosco. Bendita sois vós entre as mulheres e bendito é o fruto do vosso ventre, Jesus.
1: Santa Maria, Mãe de Deus, rogai por nós, pecadores, agora e na hora de nossa morte. Amém.
2: Ave Maria, cheia de graça, o Senhor é convosco. Bendita sois vós entre as mulheres, bendito é o fruto do vosso ventre, Jesus.
1: Santa Maria, Mãe de Deus, rogai por nós, pecadores, agora e na hora de nossa morte. Amém.
2: Ave Maria, cheia de graça, o Senhor é convosco. Bendita sois vós entre as mulheres e bendito é o fruto do vosso ventre, Jesus.
1: Santa Maria, Mãe de Deus, rogai por nós, pecadores, agora e na hora de nossa morte. Amém.
2: Ave Maria, cheia de graça, o Senhor é convosco. Bendita sois vós entre as mulheres e bendito é o fruto do vosso ventre, Jesus.
1: Santa Maria, Mãe de Deus, rogai por nós, pecadores, agora e na hora de nossa morte. Amém.
2: Ave Maria, cheia de graça, o Senhor é convosco. Bendita sois vós entre as mulheres e bendito é o fruto do vosso ventre, Jesus.
1: Santa Maria, Mãe de Deus, rogai por nós, pecadores, agora e na hora de nossa morte. Amém.
2: Ave Maria, cheia de graça, o Senhor é convosco. Bendita sois vós entre as mulheres e bendito é o fruto do vosso ventre, Jesus.
1: Santa Maria, Mãe de Deus, rogai por nós, pecadores, agora e na hora de nossa morte. Amém.
2: Ave Maria, cheia de graça, o Senhor é convosco. Bendita sois vós entre as mulheres e bendito é o fruto do vosso ventre, Jesus.
1: Santa Maria, Mãe de Deus, rogai por nós, pecadores, agora e na hora de nossa morte. Amém.
2: Ave Maria, cheia de graça, o Senhor é convosco. Bendita sois vós entre as mulheres e bendito é o fruto do vosso ventre, Jesus.
1: Santa Maria, Mãe de Deus, rogai por nós, pecadores, agora e na hora de nossa morte. Amém.
2: Glória ao Pai, ao Filho e ao Espírito Santo.
1: Como era no princípio, agora e sempre, por todos os séculos, amém.
2: Ó Maria concebida sem pecado,
1: rogai por nós que recorremos a vós.
2: Ó meu Jesus,
1: perdoai-nos, livrai-nos do fogo do inferno. Levai as almas todas para o céu e socorrei principalmente as que mais precisarem da vossa misericórdia.
0: Terceiro mistério, contemplamos o anúncio do reino dos céus, o convite, o chamado à conversão. Rezemos.
1: Pai nosso que estais no céu, santificado seja o vosso nome. Venha a nós o vosso reino. Seja feita a vossa vontade, assim na terra como no céu.
0: O pão nosso de cada dia nos dai hoje. Perdoai-nos as nossas ofensas, assim como nós perdoamos a quem nos tem ofendido. E não nos deixeis cair em tentação, mas livrai-nos do mal. Amém.
1: Ave Maria, cheia de graça, o Senhor é convosco. Bendita sois vós entre as mulheres, bendito é o fruto do vosso ventre, Jesus.
0: Santa Maria, Mãe de Deus, rogai por nós, pecadores, agora e na hora de nossa morte. Amém.
1: Ave Maria, cheia de graça, o Senhor é convosco. Bendita sois vós entre as mulheres, bendito é o fruto do vosso ventre, Jesus.
0: Santa Maria, Mãe de Deus, rogai por nós, pecadores, agora e na hora de nossa morte. Amém.
1: Ave Maria, cheia de graça, o Senhor é convosco. Bendita sois vós entre as mulheres, bendito é o fruto do vosso ventre, Jesus.
0: Santa Maria, Mãe de Deus, rogai por nós, pecadores, agora e na hora de nossa morte. Amém.
1: Ave Maria, cheia de graça, o Senhor é convosco. Bendita sois vós entre as mulheres, bendito é o fruto do vosso ventre, Jesus.
0: Santa Maria, Mãe de Deus, rogai por nós, pecadores, agora e na hora de nossa morte. Amém.
1: Ave Maria, cheia de graça, o Senhor é convosco. Bendita sois vós entre as mulheres, bendito é o fruto do vosso ventre, Jesus.
0: Santa Maria, Mãe de Deus, rogai por nós, pecadores, agora e na hora de nossa morte. Amém.
1: Ave Maria, cheia de graça, o Senhor é convosco. Bendita sois vós entre as mulheres, bendito é o fruto do vosso ventre, Jesus.
0: Santa Maria, Mãe de Deus, rogai por nós, pecadores, agora e na hora de nossa morte. Amém.
1: Ave Maria, cheia de graça, o Senhor é convosco. Bendita sois vós entre as mulheres, mulheres, bendito é o fruto do vosso ventre, Jesus.
3: Santa Maria, Mãe de Deus, rogai por nós, pecadores, agora e na hora de nossa morte. Amém.
1: Ave Maria, cheia de graça, o Senhor é convosco. Bendita sois vós entre as mulheres, bendito é o fruto do vosso ventre, Jesus.
3: Santa Maria, Mãe de Deus, rogai por nós, pecadores, agora e na hora de nossa morte. Amém.
1: Ave Maria, cheia de graça, o Senhor é convosco. Bendita sois vós entre as mulheres, bendito é o fruto do vosso ventre, Jesus.
3: Santa Maria, Mãe de Deus, rogai por nós, pecadores, agora e na hora de nossa morte. Amém.
1: Ave Maria, cheia de graça, o Senhor é convosco. Bendita sois vós entre as mulheres, bendito é o fruto do vosso ventre, Jesus.
3: Santa Maria, Mãe de Deus, rogai por nós, pecadores, agora e na hora de nossa morte. Amém.
1: Glória ao Pai, ao Filho e ao Espírito Santo,
3: como era no princípio, agora e sempre, por todos os séculos dos séculos. Amém. Ó meu Jesus,
1: perdoai-nos e livrai-nos do fogo do inferno,
3: levai as almas todas para o céu e socorrei principalmente as que mais precisarem
1: da vossa misericórdia.
3: Neste quarto mistério, nós contemplamos a transfiguração de nosso Senhor Jesus Cristo no Monte Tabor.
2: Eu quero convidar a intercessão de um amigo no céu que talvez seja desconhecido por muitas pessoas. E eu quero apresentá-lo a você hoje. Um santo cujo nome talvez muitos nunca tenham ouvido falar. Santo Omobono de Cremona, na Itália. Esse nome Omobono é uma variação de bom homem. O Omobono, o bom homem. Era um leigo casado. Recebeu uma herança do seu pai, que era comerciante e alfaiate, e por ser um homem extremamente temente a Deus, realizou um empreendimento ali na cidade de Cremona, na Itália, numa época em que houve grande crise econômica na região. Toda a Itália daquele período sentiu os efeitos daquela crise econômica, o dinheiro não tinha valor algum. Vejam que crises que nós enfrentamos já tiveram também lugar em outras épocas. E o que ele fazia? Reservava o mínimo necessário para sua família, para ele e sua esposa, e todo o seu lucro era para socorrer os outros comércios vizinhos da cidade de Cremona. Santo Omobono se levantava de manhã cedo, rezava suas matinas e ia à Santa Missa diariamente. E tinha como propósito participar da Santa Missa prostrado no chão, com a posição em forma de cruz, com os braços abertos. E assim ficava por 2, 3 horas, numa época em que a liturgia era extremamente extensa na confecção do rito. Dia de grande crise na região, as pessoas vieram bater à sua porta porque não tinham o que comer, e Santo Omobono, sem pensar, ia tirando as coisas da dispensa e dando às pessoas. E a sua esposa, em grande aflição, com medo de ficarem sem nada, ia pedindo a ele que parasse, e ele só sabia responder uma única frase, que é a frase mais conhecida de Santo Omobono: sem a bênção de Deus, nada prospera. Sem a bênção de Deus, nada prospera. E chegado o fim do dia, a esposa de Santo Omobono foi abrir a dispensa para medir os estragos, já pensando que não haveria mais nada, porque ele passou o dia tirando os pães e os víveres da dispensa e dando aos pobres. E para surpresa dela, milagrosamente, toda a quantidade de víveres da dispensa permanecia lá, como se nunca tivesse sido dado. Uma grande multiplicação se fez. Por isso esse santo é invocado na Itália como padroeiro dos comerciantes e dos empresários. Você que assiste, está aí fazendo o propósito de rezar essa quaresma em prol da tua empresa, que passa por necessidades, em prol do teu comércio, que passa por necessidades. Deus nos inspirou convidar a intercessão deste grande homem de Deus, para lembrar a você que o teu comércio, que a tua empresa também serão socorridos. Nós imploramos, Senhor, como Santo Omobono fez pelos irmãos da sua época. Socorre os nossos irmãos empresários que acompanham, os nossos irmãos comerciantes que acompanham. Os tem
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10: Este é Norte Capital Brasileira do Vestuário, 5 horas e 1 minuto, horário de Brasília.
11: Bom dia!
10: Oi, bom dia Cianorte, bom dia região, eu tô de volta com você aqui na sua, na nossa. A partir de agora tem música, alegria, informação, tem a sua participação, se é pra ser feliz, me chama que eu vou.

0: 5:06, excelente manhã para você.
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0: Bora começar mais um dia de trabalho, começar mais uma etapa de nossas vidas, buscar a presença de Deus para que possamos termos êxito em tudo aquilo que nós vamos fazer. Que você não tire o dia de hoje para fazer as coisas tudo segundo a sua vontade, mas sim segundo a vontade daquele que nos amou. Se a tua vida às vezes parece difícil, parece complicada, dê graças a Deus. Deus deve ter um propósito para a sua vida e você precisa descobrir qual é. De repente tudo dá errado na sua vida porque as decisões que você toma são erradas. Não tem a orientação de Deus para que você possa entender os desígnios de Deus para a sua vida. Tente mudar. Tente fazer com que as coisas sejam na direção daquele que nos amou primeiro e que nos deu seu Filho Jesus Cristo em troca da nossa salvação. Então busca Deus. Viva por Deus. Não espere as coisas darem errada para você buscar a presença daquele que nos amou. A hora é agora, o momento é agora. E não importa se esse momento é de angústia ou de euforia, a hora de estar na presença de Deus. E eu convido a você para que junto comigo, às 5:08, possamos meditar na palavra de Deus em Oséias, no capítulo 13, no versículo 14. Eu o redimirei das garras de Seol, eu o projetarei da morte. Onde estão a morte, as suas pragas? Onde está, ó Seol, a sua destruição? Séculos antes da cruz, Deus já anunciava que a morte não teria a palavra final. Através do profeta Oséias, ele declarou uma promessa que parecia impossível. O resgate das guerras da morte, da derrota do próprio poder que assombra toda a humanidade, era uma promessa esperando o seu cumprimento. Em 1 Coríntios, no capítulo 15, versículos 55 e 57, nos diz: onde está, ó morte, a sua vitória? Onde está, ó morte, o seu aguilhão? Mas graças a Deus que nos dá a vitória por meio do Senhor Jesus Cristo. Na cruz e no túmulo vazio, essa promessa se tornou uma realidade. O que era único profético virou vitória histórica. Paulo repete quase as mesmas palavras que Oséias já tinha escrito, mas agora com uma celebração, não mais como uma esperança. A morte, que parecia invencível até então, naquela época não tinha a ressurreição de Jesus Cristo e todos eram incrédulos. E por isso foi tragada pela vitória em Cristo. Não é um homem que vence a morte por meio do esforço próprio. É Deus que dá essa vitória por meio de Jesus Cristo. Em Apocalipse, no capítulo 1, versículo 18, diz: sou aquele que vive, estive morto, mas agora estou vivo pelos séculos dos séculos, e tenho as chaves da morte e da Hades. Olha, que promessa cumprida por Jesus Cristo. E o próprio Jesus confirma isso com autoridade. Ele não apenas venceu a morte uma vez, ele agora vive para sempre segundo a sua palavra. E segura as chaves dela para sempre em suas mãos. Isso significa que nada na morte, nem além, abre ou fecha portas algumas para passar por ela, pela passar pela mão de Cristo. A morte já não tem a última palavra sobre a vida. Jesus morreu e ressuscitou, e isso nos dá a certeza de vida eterna, e ele vive hoje com todo o poder sobre aquilo o que mais amedronta o coração humano. onde ele reina, o medo da morte perde o seu valor. Portanto, busque a presença de Cristo para a sua vida. Em Jesus, nós somos mais que vencedores. 5 horas e 11 minutos, 5 e 11.

a toda a região. Que prazer, que alegria estar junto com vocês em mais uma edição do nosso programa. Abraço carinhoso a cada um. Bom dia, meu amigo trabalhador, minha amiga trabalhadora. Que prazer, que alegria estar junto com vocês em mais uma edição do nosso programa. A partir de agora, até as 8 horas da manhã, nós estaremos juntos, levando para você o melhor da música, levando a alegria, levando a emoção, a sua participação junto conosco através do nosso telefone WhatsApp, que é o 998557007, à sua inteira disposição. Manda para cá seu áudio, manda para cá sua mensagem, participa junto conosco e tenta levar para casa a feirinha da capital, tá bom? É muito fácil para você participar, basta gravar um áudio, basta mandar uma mensagem de texto, não pode esquecer de colocar o endereço certinho, tá bom? Abraço carinhoso, Claudemir Daniel deseja a você uma quinta-feira maravilhosa, uma quinta-feira espetacular. Hoje é o dia 10 de setembro de 2026. Para você que está aí aniversariando hoje, parabéns, felicidades, muita paz, muita saúde, muitas alegrias, coisas boas acontecendo na sua vida, onde quer que vocês estejam aí.

0: ir para o seu lugar que você defende o seu pão de cada dia. Ah, tô desempregado, Claudemir. Olha, coloque na mão de Deus aí e corra atrás. Não adianta só ficar pedindo para Deus, não, e não ir trabalhar. Tem que pedir para Deus, ele vai determinar um trabalho bom para você, mas você tem que ter propósito, você tem que ter discernimento, você tem que ter coragem, determinação para encarar as dificuldades dessa vida. Combinado? Bom dia para você! Que o seu dia seja maravilhoso! Que a alegria possa estar junto com você! Bom dia para você, meu amigo! Bom dia para você, minha amiga! Bora ser feliz, gente! Bora de alegria! Onde quer que vocês estejam ligados, sintonizados, o nosso melhor. Muito obrigado pelo carinho de cada um de vocês. 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
0: Pelo terceiro ano consecutivo, um projeto escolar desenvolvido em Cianorte alcançou o destaque estadual no concurso Agrinho. Em 2026, a aluna Beatriz Micali Cabral, do quarto ano, e da Escola Municipal Lúcia Moro, sagrou-se vencedora da categoria Redação sobre a orientação da professora Viviane de Figueiredo Farias Lima. Como o conhecimento pelo desempenho na capacitação, a aluna é docente e receberão aí um smartphone cada. A solenidade oficial da entrega dos prêmios está programada para o dia 9 de novembro, durante a tradicional cerimônia organizada pelo Sistema FAEP Senar Paraná, em Pinhais, na região metropolitana de Curitiba. Nesta edição, a produção dos trabalhos nas salas de aula foi orientada pelo tema Agroforte, Futuro Sustentável, o equilíbrio entre a produção e o meio ambiente. A professora buscou incentivar o pensamento crítico e as reflexões das crianças sobre a interação entre o setor produtivo e a conservação dos recursos naturais. As atividades pedagógicas realizadas ao longo do ciclo de trabalhos expandiram-se a discussão do ambiente acadêmico para a comunidade local, promovendo a conscientização sobre a importância da sustentabilidade e da relação entre as zonas rural e urbana do nosso município.
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6: 5:24.

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0: de 150 a 200 quilômetros por hora. Leonardo, teve também César e Paulinho, Menino Fogazão, e a gente vai seguindo com o nosso programa na alegria deste amanhecer. Bom dia, meu amigo, bom dia, minha amiga. Tá aquela chuvinha gostosa lá fora, né? Bem fraquinha. Tem a previsão de muita chuva pra hoje, né? Mas por enquanto tá tudo tranquilo, tá de boa, mas é bom ficar atento. Daqui a pouco a gente passa informação sobre o tempo pra você. E vamos seguindo com a nossa 91. 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Abraço pra vocês, obrigado pelo carinho, pessoal de toda a região que está aí sintonizado conosco. 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Bom dia, João Vitor, abraço para você. E vamos atender esse povo maravilhoso que está junto conosco. A minha amiga Eliane está sintonizada conosco, mas o Dica lá no sítio, né? Quem mais está sintonizado conosco? Bom dia, meu amigo Júlio Sumioshi, tá trabalhando, Julião? Abraço para você, meu amigo, obrigado pela sua participação, obrigado pelo carinho, tá bom? Quem mais? Meu amigo Eronides está sintonizado.
1: Bom dia, Claudio Ami.
0: Bom dia.
1: Pra dizer que eu tô ligado aqui na vila. Manhãzinha chuvosa, graças a Deus.
0: Chuva, tem muita chuva pra hoje, hein?
1: 2-0, que beleza,
0: hein? Bom demais, hein?
1: Oi. Se não for muito pra você, manda aí pra nós, com os homenilhos marciano, caminhão esse mês.
0: Valeu, Eronides.
1: O Vino, o Tico, o Gilberto, o Ailton, o Luiz Grampola, o Tião aqui da Vila 7, né? Os meninos que estão aqui ouvindo por aí, os povão abençoados, meus companheiros de trabalho. Que Deus abençoe essa quinta-feira santa, abençoada e maravilhosa. Que Deus abençoe, que a chuva venha calminha, né?
0: Amém, vai vir.
1: Seja lá o que Deus quiser. Tchau, obrigado, meu rei.
0: Valeu, abraço pra você, obrigado pelo seu carinho, obrigado pela sua sintonia. Meu amigo Valdemar tá ouvindo lá em Jaboti. Ô, Valdemar, diz uma coisa pra mim, tá chovendo por aí, tá vendo, ô Valdemar? Abraço, meu irmão, Deus abençoe o seu dia. Cida de Floresta, Mercedes, seja bem-vinda.
2: Daniel, meu nome é Mercedes Pereira, criança ferinha da capital, tá com o João Mineiro Marciano, capital do Betão, impossível para de ouvir, uma quinta-feira abençoada, achou? chuva, mais um dia de trabalho.
0: E deu chuva e mais um dia de trabalho. Meu amigo Celso Gambim tá ouvindo o nosso programa, obrigado pela sua participação, obrigado pela sua sintonia. Ô Celso Gambim, mais uma manhã de bênção. Abraço pra você, meu amigo. Obrigado pela sua participação. Olha, gostei das palavras aqui. Bora ver o que Deus preparou pra hoje. E seja qual for a vontade dele, farei com alegria. Rapaz, isso é forte, hein? Isso é muito forte. Abraço, meu amigo, ô Celso Gambim, que Deus abençoe o seu dia. Fran, ô Fran, rapaz, a Fran já começou me insultando. Hoje a Fran que tá me insultando. Ô Fran, você sabe que não dá tempo de eu tomar café de manhã, Fran? Bom dia.
3: Bom dia, Claudemir, tudo bem?
0: Eu tô ótimo.
3: Uma música de César Manoel de Fabiano pra mim. Fran, do Lanchonete Instagram Português. Chuvinha abençoada, graças a Deus veio calma, né?
0: Graças a Deus, Fran.
3: Uma música aí, então, do César Menor de Fabiano, beleza?
0: Valeu, um abraço pra você.
3: A vida de todo mundo tá em sintonia, trabalho.
0: Assim seja. Mas, ô Fran, vou falar uma coisa pra você. Essa coxinha que você mandou pra mim aqui, rapaz, abriu o apetite, hein, ô Fran? Obrigado pelo carinho. Dê um abração muito especial aí no Elton, na dona Fátima. Que Deus ilumine sempre a vida de todos vocês aí. Lugar gostoso pra você almoçar, meu amigo. Hora de você almoçar. 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É muito bom. A comida lá é maravilhosa, né? E o atendimento dispensa qualquer tipo de comentário. Dona Fátima é uma figura à parte, né? Ela é quem comanda tudo ali, né? Ela com aquele sorrisão dela, com aquela simpatia, vai conquistando o coração de todo mundo. E o Elton tá lá no comando geral, né, Elton? Um abraço pra você, meu amigo. Obrigado imensamente pelo seu carinho, obrigado pela sua sintonia. 5h39.
4: Confira agora como ficam o tempo e a temperatura aqui na capital.
0: Olha, nesta quinta-feira o tempo permanece estável em todo o território paranaense com as condições favoráveis para a ocorrência de tempestades em todas as regiões do estado. Aqui na capital brasileira do vestuário, neste momento faz 20 graus, a sensação térmica também é de 20 graus, ventos atingem rajadas de até 24 quilômetros horários. A máxima prevista para hoje é de 24 e a mínima é de 20 graus. A umidade relativa do ar entre 86% e 99%. Existe aí uma precipitação acumulada, gente, de 32,9 milímetros de chuva para hoje, com a probabilidade de 98%. Segundo a meteorologia, tem muita chuva aqui para nossa região. O sol nasce às 6 horas e 34 minutos e se põe às 18h23.
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0: 5:43.
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0: amigo, bom dia, minha amiga. Tá difícil de voltar, você ouviu aí? Para você que está sintonizado com a nossa capital 91, música do Chico Amado e Xodó. Tivemos também João Mineiro e Marciano, Caminhão é Assim. Vamos caminhando por essa noite, levando a alegria, levando a emoção para você. Obrigado imensamente pelo carinho, obrigado imensamente pela sua sintonia. E a gente vai seguindo com a nossa programação. 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E vamos seguindo com o nosso programa. Vamos levar alegria para esse povo. Ô, Manuel, tá sintonizado conosco. Bom dia, Manuel. Quinta-feira maravilhosa para você. Meu parceiro Silvair. Ô, Silvair, obrigado pelo carinho. Tá na sintonia. Abraço, Silvair. Mandou aqui, ó, foto no radinho lá, ouvindo a Capital 91. Abraço para você, Silvair. Tá em trabalhar? Já tomou aquele café, Silvair? Abraço para você, meu amigo. Rosária Costa tá sintonizada conosco lá em Vatuba, que ouve o nosso programa, é o meu amigo Molina. Silei Bonifácio, bom dia pra você, lá da Vila Operária, tá sintonizado conosco também, o Geraldo, a Cida lá na cidade de Floresta, bom dia Cida, obrigado pelo seu carinho. Ayrton, bom dia Ayrton, seja bem-vindo.
1: Olá, Ademir, bom dia.
0: Bom dia.
1: Como é que
0: eu tô,
1: tá as
0: ótimo.
1: Coisas,
0: graças
1: Ademir,
0: a Deus.
1: Uma quinta-feira abençoada pra você, pra toda a sua família.
0: Assim
1: tá?
0: Seja.
1: Ademir, toca pra nós aí o milagre do Caixa 7 aí, oferece pro meu amigo Luizão.
0: Ô, Heronil, Luiz.
1: Deu bom pro Santos ontem, hein?
0: Você viu só,
1: aí, sim,
0: rapaz?
1: Vai, Santos.
0: O Luizão tá rindo sozinho.
1: Meus amigos aqui do Portal do Posto e pra todos de Cianorte aí, que Deus abençoe a todos, tá?
0: Assim
1: um abraço,
0: seja.
1: Tamo junto.
0: Vai, obrigado Santos. Pelo carinho. Bora juntos até as 8 da manhã. É a alegria do amanhecer. Gente, bora levantar, bora se mexer. Olha, tá faltando 5 para 5. 5 para 6, 6 horas, 5 horas e 55 minutos.
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1: Tem a nossa Música Mensagem da Hora. Michel Teló e Rodrigo Ferreira só temos hoje para amar. Marcos Sá, que está ouvindo o nosso programa. O Manuel e também a Cleusa, abraço para vocês. Meu amigo Zé Roberto, bom dia para você. Obrigado pelo carinho. 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
3: 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Bom dia, queridos filhos e filhas. Que a paz do Senhor Deus esteja com você. Que alegria poder falar com você nessa quinta-feira e dizer: sinta o poder de Deus, sinta a força de Deus. Não basta saber, sinta e viva o poder de Jesus. Em nome do Pai, do Filho e do Espírito Santo. Amém. Senhor Jesus, foram tuas as palavras: eu sou a luz do mundo. Quem me segue não andará nas trevas, mas terá a luz da vida. Senhor, eu creio e professo que de fato és a única luz que não tem fim. E é por isso, Senhor, que peço: iluminai a nossa pátria nessa semana da pátria, da cidadania, dos bons cristãos. Iluminai os governantes para que possam exercer o poder no serviço do bem comum. Iluminai, Senhor, todas as situações de conflito nas cidades e no campo. Que a nossa pátria possa valorizar a todos, dando dignidade, o pão de cada dia, saúde, educação. Senhor, Senhor Jesus, luz do mundo, eu também peço e suplico: ilumina minha existência. No início desta manhã, por intercessão de Nossa Senhora da Luz, afasta o que obscurece o horizonte da minha vida. Afasta o que me impede de ver este dia que começa com esperança. Dissipa, Senhor, a névoa da incredulidade. Dissipa, Senhor, a escuridão da mentira. Dissipa as trevas do pecado. Faz, Senhor, que a luz da fé, da Eucaristia, da palavra de Deus neste mês seja a verdade para a nossa vida. Não permita, Senhor, que os ventos do mundo, as atrações, as turbulências, as tempestades possam diminuir e até apagar a luz, a tua luz, que brilha dentro de cada ser humano. Que a tua luz permaneça em mim no dia de hoje, mas que a tua luz, Jesus, brilhe em toda essa pátria amada, cujo primeiro nome foi Terra de Santa Cruz. Ofereça esse Pai Nosso para o bem do nosso Brasil e para alguém em particular. Pai nosso que estais no céu, santificado seja o vosso nome. Venha a nós o vosso reino, seja feita a vossa vontade, assim na terra como no céu. O pão nosso de cada dia nos dai hoje. Perdoai-nos as nossas ofensas, assim como nós perdoamos a quem nos tem ofendido. E não nos deixeis cair em tentação, mas livrai-nos do mal. Amém. Nossa Senhora da Luz, rogai por nós. Um bom dia a todos.
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4: Aleluia. Nenhuma das boas palavras que o Senhor liberou caíram por terra. Todas se cumpriram, Simone.

É para você ligado aqui na nossa 91, Davi Sasser, Deus de Promessas, a participação especial é da Simone. No oferecimento de Barbante Cianorte, você ouviu aí a nossa oração da manhã com o padre Reginaldo Manzotti e vamos seguindo pela manhã, por esse dia lindo, por esse dia maravilhoso, e tem chuva para chegar por aí e nós vamos aí viver a cada instante um momento novo. Bom dia, meu amigo, bom dia, minha amiga, onde quer que vocês estejam, aquele abraço, a alegria desse amanhecer está aqui na nossa 91. Bora acordar, gente, bora levantar, bora lá se mexer porque o dia começou. E olha, daqui a pouquinho tem um horário gratuito político, a gente dá um tempinho e retorna com você logo mais aí às 7h25, tá bom? Mas vamos caminhando, vamos levando alegria pra você, vamos levando a emoção. 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Alô, João Vitor, bom dia pra você, meu amigo. Quem mais tá sintonizado conosco? Tânia Ferreira, bom dia, como é que você tá, Tânia? Obrigado

0: Uma daqueles queijos, rapaz. Eu, meu Deus do céu, aquele queijo maravilhoso. Aí a Fran manda aquela coxinha com aquela xicrona de café. Aí vem outra e já manda aquele bolo. Meu Deus do céu, aquele pãozinho com margarina agora. Vai bem demais da conta, né? Abraço, gente. Vocês é a razão do nosso programa existir. Carinho todo especial para cada um de vocês. Obrigado imensamente por vocês fazerem parte do nosso dia. E vamos lá, faturar um pouquinho, já eu volto com você, 6h17.
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0: 6h20. Fran, que está sintonizada conosco. Ô, Fran, bom dia lá no restaurante Lanchonete do Português. Alô, dona Fátima. Wellington, abraço pra vocês. Obrigado pelo carinho.

0: Manhã gostosa de quinta-feira, manhã chuvosa para você, Fran, César, Menotti, Fabiano, se o rei mandar, e vamos seguindo com o nosso programa. 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E vamos seguindo com o nosso programa. Bom dia, seu Antônio. 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Abraço pro senhor, seu Antônio. 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Abraço pro senhor, obrigado pelo carinho. Maria Isabel, abraço pra você, obrigado pela sua participação, obrigado pelo seu carinho. Tá lá ouvindo o nosso programa, pediu aí o Leonardo, Leonardo me deu um sinal. Vou ver se vai dar tempo, tá bom, Maria? Abraço pra você. Miraci, bom dia.
1: Quer participar do sorteio da feirinha, Miraci Souza Oliveira da Operária.
0: Abraço para você, obrigado pelo seu carinho. Quem está sintonizado conosco lá na cidade de Marialva é a minha amiga, sempre acompanhando o nosso programa, né? Pessoal bacana lá de Marialva. Alô, Marialva! Abraço para você, gente. Obrigado imensamente pelo carinho. Obrigado pela sua participação aqui na nossa 91, tá bom? Ana Maria Polizer. Ana Maria, beijo, mulher. Obrigado pelo carinho, obrigado pela sua sintonia. Pessoal bacana de Marialva sintonizado. A Joyce Fernandes, lá da Roupa Nova, está sintonizada conosco. Ô Jorge, obrigado pelo carinho. Eliane Diniz, também da Roupa Nova, está sintonizada conosco. A Neide Plans, da Rua Francisco Ambrósio, Neto Coutinho, está sintonizado com a nossa 91. Meu amigo Molina também manda o seu recado. Bom dia, Molina.
2: Bom dia, Rádio Capital. É o Molina. Toca pra nós uma música aí do Teixeirinha. Igual hoje chovendo. Ah, não vai fazer nada. Que não vai fazer nada, o velho levantava nós.
0: Rapaz do céu.
2: De buiar pipoca pra plantar, né?
0: Eu lembro
2: tinha
0: disso.
2: De buiar milho, aquela época
0: milho.
2: Fazia a semente.
0: Fazia ela lá em casa.
2: Espiga, tira a cabeça e tira o pezinho.
0: Exatamente, Molina, exatamente.
2: Fora só tirava do meio pra semente, não era?
0: Só aquele milho bom.
2: De buiar pra plantar.
0: E dava uma
2: grossa. Se abrisse safra... o tempo, tinha que ir pro meio do pasto pra arrancar tapete.
0: Deus, menino, aquele enxadão. Enxadão, rapaz. Deus me livre.
2: Você falando que você era magrinho ontem, eu lembrei de mim, quando morava lá no sítio que ia pescar.
0: Ah.
2: Eu era magrinho também, aí eu ia pro sítio, a mãe, põe uma camisa, moleque. Falei, não, mãe. Pescando ali, eu fico na sombra da linha. Aí não tem perigo de tomar sol.
0: Ah, eu tô imaginando, eu pensei que eu era magro, mas é mais magro, era mais magro do que eu. Abraço, gente, obrigado pela sintonia de cada um de vocês, 6h30.
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0: O Instituto Nacional de Meteorologia emitiu um alerta vermelho para 265 cidades do Paraná que estão aí nas regiões norte, noroeste, oeste, central, sudoeste e sul. A previsão de tempestades colocou os municípios destacados em grande perigo entre a 1 hora da manhã de hoje e as 23h59 desta quinta-feira. Cidades como Maringá, Cianorte, Umuarama, Toledo, Cascavel estão sobre alerta vermelho. E olha, é todo cuidado necessário quando perceber a formação do tempo. Conforme as orientações do INMET, há possibilidade de chuvas superiores a 60 milímetros em 1 hora e maior que 100 milímetros no dia. Ventos superiores a 100 quilômetros e queda de granizo. Há também ainda grande risco de estrago nas plantações, edificações, corte de energia elétrica e também alagamentos. O Sistema de Tecnologia e Monitoramento Ambiental do Paraná, o CIMEPAR, e a Defesa Civil emitiram o boletim de gestão de riscos. Eles explicam que há aumento da frequência de tempestades entre quinta e sexta-feira por conta de um ciclone extratropical do Rio Grande do Sul, do avanço de uma frente fria pelo sul do Brasil. Portanto, eu fico alerta aí para qualquer movimento estranho, procurarem abrigos seguros.
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17: Hora Certa, Capital.
0: 6:36.
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0: hora se mexer. Ó, tá esperando quem na cama. Rapaz, você viu a hora? 6h39, bora derrubar você da cama. Bora acordar, bora levantar, gente. 6h39, abraço carinhoso pra todo esse pessoal aí sintonizado conosco. Falo pra você, meu amigo, que está sintonizado com a Capital 91, da RS tem de tudo. 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Obrigado pelo carinho, obrigado pela sua sintonia. 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Abraço pra você. Eliane Ananias está sintonizada conosco. Bom dia pra você, minha amiga.
1: Bom dia, Daniel. Gostaria de participar do sorteio. Sou a Eliane. E se possível, toca pra nós Folha Seca, Amado Batista.
0: Valeu, um abraço pra você.
1: Eu ofereço pra Jussiane de Jussara, minha prima, meu esposo Roselino, meus filhos Isabela e Gustavo e a todos que estão curtindo Capital Impossível para te ouvir.
0: Valeu, um abraço pra você, obrigado pelo carinho. Darcy, bom dia.
2: Bom dia, Claudemir.
0: Bom dia.
2: Bom dia, ouvintes da Rádio Capital. Claudemir.
0: Oi.
2: Uma ótima quinta-feira.
0: Pra todos nós, Darcy.
2: Deus, a nós todos, com essa chuvinha maravilhosa.
0: Bom demais. Olha o galo da Darcy.
2: Graças a Deus, vem uma chuva mansa. Rádio Capital, impossível parar de ouvir.
0: É, um coisa boa. Bom dia pra você. Alegria do amanhecer aqui na nossa 91. Luiz, como é que você tá, meu amigo?
3: Bom dia, Claudemir. Bom dia, Capital. Graças a Deus, bom dia de pé, né, cara? Eu só escuto os passarinhos cantando.
0: Olha aí, ai, rapaz. E o galo do Alemar tá aqui.
3: E, meu amigo, toca pra nós ali pisar no freio, Zé. Interesse aí pra Grampola, Grampolinha. Os nossos amigos, Claudemir, Nilton, Ailton, São José da Panificadora. Nosso amigo taxista lá, o Everton, já tá dando risada lá. Ah, o dele é Uber.
0: É Uber, o dele é Uber. É
3: uma coisa também, tanto faz, né? Tá abençoado aí.
0: Da mesmo
3: tá
0: jeito, bom. Luiz.
3: Tá bom, meu amigo? Já tem novidade pra te contar, mas eu vou deixar pra amanhã, cara, que hoje eu tô corrido. Tô
0: com a que é isso? Rodovia,
3: sentido a Durando.
0: Cuidado!
3: Então, não vai pra mim fazer muitos comentários, não. E os boca aberta lá da Porto Segura, já saí daí, seus boca aberta.
0: Você vai apanhar qualquer hora dessa. Você vai tá apanhar.
3: Com Deus aí, pra ficar bem sintonizado com você também. E viva Nossa Senhora das Graças, hein?
0: E viva Nossa Senhora das Graças, 6h44.
4: confira agora como ficam o tempo e a temperatura aqui na capital.
0: Olha, nesta quinta-feira o tempo permanece estável em todo o território paranaense, com condições favoráveis para a ocorrência de tempestades em boa parte do estado. O ambiente atmosférico se mostra mais propenso a tempestades intensas na metade oeste do norte do Paraná, destacando-se também para os elevados acumulados de chuva, com valores superiores a 50 milímetros em todas as regiões do estado e que podem aí se aproximar dos 100 milímetros entre o oeste, oeste, sudoeste, centro-sul, áreas centrais e norte. Devido à maior cobertura de nuvens e ocorrência de chuvas, espera pouca variação das temperaturas ao longo do dia. Na capital brasileira, do vestuário, neste momento 20 graus, sensação térmica também é de 20 graus. Os ventos atingem rajadas de até 16 quilômetros horários, máxima prevista para hoje é de 24 e a mínima é de 20. A umidade relativa do ar está entre 81% e 99%. Existe aí uma precipitação para nossa região aqui é de 32,9 milímetros de chuva para hoje, com a probabilidade de 98%. O sol nasceu às 6h34 e se põe às 18h23.
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6: Hora certa, capital. 6:40.

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1: Kleber e Cauã aqui na nossa 91, segue o nosso programa no oferecimento de Levanta Mil, Barbante Cianote, JV Máquinas, RS tem de tudo, Darcy Turismo Religioso e Produtos Leduan. Alô, bom dia.
2: Bom dia, bom dia, bom dia, Claudio Mar.
1: Bom dia.
2: Um abraço a todos os ouvintes aí, que tenham uma abençoada quinta-feira. Um abraço especial pro Molina e pra minha esposa, Camila, da padaria. Que é o Jefferson da padaria.
1: Ô Jefferson, um abraço, Camila.
2: Pra nós aí, Claudio Mar.
1: Abraço pra você.
2: Boa e bonita.
1: Abraço, gente. Obrigado pelo carinho. Ludinha, como é que você tá?
3: Bom dia, Daniel.
1: Bom dia.
3: Graças a Deus, tá uma chuva bem boa,
1: né? Ei, coisa maravilhosa, tá chovendo gostoso, né? Pra todos nós. Valdeci, como é que você tá, meu amigo?
4: Bom dia, meu grande amigo, Claudemir, Daniel.
1: Bom dia. Eu tô ótimo, tô na paz.
4: Nosso amigo aí, o Pato, Paulo Eduardo. Estamos aqui em Prudentópolis aqui.
1: Alô, Prudentópolis. Abraço pra vocês. Obrigado pelo carinho, obrigado pela sua sintonia. Benedito, meu amigo Pato.
5: Bom dia, meu irmão. Bom dia com chuva, né?
1: Com chuva, rapaz. Bastante.
5: Manda uma música da programação pra mim, o Pretinho Aleijado com o Tião Carreiro e Pardinho.
1: Vou ver se vai dar tempo, depois no outro horário, tá bom?
5: Passando da Pamonha e pra Eliane Serrano. Estão sintonizados, hein? Uma feliz quinta-feira, que tudo de bom Deus coloca em sua vida e na vida da tua família. Um abraço, meu irmão.
1: Amém.
5: Até mais.
1: Abraço pra você. Aô, obrigado pelo carinho.
5: Bom dia, meu irmão. Bom dia.
1: Confira junto comigo, 6h54.
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1: 6:58.
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1: E a gente vai seguindo com o nosso programa. Agora eu vou lá pro nosso horário gratuito político e a gente retorna com você logo na sequência, tá bom? Portanto, aí vai mandando as suas mensagens, vão participando junto conosco. Daqui a pouquinho tem o sorteio também na feirinha da capital. Portanto, não perca tempo. Bora lá participar. Bora lá mandar aquele recadinho, tá bem? Abraço pra vocês, gente. Obrigado imensamente por vocês fazerem parte do nosso dia. A Márcia tá sintonizada conosco. Quem mais? A Andréia Ribeiro de Souza. Ô, Andréia, abraço pra você. Maria Isabel, não deu tempo de tocar sua música ainda. Eliane Diniz, a Neide, todo mundo curtindo o nosso programa. Joyce Fernandes, que Deus abençoe sempre a vida de todos vocês. 6:59.
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36: 7:31.

de alegria, retornando com o nosso programa. Bom dia! Bora ser feliz, povo! Amanhecer gostoso, chuvoso, hein? Tem muita chuva pra hoje. Bora juntos, participe conosco daqui a pouquinho. No próximo bloco, eu já vou fazer o sorteio da feirinha da capital. Ela pode parar aí na sua casa. Portanto, participe junto conosco. 998557007. 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

0: Boa, Gustavo Lima, você ouviu aí aqui na nossa 91, para você, meu amigo, para você, minha amiga, sintonizado conosco, será teve também Zezé de Camargo e Luciano, você ouviu aí, meu país, e vamos seguindo com o nosso programa, vamos seguindo com a alegria, com a emoção maior do rádio. Vou fazer um rápido intervalo e já já tem muita música boa para você aqui na nossa capital. 998557007 à sua inteira disposição. Manda para cá seu áudio, manda para cá sua mensagem. 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
0: 7h43.
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0: 7h46.
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0: E vamos seguindo com o nosso programa. 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E vamos seguindo. Abraço pro Marcelo Rosa. Minha amiga Marlene Melão, abraço pra você. Ô Marlene, que Deus abençoe o seu dia, minha amiga. Muita luz, muita paz no seu caminho. E também conosco está minha amiga Ieda. Bom dia, Ieda.
18: Tudo bem? Aqui é a Ieda do Marcelo. Que dia abençoado, né? Com essa chuva.
0: Amém.
18: Calma.
0: Ótimo. Gostoso. Tava esperando uma chuva mais forte, né? Mas veio calminha.
18: Ô, Claudemir, coloca eu no sorteio da feirinha.
0: Tá no sorteio, Ieda. Pode ter certeza que sim, tá bom? Um abraço pra você e pra toda a sua família.
18: Bom dia.
0: Bom dia, tchau. Eduardo Costa, eu tive um sonho.

0: de encerrar bem demais o nosso programa. Eu Tive um Sonho, Eduardo Costa. A música foi do Kid Abelha lá nos anos 80, né? Rapaz, tá um negócio aí na internet, aí nas redes sociais dos anos 80, como era diferente, uns cabelão, né? Um povo mais fit, um povo mais bonito. E a galera aí tá aderindo, né? A IA tá retornando ao povo aí aos anos 80. E essa música foi gravada aí pelo Kid Abelha lá nos anos 80. Grande sucesso, 80, 90, por aí. Não me recordo exatamente o ano, mas fez um grande sucesso essa música. Eduardo Costa regravou numa versão diferenciada. E olha, gente, eu tô ficando por aqui. 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E para todos que participaram, agora tem prêmios.
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0: Vamos ver quem vai levar para casa a feirinha da capital. Final do telefone, cadê o final do telefone? Deixa eu localizar aqui o final do telefone. 2108. Bom dia, sou a Suzy, quero participar do sorteio da feirinha. Rua Mário Zan, 664, lá no Mafra. Ô Suzy, vai receber em casa a feirinha da capital.
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0: Que pena que acabou, tô indo embora, mas eu volto com vocês logo mais a 1 da tarde, aqui no nosso Melhor da Tarde, levando alegria pra você. Beijo no coração, que Deus seja sempre seu maior objetivo. E na sequência tem Reginaldo Ramos comandando a festa com você no nosso Bom Dia Capital. 7h56, de presente pra você, Chitãozinho e Chororó.

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15: 8:05 na capital. 998-5570-07. Daí, tá tudo certo com você ligado na melhor. Que bom, né? Que você tá chegando por aí. Clima chuvoso hoje, não é? Propenso aí a muita chuva aí já nessa quinta-feira, nesse finalzinho de semana. Por aqui nós vamos tocando o nosso bonde até às 10 da manhã. Depois tem Padre Reginaldo Manzotti, trazendo a mensagem de fé e esperança pra todos nós, não é? Que bom, não é? Que você tá por aí, sintonizado, deixando a sua mensagem. 998-5570-07. Daí, tá tudo certinho. Hoje, dia 10 já, hein? em 10 de setembro de 2026. Começamos o nosso programa 8 e 7. Bom dia. Até às 10 vamos juntos? Conto com

0: 9. Bom dia, Bonnie Taylor. Pra matar saudades, música abrindo a nossa programação de hoje.
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0: O seu tempo. O que você tá fazendo do seu tempo, hein?
2: 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Não tem sentimento que grita pra gente escutar.

0: pouco. Você tem feito com ele, tem um pouquinho de tempo guardado pra gente aí? Então vamos lá, vambora, hein? E daqui a pouco nós temos a nossa mensagem da manhã. Ô Suzy, obrigado, Marinês. Deixa sua mensagem cedo pra gente, não é? Tá no sorteio. Ô Maria Isabel, do Jardim Vitória. Quinta-feira abençoada pra nós. Quinta-feira da adoração, né? Ah, é. Hoje a adoração voltou ali na Capela do Santíssimo, hoje, aqui no santuário, porque tá tendo ali a reforma ali já no fundo lá do santuário, né? Fazendo ali as salas, aí o pessoal tá pintando, finalizando, né? Aí, geralmente o pessoal conversa e tal, então ficou ali hoje a adoração ao Santíssimo Sacramento, hoje ali na Capela do Santíssimo mesmo, tá bom? 998-5570-07. Vai lá deixando seu áudio, sua mensagem, participando da nossa manhã até as 10. Vamos juntos, hein? Junto com os nossos patrocinadores que também chegam pra levar pra gente a nossa alegria na nossa manhã, claro. Obrigado ao carinho desses patrocinadores. Deixa eu ver aqui a lista. Obrigado, viu, gente? Obrigado a vocês que sempre confiam no trabalho da nossa Rádio Capital, viu? Vai lá, deixa o seu áudio. 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Bom dia.
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0: Tem gente que muitas vezes fala, Reginaldo, olha, eu ouvi a rádio. E o que me marcou um dia mesmo, uma pessoa que me disse, Reginaldo, eu saí de um resultado de um exame, sentei no meu carro, estava ouvindo a Capital e no momento tocou aquela música. E eu precisava ouvir aquilo porque eu tinha tido um diagnóstico nesse momento. Eu estava com os papéis nas mãos e ouvindo a Rádio Capital. Hoje eu quero dizer essa mensagem para você que está ouvindo a rádio. Você que está ouvindo com o coração apertado, esperando um momento na sua vida. Um momento acontecer algo. Algo acontecer, não sei o quê. Algo acontecer. Você sabe, você que está me ouvindo, vai entender. Talvez hoje você esteja com o rádio ligado, com o coração apertado. Talvez seja um diagnóstico que chegou de repente. Talvez uma separação que você não esperava. Uma dívida que parece impossível pagar. Talvez hoje você esteja dentro do seu carro, na sua casa, com problemas dentro de casa. Talvez hoje você esteja no seu trabalho com as mãos na cabeça, só ouvindo e simplesmente com um cansaço tão grande que você não sabe mais onde tirar forças para seguir, para continuar. Eu quero falar com você hoje. Não tome uma decisão definitiva por causa de um momento difícil. Eu sei, tem dias em que parece que a gente se sente no limite, não é? Talvez os desafios de hoje são muitos. Talvez a sua preocupação hoje é o dinheiro. Talvez hoje a sua preocupação é o trabalho. Talvez hoje a sua preocupação é a família, a saúde, talvez seja até o seu futuro. E a cabeça não para. O coração se aperta e parece que ninguém entende aquilo que você está passando, não é? Mas escute com carinho, viu? Essa frase não é à toa. Você pode estar cansado, mas ainda não acabou, viu? Pode estar sofrendo, mas ainda existe esperança. Pode não enxergar uma saída agora, mas isso não significa que ela não exista. Tem coisas que a gente não consegue resolver hoje.

dois, três, mas se hoje for só um, dê só um e não desista da sua história por causa de um capítulo difícil. Amanhã vai trazer uma nova resposta que você nem imagina. Só ter calma, respirar e pedir a Deus. Você ainda vai olhar para trás e dizer que foi difícil, mas você conseguiu passar. É só mais um capítulo da nossa história.

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3: 8h25, vai levando a sua mensagem 998-5570-07. Zé Roberto, obrigado pelo carinho. Valeu, Zé. Obrigado pela participação. Opa, quem deixou a mensagem por aqui? Obrigado. É o Antenor, Antenor. Um abraço, meu irmão. Só chegou um segundo de áudio. 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Com a gente também nós temos, ó, deixa eu lembrar vocês aqui o seguinte, gente, nós estávamos anunciando, né, a festa desse final de semana do padroeiro, ali da São Vicente de Paulo, Padre Michel, informando que mudou a data da festa, então não vai ser nesse final de semana, tá bom? É, seria nesse final de semana a festa ali da paróquia São Vicente de Paulo, tá bom, gente? Já não vai ser nesse final de semana e também a floresce em terra boa, hein? Foi mudada a data também, não é? Devido aí a essa questão de Elninho, do mau tempo, né? Padre Rafael também informando terra boa, nós estávamos anunciando, né? Também foi mudada a data aí, a gente vai estar passando a nova data já pra você daqui a pouquinho, viu? 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Tá bom, Ademar de Menes. Ei, Ademar, a festa do padroeiro da São Vicente ficou para o dia 19 e 20, tá? Dias 19 e 20. Ali a festa do padroeiro de São Vicente de Paulo, viu? Com a mesma programação. No sábado, no domingo, e você é nosso convidado especial, viu? Você comprou também a sua cartela, teremos a rifa para você participar, o churrascão que você comprou, né? Também, você vai poder participar com a gente, então, nessa nova data, viu, gente? Você que não comprou ainda, é um tempo a mais para você comprar sua costela assada e ajudar ali na nossa comunidade ali, São Vicente de Paulo. Mudou para 19 e 20 de setembro.
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3: 8h32. 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
3: Capital 91. 998-55-7007, vai deixando a sua mensagem participando da nossa manhã. É, todo cuidado é pouco, hein? Tá aparecendo esse escorpião amarelo, viu? Compra lá uns ralos, né? Eu comprei em casa, viu? Aqueles com a gradinha, você coloca nos ralos aí do banheiro, não é? Todo cuidado é pouco com seu filho, com a sua criança. Cuidado, gente.

Não seguirei. Tá aí, Terezinha, obrigado. Zé Neto e Cristiano, daqui a pouco eu vou tocar, viu? Você e Deus, tá bom? Legal. O Rose, vocês estão no ambiente, né? A Terezinha, a Martina, a Maura, a Eva. Eva, abraço, viu? A Terezinha no sorteio. Terezinha, tá tudo na paz aí, né? Então tá bom, tá bom. Vou tocar o Zé Neto daqui a pouquinho. Quem mais? Eu quero participar do sorteio. Tá participando, viu, Luz?

De ouvir 998-557007. Ah, que bom, você deixou a mensagem pra quem? A Gabriela Rocha, você quer, né? Pra curtir, tá bom, vamos tocar Diz. Não é, Lia? Tá bom, Lia. Tá bom, tá.

obrigado pela mensagem. Foi direitinho pra mim. Ô, oh, meu Deus, verdade. Quando você começou o programa, eu já estava chorando. Verdade. Ô, oh, Martão, meu Deus, foi pra você hoje? Aí, quando começou com a mensagem, aí tudo deu sentido. Grata. Ô, oh, Marta Clemente.

0: fazendo parte desses momentos, né? Que bênção, que bênção. 998-55-7007. Vamos lá, deixa o seu áudio. Participe por aí. Deixa sua mensagem também, não é? Assim como a Marta Clemente, que já deixou o áudio pra gente. Obrigado, valeu, valeu. Bom dia.
1: Bom dia, Reginaldo Ramos.
0: Tudo bem?
1: Um abençoado dia pra todos nós. Amém, Reginaldo, essa amém. Mensagem hoje eu mando especialmente pra minha irmã Margarida. Porque certo. Ela vive noites e dias escuros. Porque o marido dela tem Alzheimer. Ninguém tem noção que ela passa. E essa mensagem é todinha pra ela hoje. Também tem essa música, Nas Asas do Senhor, oferecendo especialmente pra elas. Eu tô até emocionada que não tô nem conseguindo falar. Mas Deus sabe de todas as coisas e Nossa Senhora também. E eu peço, quem estiver ouvindo, peço pelo menos uma Ave Maria pra minha irmã, pra que Deus continue dando mais força pra ela vencer os momentos que ela passa e sempre contando assim com a ajuda das irmãs, né? Que a gente, graças a Deus, é muito unida. Rádio Capital, impossível parar de ouvir. Edmar Ribeiro, Rua Penha 400.

0: sei lá, eu até dia 3, dia 4, não sei até quanto, que vai aí as eleições, que vão as eleições, né? Nós temos a transmissão do horário político de manhã, então, eu tô indo no santuário, participando da Santa Missa no santuário nesse período, né? E uma palavra me chamou muita atenção ontem, quando o padre Danilo, na celebração, disse uma palavra muito importante, falou: nada nessa vida é por acaso. Ele repetiu umas 3 vezes, nada nessa vida é por acaso. Nada acontece por acaso. Nós vivemos na correria do nosso dia, não prestamos muita atenção no que acontece na nossa vida, né? E talvez nesses momentos de correria, nós passamos ou deixamos perceber um segundo que seria o mais importante da nossa vida, que talvez mudaria a nossa vida toda, não é verdade? Eu achei muito importante essa palavra e guardei no coração. Nada que acontece é por acaso nossa vida.
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0: 8h52, vamos nessa. Ô Claudete, tá? Como é que tá em São Tomé aí? Reginaldo, tá tudo bem,
2: bom
0: Claudete?
2: Dia. Bom dia. Obrigada por ter tocado essa música. Vou nas asas do Senhor, eu amo essa música, viu?
0: Essa música
2: Deus
0: é
2: abençoe o dia de vocês aí.
0: Amém.
2: E dia santo, dia abençoado, que Nossa Senhora da Luz proteja vocês aí. Você, a tua família e todos os ouvintes da capital.
0: Precisamos da proteção dela. Obrigado, viu? Valeu. Olha, tá chuvoso, hein? Até tá aí o ventinho, tá caindo aguinha. Calma, né? Vai ser calma, viu? Vai ser calma. Deus está cuidando de tudo. Estamos aí com vários vídeos nas redes sociais, não é? Apavorando todo mundo, não é? Mas Deus sabe de todas as coisas. Na verdade, o pessoal tá dizendo aí que vai ter um El Niño hoje que vai. Se brincar, se deixar, o pessoal vai falar que vai virar de ponta cabeça o nosso estado do Paraná, pelo que estão falando, não é verdade? Mas Deus sabe de todas as coisas, né? E não vai acontecer porque Ele é todo poderoso e cuida da gente. Vamos confiar em Deus, não é? 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
0: 8h59, vamos seguindo por aqui na nossa manhã. Obrigado você que tá deixando essa mensagem. 998-55-7007. Vamos lá, hein? Eita, deixa. 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Ei, Ledoan. 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Ô, Gerson, um abraço, meu irmão, obrigado, viu? 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
0: Tá aí, um abraço, Padre Sérgio Carris, Padre Walter da Divina Misericórdia. Tem um bazar, hein, gente? Tem um bazar nesse final de semana pra você aproveitar, hein? 998-55-7007. 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Obrigado, Elisângela, pelo bolo da semana, no sábado, né? É, depois de amanhã já tem... Toda hora eu acho que hoje é sexta-feira. Ô, meu Deus do céu. Depois de amanhã, sábado, sorteio do bolo do aniversariante da semana. Hoje e amanhã tem o café da manhã, o café da tarde, que sextona, que nós levamos pra sua casa. 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Deixou sua mensagem? Vamos lá, hein? Vai deixando seu áudio por aí, participando da nossa manhã.
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16: Uma iniciativa.
0: 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Nós estamos aqui fazendo a nossa parte. Faça
17: bom
0: a
17: dia,
0: sua.
17: Desenho na escuta. O pedreiro tá tudo de folga, hein? Eles perderam um dia de tomar pingue e cerveja, um dia de hoje nem esse. Eles nunca mais recuperam.
0: Desenho.
17: Um ótimo dia.
0: Obrigado,
17: pra nós,
0: meu irmão.
17: Se for possível, toca barquinho aí com o Padre Ezequiel. Adoro essa música aí.
0: Ei, desenho.
17: Toca pra nós, por gentileza.
0: Bom, um abraço, desenho. Obrigado pelo carinho. Valeu. Trouxe uns peixes esses dias aí, hein? E uma mandioquinha amarelinha. Obrigado, meu desenho. Valeu. Dia que tiver aquela mandioquinha amarelinha, traz
18: bom
0: mais.
18: Bom dia, família dia. Capital. Bom dia, Rodney.
0: Como é que você tá, meu irmão?
18: Dia abençoado a todos vocês. Rodney aqui de Cidade Gaúcha.
0: Como é que você tá?
18: Que Deus nos ilumine, amém, nesse dia chuvoso.
0: Amém, amém.
18: Com a sua graça,
0: tá
18: uma chuva de bênção,
0: né?
18: Literalmente.
0: É.
18: Chuva é vida, chuva é...
0: Verdade.
18: Chuva é tudo de bom.
0: Verdade.
18: Chuva é maravilhoso. Um abraço, foi no sorteio, meu irmão.
0: Tamo junto.
18: Com Deus.
0: Obrigado, ei, Rodney. Rodney trabalha na ambulância, né? Levando as pessoas pra ir pra cá na saúde, né? É isso. Um abraço, meu irmão. Deus abençoe você aí, ó. E sempre devagar, sempre atento, tá sempre na estrada, né? Que Deus abençoe você nas estradas aí, meu irmão. Valeu.
11: Ô, Reginaldo Ramos, bom dia.
0: Bom dia, meu
11: amigo.
0: Bom dia. Graças
11: então,
0: a Deus.
11: Tá bom demais. É o que você falou aí. Nada na vida da gente é por acaso, né? Tudo tem um valor, tem um acontecimento, então tá bom demais. Toca ela música pra nós aí, que você tocou um dia que eu não sei falar o nome dela. Eu falo que é a sua música. Toca aí pra nós ouvir ela, que ela quer dizer muito na vida de cada um de nós, né? Então tá bom demais. Obrigado. Fique com Deus aí, e a sua família, a paz de Deus, Nossa Senhora de Fátima.
0: Amém, amém. Deus nos abençoe.
11: Capital 91.
0: Impossível parar de ouvir. Obrigado.
11: Tchau, obrigado.
0: Valeu.
16: 64 anos. E parece que eu vivi mil vidas erradas. Fiquei aqui, no conforto da minha mãe e dos meus irmãos.

foi pro pó das ruas. 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

0: horas e 12 minutos, tá aí na capital. O ouvinte pediu e curtiu, né? Glória a Deus. 9:12.
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0: Impossível parar de ouvir. E vai vir calma, com as bênçãos de Deus, tá vendo? Calma. E vai ser assim o dia inteiro, se Deus quiser. Não é, Márcio? Como é que tá por aí? Hoje não dá pra assar costela, não.
2: Bom dia, Reginaldo Ramos. Hoje, João Márcio e seus meninos não tá assando costela e nem tomando vitamina D.
0: Hoje tá.
2: É, tá propício hoje pra fazer aquela feijoadinha
0: verdade, mesmo, hein?
2: Rapaz, opa. Só faltou a panela e o feijão e os condimentos só. Abraço,
0: tô de baú. Um abraço, obrigado. E o Vanderlei Pereira mandou aqui, Reginaldo, feijão Leduan, e mandou a feijoada aqui, uma cumbuca cheia de feijoada. Meu Deus do céu, tô com uma fome hoje. Eu não sei o que aconteceu, acho que não tomei café da manhã, acho que eu esqueci. Rapaz, tem até uma laranjinha aí, hein? Boa feijoada com produtos da Leduan. 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Ô Kleber, você tá na Goiás, meu irmão. Marcos Sá, que Deus abençoe você, Marcos. Ei, Marquinhos, olha a chuva abençoada, tamo aqui ouvindo nas caravelas, 91.9, que bom, já tirou foto do radião do carro, hein? Carro chique esse seu, hein, mãe? Radião bonito, olha só. Tem até tempo temperatura aí, deixa eu ver. Tem, que legal. Parabéns, valeu. Ô, Maria, obrigado. Mercedes, como é que você tá, Mercedes? Bom dia, querida. Bom dia. Como é que você tá?
3: Um dia difícil, Copacabana, um dia abençoado pra você. Um dia de chuva, graças a Deus. Deus nos proteja, né? Me põe no sorteio essa sexta, café da manhã.
0: Tá bom.
3: Tá 98% para de ouvir.
0: Obrigado.
4: Bom dia, eu sou querida Cruz Santos da Norte. Quero querido. Participar dos sorteios da Rádio Capital. Deus abençoe a todos.
0: Amém.
4: E coloca os enfermos na oração.
0: Verdade, né?
4: Tem bastante verdade. Enfermo.
0: Tem muita gente precisando de oração, não é? Verdade. Enfermo do corpo e da alma, né? Muita gente enfermo da alma. Franciele Silva, obrigado, Franciele. Como é que você tá? Tudo bem? Ô, Maria Inês, tá no sorteio. Tamo junto. Quem mais? Ô, Terezinha. Você tá bem, Terezinha? Ei, Terezinha, manda a música que tá tocando aí pra mim, Reginaldo. Ah, deixa eu dar um bom dia pra você aqui, um bom dia que eu vou te mandar o link dessa música pra você ouvir aí, tá? Cleusa Bispo, você tá bem, Cleusa? Que legal. Obrigado pelo carinho, Cleusa Bispo. É, bonito dessa vida é poder acordar todas as manhãs e saber que o autor desse milagre é Deus e ele é que nos levanta. Levanta o sol, manda a chuva, nos fortalece, nos conduz. Isso mesmo. Érica Tamires, como é que você tá, Érica? Tudo bem, não é? Érica Tamires Chiafron. Um abraço, Vera, tá na rua Ivaí. Tereza, você tá na Tietê, Tereza? Ô, Lúcia, tá na rua Ivaí? Abraço, Edmara, Deus abençoe você, hein? Chuva de bênçãos na sua casa, no seu trabalho, você que tá na estrada. Deus abençoe sua estrada, viu? Eu tenho medo de chuva na estrada, eu sou medroso pra chuva na estrada. Todo cuidado é pouco, viu? Redobre a sua atenção com quem vem de encontro a você, tá? Vai devagar e sempre. Se for preciso, pare um pouquinho. A pressa não leva a nada, hein? Vai devagar. 9:16, bom dia.

0: E o primeiro show do Padre Fábio de Melo, que nós fizemos juntos, né? Foi, seu Ricardo tocou teclado, foi em Paranavaí. Tava uma chuva no evento. O EFT, é isso? Na época, né? Não lembro se era esse nome, né? Na época ainda. Mas foi um dos primeiros em Paranavaí. Tava a chuva igual hoje. E foi o primeiro show do Padre Fábio de Melo. Ele tremia, tremia, tremia, tremia. E o papel até caía da mão na hora que ele tava lendo o papel. Ele pegou o repertório dele, levou um monte de papel e aí ele tirava. Tirava uma folha, tirava outra e tremia, tremia, tremia. Foi o primeiro show e tava chovendo de igual hoje, me lembro, hein? Tava lembrando do Padre Fábio de Melo. Hoje é o senhor Padre Fábio de Melo famoso, né? Mas tem essas histórias. Ele tremia, as pernas bambeavam. Ele falou, meu Deus do céu, minhas pernas estão bambas. É o primeiro show. Foi em Paranavaí, o teclado, seu Ricardo, André e Padre Fábio de Melo.
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0: O EFTA, foi, coisa isso, mais ou menos
1: mais
0: isso.
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0: Vamos seguindo por aqui na nossa manhã. Bom dia, 998-55-7007. Vai deixando a sua mensagem pra gente. Bom dia, tudo bem?
2: Coloca meu nome no sorteio, hein? Sou daqui da Pala.
0: Opa.
2: Maria.
0: Ô, Maria.
2: Maria daqui da Pala.
0: Abraço
2: pra vocês. Bastante aqui,
0: hein? Tá chovendo aí no sítio? Que bom, né? Que bom pras plantas. Tem horta aí, não? 8-21-998-55-7007. Vai deixando a sua mensagem, participando com a gente até as 10 da manhã. Vai interagindo com a gente, viu? O seguinte, hoje nós temos o sorteio da nossa cesta do café da manhã e tem o almoço do Paladar Zen Restaurante. O desenho pediu, né? O desenho. Vamos tocar agora o meu barquinho.

0: nessa casa simples. 998-5570-07. Obrigado a vocês de Cidade Gaúcha. Abraço, obrigado, Rose. Deus abençoe vocês aí, Cidade Gaúcha, viu? Tudo certinho por aí? Que legal, né? Que legal, Cidade Gaúcha. Que bom. Chega aí, legal o som da Rádio Capital em vocês, Cidade Gaúcha? Manda pra mim aí. Como é que chega o som da Rádio Capital em Cidade Gaúcha? Ontem nós tivemos aqui a visita do Alex. O Alex ficou o dia inteiro aqui na capital ontem, o nosso técnico, né? É o responsável por todo esse som que você recebe na sua casa. Ajustou bastante equipamentos, não é? E aí agora a Rádio Capital passa por a... através do nosso Padre João, né? A digitalização. Chegou a hora, né? Chegou a hora da digitalização, sabe por quê? Porque vocês pedem a nossa mensagem, Naldo. A mensagem da manhã, Reginaldo. A gente quer ver, quer ouvir. Então, através dessa digitalização, muda tudo, né? Aí você vai acompanhar a Rádio Capital no celular. Vamos estar ao vivo, né? Nas suas redes sociais, você vai poder acompanhar a programação, o locutor ao vivo. Assistindo aí no seu computador, no seu celular, onde você estiver, né? Como também vai ouvir o áudio no seu rádio, no seu carro, onde você quiser, tá? Através do seu carro também, você vai poder acompanhar as imagens, não é? Da Rádio Capital. Então vem essa digitalização, essa novidade da Rádio Capital. Tem a mensagem da manhã, tem o programa da Andréia, que muita gente quer ver, quer assistir, quer acompanhar. Tem a mensagem do Natal Reis também no finalzinho da tarde, né? Tem tudo isso, né? Durante toda a programação. Já começa cedo com o Claudemir Daniel. Depois chega o Ademar Gimenez com a notícia do esporte, futebol, é? No mundo do futebol. Passa ali um tempo, né? A Santa Missa também. A Santa Missa já vem 7 horas da manhã, não é? Depois eu chego, depois chega Padre Reginaldo Mazotti, chega Andréa Salles, o Ademar volta na Patrícia, não é? Aí chega o Natal Reis, o Barbosinha chega às 19 horas, aí a Voz do Brasil. E nessa digitalização você vai poder acompanhar toda a programação também através das redes sociais. Legal, não é? Legal. Você pediu e a gente tá aí, mexendo para que isso aconteça. 9:27, bom dia! 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
0: 9:28. 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
0: 934 Capital 91 998-55-7007. Vai lá, deixa sua mensagem e participe com a gente. 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
16: Hora
15: na Capital.
16: Certa com tintas 9h42 agora.
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16: Agora são 9h43. Bom dia, doutor Bruno.
14: Tudo bom bem? Bom dia a todos. Obrigado sempre pela audiência aqui na Rádio Capital. Eu e Leandro presentes hoje aqui. A gente fica muito feliz de poder ter a Capital como parceiros da Odonto Company em Cianorte. A gente tem uma seriedade atrelada à seriedade da Capital FM, então a gente fica muito feliz de podermos ser parceiros. Nem sempre a gente tem a oportunidade de lidar com os nossos pares, né, Reginaldo?
16: Verdade,
14: então,
16: verdade.
14: A gente trabalha com os mesmos valores, isso é muito legal. Às vezes a gente não tem essa oportunidade, então a gente é muito grato a Deus por isso. Obrigado de novo, eu tenho que agradecer, tá, Reginaldo, ao mês de agosto, a todos os nossos ouvintes Capital que foram lá fazer uma avaliação e que se tornaram nossos pacientes amigos. Isso é muito importante para nós, nos torna pessoas muito mais honradas, muito mais interessantes, porque a gente muda a vida das pessoas e quem muda somos nós também. Então,
16: verdade,
14: a gente fica muito feliz de poder trazer o nosso talento, nossa organização, a administração do Leandro e Marlene, a nossa equipe Jéssica, Letícia, Bruno e Gustavo, e também a organização de toda a agenda dos contratos, da parte burocrática ali com a Grazi e a Stephanie. Somos um time unido que muda a vida de muita gente, mas isso só acontece por conta de vocês, nossos pacientes e, em grande parte, né, em grande número, ouvintes da Capital FM. Muito obrigado pela confiança de vocês todo esse tempo, obviamente, nos 5 anos da clínica e também, principalmente, nesse aniversário de 5 anos, que foi bem emblemático para nós, a gente fica muito feliz. Ontem, eu quero frisar aqui, Reginaldo, se me permite. Ontem foi uma paciente lá na clínica, que é a Cleusa, que Cleusa. Eu falei para ela que eu mandaria um abraço para ela, que ela tá há muito tempo fazendo tratamentos que foram, assim, insuficientes, vamos dizer assim. Ela teve que abandonar por conta de um replanejamento financeiro de vida, e agora ela vai retomar o tratamento lá no Odonto Company. Então a gente quer dar boas-vindas pra vocês, viu, Cleusa? Avisei você que mandaria um abraço pra você, e o abraço está mandado. Muito obrigado a você e a sua família por ter confiado a nós o seu bem maior, que é o corpo, e a gente fica muito honrado, viu?
16: Ô, doutor, rapidão.
14: Vamos lá.
16: Depois que o senhor saiu da penúltima entrevista.
14: Penúltima.
16: Nessa passada nós falamos algo sobre
14: dente
16: de siso, essas coisas assim.
14: A Ana.
16: Mas quando o senhor foi embora na outra passada.
14: Na quinta passada.
16: A gente falou ficou de falar sobre
14: dia um pouquinho 3.
16: Sobre a apneia, né?
14: Sobre a apneia do sono.
16: Alguma coisa sobre isso.
14: Pode, pode sim. Tem um aparelho odontológico chamado CPAP.
16: CPAP.
14: Certo? Esse aparelho, ele tem ali a função de fazer uma projeção mandibular. Bruno, o que é projeção? Para de falar difícil. Projeção é quando a gente joga alguma coisa pra frente. Então, certo. Quando a gente vai fazer uma projeção financeira, a gente tá falando o que vai acontecer lá na frente. Pra frente. Quando a gente faz uma projeção de algum órgão, de alguma parte do corpo, a gente tá falando em jogar pra frente.
16: Certo.
14: Então, quando a gente faz uma projeção mandibular, ou seja, projeção da mandíbula, nós estamos projetando a mandíbula para frente. Qual é o problema da apneia e do ronco? Nós paramos de respirar, né? Por quê? Porque a gente tranca a nossa garganta. Como que a gente tranca a nossa garganta? A língua, ela tem uma base muito grande, ela é muito grande para sua boca. E aí você não consegue jogar a língua para frente para aliviar aquele local lá, porque você está deitado. Às vezes você está deitado e a gravidade vai lá e joga a sua língua lá para dentro da sua garganta.
16: Certo.
14: E isso faz com que o ar não passe direito. Quando você não tem a expiração, que é jogar para fora o ar, você para de respirar.
16: Entendi.
14: De novo, a gente inspira pelo nariz e solta o ar, expira pela boca. Quando a gente trava a garganta com a base da língua, a gente não consegue jogar fora. E aí a gente fica sufocado. Quando fica sufocado, paramos de respirar. Apneia.
16: Essa é a apneia.
14: Apneia, beleza. Agora, o ronco é quando a língua é grande e tudo mais, mas ela não trava a sua garganta. Ela parcialmente trava, então passa o ar ali tranquilamente. Entre aspas, né? Passa o ar tranquilamente, mas como ele passa com uma dificuldade de fluidez, ele faz barulho.
16: Olha aí.
14: Então, ele faz o... Ou ele faz...
16: Bem impressionado.
14: Isso, bem impressionado. Quanto mais é o... A pressão, a diminuição da fluidez, mais forte é esse rugido que a gente faz. Então, quanto mais ar, vai fazer mais... Quanto menos ar, vai fazer mais... Certo? Por quê? Porque tá dificultando ali a passagem de ar. Quanto mais você vê ou sente passar o ar, menos barulho faz. Então tem muitas fases ou gravidades do ronco. Quando tem uma dificuldade maior, que fica assim, é porque tá com muita dificuldade. Agora, quando você vê uma fluidez de ar passar, que é... Você tá vendo ali... O ar passando, mas com dificuldade. Então a gente precisa monitorar para saber qual é o nível de projeção mandibular. Jogar a mandíbula para frente que a gente precisa ter no aparelho. Então tem um aparelho que movimenta a mandíbula. Vou falar de grosso modo, assim, de forma bem, bem simples e didática. Vamos supor que a gente tá jogando a mandíbula para frente lá. Então o aparelho vai fazer isso, certo? E aí tem de 0 a 10. Eu jogo um pouquinho é um pouquinho mais é 2, um pouquinho mais 3. Então tem todas essas fases que a gente precisa monitorar o sono. Uhum. Normalmente o cônjuge faz isso, a mulher ou o marido fazem isso, uhum, né? E aí mostra pra mim o barulho.
16: Entendi.
14: Olha, meu marido faz esse barulho aqui. Aí a gente fala, opa, então tá bem travado. Daí a gente faz um aparelho que movimenta 5, movimenta 8, movimenta 10, porque ele tá com apneia quase. Então esse aparelho, ele pode ser o intraoral, né? Dentro da boca. Ou pode ser um aparelho ligado ao nariz também, que aí a gente faz um aparelho mais complexo. Então, diminuir... Essa fluidez faz com que você durma pior e você descanse mal. Quando descansa mal, performa mal. Então, se você conhece alguém que tem esse tipo de problema odontológico, você pode mandar uma mensagem para nós lá no 449-91440451 e falar com a Grazi, com a Stephanie, e a gente vai poder fazer uma avaliação e verificar qual é o aparelho mais adequado para correção desse grande problema que atinge muita gente.
16: Obrigado, doutor, pela presença.
14: Beleza, muito obrigado.
16: Até terça que vem.
14: Até aqui, terça então, que vem. Hoje dia 10. Deus abençoe vocês. Obrigado pelo mês de agosto. Obrigado, Cleusa, pela confiança. Obrigado a todos vocês, ouvintes. Que Deus abençoe fortemente a vida de vocês e que a prosperidade seja uma realidade. Deus abençoe e sorria que dá. Obrigado, tchau.
16: Valeu.

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0: 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Olha, ele falou de um tratamento especial pra você que é ouvinte da capital. Vai deixando a sua mensagem. 998-55-7007. Tá na hora do que agora? Tá na hora do sorteio, não é? Vamos lá. Nosso sorteio da cesta do café da manhã e também do almoço do paladar. Quem leva o almoço? Deixa eu ver aqui. O almoço.
2: Bom dia, Reginaldo. Ah, dia. Coloca meu nome no sorteio.
0: Tá bom.
2: Sou daqui da fala. A Maria. Maria que dá pau.
0: Ô, Maria, você leva o almoço do Paladares, hein, querida? Deus te abençoe. Obrigado pelo carinho. Sexta do café da manhã para o Leonardo. É isso? Leonardo? Chegou aqui, Leonardo de Souza. Deve ser Leonardo, será? Ô, Leonardo, valeu. Se não é tudo caso, a sexta vai na sua casa. Na rua Guararapes, é isso? Guararapes. Tá aqui o número, vamos visitar você aí. Claudemir Daniel já ouviu na nossa unidade móvel, já tá chegando com a sua cesta do café da manhã.
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4: Vamos, Paraná.

Louvado seja nosso Senhor Jesus Cristo. Para sempre seja louvado, queridos filhos e filhas, que a paz do Senhor esteja com você. Nós estamos no sétimo dia da novena da Exaltação da Santa Cruz. Mas hoje é quinta eucarística e vamos juntos dizer: graças e louvores se deem a todo momento ao Santíssimo e Diviníssimo Sacramento. Filhos queridos, povo amado de Deus, quero saudar a todos a partir da Rádio Evangelizar, de onde tudo começa, as rádios irmãs, cujos nomes cito neste momento. Rádio Capital 91, de Cianorte, Paraná. Saúdo a você pela TV Evangelizar, sinal digital em todo o país, em várias cidades, canal aberto, pelo YouTube, Padre Manzotti Oficial, pelos aplicativos da Associação Evangelizar é Preciso e todas as plataformas digitais. Filhos amados e povo querido, vamos juntos passar esta hora abençoada. Em nome do Pai, do Filho e do Espírito Santo. Amém. Naquele tempo, Jesus falou aos seus discípulos: a vós que me escutais, eu digo: amai vossos inimigos e fazei o bem aos que vos odeiam. Dizei: bendizei os que vos amaldiçoam. E rezai por aqueles que vos caluniam. Se alguém te der uma bofetada numa face, oferece também a outra. Se alguém te tomar o manto, deixa-o levar também a túnica. Dá a quem te pedir. E se alguém tirar o que é teu, não peças que o devolva. Escutem agora o que vós desejais que os outros vos façam, fazei-o também vós a eles. Se amais somente os que vos amam, que recompensa tereis? Até os pecadores amam aqueles que vos amam. E se fazeis o bem somente aos que fazem o bem, que recompensa tereis? Até os pecadores fazem isso. E se emprestais somente àqueles a quem esperais receber, que recompensa tereis? Até os pecadores emprestam aos pecadores para receber de volta a mesma quantia. Ao contrário, amai vossos inimigos, fazei o bem e emprestai sem esperar coisa alguma em troca. Então, a vossa recompensa será grande e sereis filhos do Altíssimo. Porque Deus é bondoso também para o ingrato e os maus. Sede misericordiosos, também como vosso Pai é misericordioso. Não julgueis, e não sereis julgados. Não condeneis, e não sereis condenados. Perdoai, e sereis perdoados. Dai, e vos será dado. Uma boa medida, calcada, sacudida, transbordante, será posta em vosso colo. Porque com a mesma medida com que medirdes os outros, vós também sereis medidos. Senhor, o teu evangelho nos fala claramente como agir como um cristão. E para isso, é preciso uma decisão diária, uma conversão constante. Senhor Jesus, hoje, exaltado de modo especial na sua presença real na Eucaristia, nós pedimos esta graça de compreender este evangelho e assim viver. Senhor Deus, aumentai a nossa fé e ajudai-nos, Senhor, ajudai-nos a viver este evangelho, que entendamos
não fazer aos outros aquilo que não gostaríamos que fizesse a nós mesmos. Ou de forma positiva, como diz o texto: o que vós desejais que os outros vos façam, fazei-o também vós a eles. Senhor, que nós saibamos amar nossos inimigos e rezar pelos que nos fazem mal. Senhor, nós nos colocamos na tua presença. Ensina-nos a não julgar o próximo. O evangelho de hoje pode ser retomado várias vezes. Eu quero colocar neste momento que rezemos por aqueles que mais precisam. Rezemos por aqueles que mais necessitam. E eu quero rezar. Rezo, Senhor, pelos que estão doentes. E você que está doente ou vai fazer uma cirurgia, está por fazer um exame difícil, coloque-se na presença de Jesus Eucarístico e diga: Senhor, nessa presença real de Jesus, e diga: me liberte, Senhor, desta doença que tanto me faz mal. Senhor Deus, Jesus amado, tenha misericórdia de mim. Tenha misericórdia desta pessoa, que os exames não estão dando bom diagnóstico. Esta pessoa que está afastada do emprego, com medo de ser dispensada, porque está doente. Senhor Jesus, olhai esta mulher que está com a mão no ventre, pedindo a graça de uma gravidez. Senhor Jesus, nós te pedimos, clamamos. Nós clamamos, Senhor, por essas pessoas e de modo particular esta pessoa que está neste momento com a mão sobre a dor, que está pulsando como coração, latejando. Por estas pessoas que vão ser submetidas à cirurgia, rezamos neste momento pelos que estão desempregados, endividados. Olhai, Senhor, e tenha misericórdia do teu povo que reza, que clama. Tende misericórdia e bondade, Senhor. Nós só começamos o programa. Nós vamos para o intervalo e voltamos já. Volte comigo.

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0: E eu gostaria de fazer um convite a você de participar. Ajude a pintar a casa da mãe, a sede da obra Evangelizar é Preciso. Você que é de Curitiba, região metropolitana, ou visita o santuário, passe na secretaria, no plantão do dízimo e faça sua contribuição. Você de todo o Brasil, acesse Livro Casa da Mãe e você vai ver nomes que já estão lá, de pessoas que fizeram a doação. Faça a sua doação. Este livro, hoje ele é virtual, depois ele se tornará um livro físico e levarei para a Igreja Mãe Nossa Senhora de Guadalupe do México. Eu estou vendo alguns nomes que já estão neste livro. 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Ajude-nos a pintar, reformar e deixar a Casa da Mãe de Guadalupe acolhedora e bonita para receber, confortável com a climatização, para receber os peregrinos. Muito obrigado. Clécio, que a paz de Jesus esteja com você.
1: Amém. Bom dia, padre.
0: Deus, sua bênção. Deus abençoe. Você fala da onde, Clécio?
1: Rui Barbosa, Rio Grande do Norte.
0: Rui Barbosa, Rio Grande do Norte. Como você me acompanha?
1: 16.1 e também temos também a 98.
0: A TV Evangelizar. Tá certo. Sim. Canal 16.1 e Rádio FM 98. Isso aí?
1: 98, verdade.
0: Tá certo. Diga lá, Rui.
1: Quero contar um testemunho, padre, fazer um pedido de oração.
0: Pois não, então conte o testemunho primeiro.
1: Padre, em 2018 foi descoberto um tumor na cabeça, na região da hipófise.
0: Certo.
1: E muita dor de cabeça, foi feita uma cirurgia.
0: Certo.
1: E depois, algum tempo, 2021, o tumor voltou, foi feita outra nova cirurgia.
0: Puxa vida.
1: E o tumor voltou de novo. Eu encontro com o tumor novamente e perdi uma parte da visão do meu olho esquerdo na segunda cirurgia. E mexe com meus hormônios todos, mas estou confiante em Deus que talvez eu vou passar por uma nova abordagem cirúrgica.
0: Entendi.
1: Mas Deus vai estar na frente de tudo.
0: Claro. Então, ao mesmo tempo, vamos dizer, agradecer a Deus e ao mesmo tempo pedir que ele continue a iluminar você, os médicos, e seja o que for, que seja para a tua saúde. Então diga, graça recebida.
1: Graça recebida,
0: é graça
1: testemunhada.
0: Toca o sino.
1: Toca o sino, sacristão.
0: Mas continue rezando e diga comigo, Jesus.
1: Jesus.
0: Pelas tuas santas chagas.
1: Pelas tuas santas chagas.
0: Eu te louvo e agradeço.
1: Eu te louvo e agradeço.
0: Por todo o tratamento que tive.
1: Por todo o tratamento que tive.
0: E peço, Jesus. Que permaneça comigo.
1: Que permaneça comigo.
0: Que eu possa ter forças.
1: Que eu possa ter forças.
0: Fortaleza espiritual. Para enfrentar todos os desafios.
1: Enfrentar todos os desafios.
0: Eu te entrego a minha saúde. Amém.
1: Amém.
0: Para quem você quer pedir oração também?
1: Padre, eu quero pedir para minha mãe que se encontra com Alzheimer.
0: O nome da mãezinha?
1: Josefa Pereira.
0: Que mais?
1: Quero pedir pela minha filha Lorena, que terminou o curso de psicologia, mas ainda não conseguiu emprego. Para que o senhor possa abrir a porta do emprego para ela.
0: Está aqui.
1: Também quero pedir pela minha esposa Luísa, pela minha filha Clésia.
0: Luísa, Clésia.
1: Isso.
0: Tá certo. Que Deus abençoe Rui Barbosa, Clécio de Rui Barbosa, Rio Grande do Norte. Nos acompanha pela TV Evangelizar, canal 16.1. Também nos transmite a rádio 98 FM de Natal, ao arcebispo Dom João Santos Cardoso, da Arquidiocese de Natal. Filhos queridos, eu quero dizer para você que você ocupa um lugar muito especial em nosso coração. Nós estamos exatamente em profundo agradecimento. Que brotou do maleitor orante, dai-nos um lugar em nossos corações. E eu convido você, por saber que você está em nosso coração, mandar as suas intenções. É uma forma de acolhê-los e agradecê-los. Faça isso através do QR Code que está na tela. Direcione a câmera do seu celular e você vai mandar as intenções. Também através do 0800

0: Você é bem objetivo.
1: Comece pelo testemunho.
0: O testemunho é da minha filha. Ela mora lá no Ceará.
1: Tá.
0: E o ano passado, ela foi fazer uma cirurgia de pedra na vesícula.
1: Sim.
0: Aí a primeira cirurgia deu errado. Ela teve que ir pro CTI, tomou sangue. O dreno foi parar no estômago, botaram o dreno errado. Aí ela foi entubada, aí depois entubou, aí tinha que ser transferida para outro hospital para fazer outra cirurgia.
1: Certo.
0: Aí, padre, no dia é difícil aparecer vaga, mas aí no dia eu liguei aí, pedi oração.
1: Amém.
0: Aí no mesmo dia apareceu a vaga e ela foi transferida.
1: Certo.
0: E assim que chegou lá no hospital, já foi passada de cirurgia.
1: Louvado seja Deus.
0: Amém. Aí o padre foi, restaurou, cortou um pouquinho do intestino dela, mas o médico restaurou lá. Ela foi para o CTI. Aí, padre, a cirurgia dela foi 3 horas da tarde, mesmo na hora do texto.
1: Amém. Tudo é deuscidência, tudo providência divina.
0: Aí, padre, eu fui pra casa de bicicleta, quando chegou no caminho, eu caí mesmo debaixo de uma árvore.
1: Meu Deus.
0: Aí foi, parece que Deus falou comigo assim, é pra você escutar o texto.
1: Certo.
0: Aí eu sentei lá, escutei o texto, aí acabei de chegar em casa, quando eu cheguei em casa, o meu genro mandou mensagem e falou, a cirurgia foi um sucesso, amanhã ela já vai pro quarto.
1: Graça recebida.
0: É graça testemunhada. Toca o sino, sacristão.
1: Deus abençoe, Luciana. Eu sei que você tem pedidos de oração. Por favor, vamos falar fora do ar. E você fala com a nossa telefonista e deixa os nomes que eu colocarei aqui. Eu vou para o intervalo e eu volto, gente, povo querido, amado. Volto com a leitura orante. Tá aí, ó, Luciana de Divinópolis, Minas Gerais. Acompanha pela rádio Candidez FM. Lá também a rádio Divinópolis FM. Dom Giovanni Luiz da Silva, da Diocese de Divinópolis. Volte comigo, povo de Deus.
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0: querido povo de Deus, eu falava com a dona Luciana, as intenções estão aqui, serão levadas no altar do Senhor, aquilo que eu falei é a mais pura verdade, você tem um lugar em nosso coração, então você pode ligar 0800-410-6060, mandar um WhatsApp 41-3221-6060 e missas serão celebradas, adorações, terços e tudo mais. Hoje eu celebro em horário alternativo, tem a missa do meio-dia, mas eu presido a Santa Missa às 4 horas da tarde e às 5:30 da tarde. Todos são convidados. E nós estamos nessa expectativa preparativa. Faltam 11 dias para a festa de Jesus das Santas Chagas. Faltam 11 dias. Curitiba, região metropolitana, se organize do dia 21 a dia 27. Você de todo o Brasil, escolha um dia, venha, organize caravana, dá tempo ainda de fazer um ônibus, dá tempo ainda de fazer uma lotação, uma van e venha juntos celebrar. Segunda, começa ao meio-dia, terça, quarta, São Pio de Pietrelcina, quinta, começa o trido, sexta-feira, nós temos à noite um show de evangelização, no sábado, nós temos a Via Sacra Ensenada e a nossa procissão pelas ruas de Curitiba, Deus manifestando curas, milagres e prodígios, e no domingo, as chagas dolorosas, por isso, se organize para a festa das Santas Chagas, do dia 21 a dia 27. E filhos amados, hoje nós vamos à leitura orante concluindo a segunda carta de Paulo aos Coríntios. Hoje a conclusão. Bíblia aberta. Cartilha de oração. Capítulo 13. 2 Coríntios capítulo 13, e vou fazer uma leitura salteando alguns versículos. Concluiremos hoje a segunda carta aos Coríntios. Esta já é a terceira vez que eu vou visitá-los. E Paulo continua. Quero dizer uma coisa, versículo 2. A vocês que pecaram no passado e a todos os outros. Durante a minha segunda visita, eu já tinha dito isso. Agora que estou longe, repito. Na próxima vez que eu for, não vou ter pena de ninguém. Por que essa intransigência de Paulo? Vamos entender neste texto. Versículo 4. Porque embora tenha sido crucificado em estado de fraqueza, Cristo vive pelo poder de Deus. Agora, veja bem. Assim nós também, unidos com Ele, somos fracos. Porém, em nossa convivência com vocês, estaremos ligados com Cristo vivo. E teremos o poder de Deus para agir. Paulo faz uma exortação que vale para eles e vale para nós. Versículo 5. Examinem-se. Examinem-se. Reflitam. Pensem. Avaliem. Eu estou usando vários sinônimos. Para descobrir se vocês estão firmes na fé. A palavra vale hoje. Examinem-se. E agora falo na primeira pessoa. Ei, você que está me vendo pela TV, você que está me ouvindo pelo rádio, faça um exame de sua vida e se pergunte: eu sou uma pessoa firme na fé? Responda. Mais do que palavras. Olhe para o dia a dia. Diante de um problema, Você xinga a Deus? Solta palavrões? Diante das dificuldades, recua? Abandona a comunidade? Diante de um silêncio de Deus, você acusa a inexistência de Deus e não entende que o silêncio não é ausência? A pergunta hoje, e eu vou colocar nas redes sociais, no Instagram, este versículo, este primeiro: examinem-se para descobrir se vocês estão firmes na fé. E a pergunta vai ser: como perceber se estamos ou não firmes na fé? Gente, isso é muito importante. Firmeza. Paulo diz: eu não vou ter pena de vocês, não. Examinem. Vocês estão firmes na fé? Versículo 7. Oramos a Deus pedindo que vocês não façam nada que seja mal. Não para mostrar que somos um sucesso, mas para que vocês façam o que é certo. Continuemos. Por isso, ficamos alegres quando estamos fracos, contando que vocês estejam fortes. Oramos para que vocês se tornem mais fortes na fé. Versículo 9. De novo, Paulo insiste no tema: ser forte na fé, firmeza na fé. Por isso eu peço que depois você me ajude lá no Instagram, quando eu colocar, como perceber que estamos ou não firmes na fé. Paulo ensina isso. Fala no versículo 9 de novo. Versículo 11. Agora, irmãos, até logo. Procurem ser corretos em tudo. Escutem bem o que digo. Tenham todos o mesmo modo de pensar e vivam em paz. E o Deus de amor e a paz estará com vocês. Cumprimentem-se uns aos outros com um beijo de irmão. Todo o povo de Deus manda saudações. Que a graça de nosso Senhor Jesus Cristo, o amor de Deus e a presença do Espírito Santo estejam com vocês. Assim, nós terminamos a leitura orante da segunda carta de São Paulo aos Coríntios. Ele termina desejando: vivam de forma correta. Tenham todos o mesmo pensamento. Vivam em paz. Cumprimentem-se com um beijo da paz, o ósculo da paz. Mas hoje, a palavra que mais me tocou, e eu convido você a ajudar a ecoar, Paulo enfatiza muito na sua despedida. No versículo 5, examinem-se para descobrir se vocês estão firmes na fé. Depois, lembrando, também oramos para que vocês se tornem mais fortes na fé. Como perceber se somos ou não fortes na fé? Como ter uma fé fortalecida? Eu vou para o intervalo e eu volto. Esta foi a leitura orante de hoje. Fique em paz.
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0: Escute este testemunho que nos edifica, por favor.
1: Meu nome é Ana Lúcia, sou do Rio de Janeiro, São Gonçalo. Vim aqui para agradecer todas as bênçãos que eu já recebi depois que te conheci e passei a te ouvir. Principalmente a bênção da minha neta, que eu fui na oração na festa de Jesus da Santa Chagas.
0: Opa.
1: E esse ano eu vou para agradecer.
0: Amém.
1: E vou levar ela. Já é a quarta festa que eu participo.
0: Que bom.
1: E é maravilhosa. Não perco mais uma. Se Deus quiser, estarei em todas. Minha vida transformou depois que eu te conheci. Muito obrigado por tudo, padre.
0: Deus seja louvado, Ana Lúcia. Toca a corneta, sacristão. Graça recebida, graça alcançada. Ela veio e voltará à festa das Santas Chagas. Então, seja bem-vinda. E sejam bem-vindos todos. Ela mesmo disse, ela veio pedir, volta para agradecer, não vai falhar mais. Venha para o santuário, dia 21 a dia 27 deste mês. Meu abraço a São Gonçalo, Rio de Janeiro. Dom José Francisco Rezende Dias, de Niterói. Filhos amados, e você? Fez a quaresma de São Miguel às 9:30 da manhã? YouTube Padre Manzotti. Hoje nós rezamos em favor dos idosos e de modo particular pelos idosos que precisam de cuidados. Por isso, das 9:30 nós fizemos. Se você não fez, no final do programa, vai lá. Assim que terminar a experiência de Deus, faça a quaresma de São Miguel, YouTube Padre Manzotti. Sempre as mesmas intenções, mas eu provoco temas a serem rezados. E hoje, pelos idosos. Acrescente missa, adoração. Acrescente na quaresma de São Miguel uma penitência, uma confissão bem feita. Tudo isso ajuda na quaresma de São Miguel. Everton, que a paz de Jesus esteja com você.
2: Bom dia, padre, amém. O senhor também, sua bênção.
0: Deus o abençoe, Everton. De onde você fala?
2: Fazenda Rio Grande, região metropolitana de Curitiba.
0: Meu abraço à Fazenda Rio Grande. Como é que você me acompanha ali, filho?
2: Pelo YouTube, a Rádio Evangelizar, o aplicativo.
0: Tá certo. Diga lá, filho.
2: Padre, são dois testemunhos e um pedido de oração.
0: Claro, vamos lá.
2: Bom, o primeiro testemunho, padre, que em 2021... como tantas outras pessoas e famílias, eu fiquei internado com Covid no Sim. Hospital do Rocio, em Campo Largo.
0: Certo.
2: E nesse período, no 9º para o 10º dia, estava acontecendo as 24 horas de oração. E minha esposa mandou escondido para mim o celular no hospital.
0: Certo.
2: Para mim poder acompanhar. E eu comecei a acompanhar, e nesse mesmo dia, uma senhora chamada Maria entrou no quarto. E falou para mim, Everton, você tem que reagir. Você tá com 15 litros de oxigênio. Os médicos estão decididos a te entubar.
0: Misericórdia.
2: E nesse momento veio uma força dentro de mim. Eu consegui, na fé, baixar o oxigênio. Acompanhando as 24 horas de oração, no outro dia, o oxigênio caiu para 9 litros.
0: Louvado seja Deus, filho.
2: E foi diminuindo cada vez mais. Voltei para casa, graças a Deus, com oxigênio. Hoje ainda tenho um pouco de sequelas, mas graças a Deus me recuperei muito bem.
0: Louvado seja Deus. Então, depois você conta o segundo. Graça recebida.
2: Graça alcançada.
0: Toca o sino, sacristão. A gente rezou muito, né? Jesus das Santas Chagas, me preserve de ser contaminado, mas se o for, que eu seja curado. Não foi, Everton?
2: Sim, padre, sim.
0: O segundo testemunho, filho.
2: Padre, diante de tantas lutas, batalhas, dificuldades, eu tenho uma esposa de muita fé, a Rosineia, ela está acompanhando agora.
0: Rosineia?
2: É, isso.
0: Meu abraço, Rosineia.
2: Bastante dificuldade, sempre lutando para a gente conquistar a nossa casa própria.
0: Sim.
2: O ano passado a gente foi na festa das Santas Chagas, pedimos. E esse ano nós vamos retornar aqui em janeiro, dia 11 de janeiro, a gente assinou e hoje a gente tem a nossa casa própria, graças a Deus.
0: Amém, Everton. Que bom, louvado seja Deus. Aquilo que eu falo, o ano passado vocês vieram pedir e esse ano vocês voltam para agradecer.
2: Para agradecer.
0: E olha, quando você vier, fica na linha que eu vou querer anotar o seu telefone para você dar esse testemunho diante de todos. Você aceita, Everton?
2: Com certeza, pastor.
0: Já falamos pro Brasil e aí você vai falar presencialmente quando você vier com a sua esposa em um dos dias da festa das Santas Chagas, tá bom?
2: Sim.
0: E os pedidos de oração, filho?
2: Padre, um dos pedidos de oração é para a saúde de toda a nossa família, né? Minha esposa, minhas filhas, a Helena e a Larissa.
0: Tá.
2: E também para mim, porque eu estou passando por um momento muito forte de ansiedade. Estou fazendo acompanhamento médico já, estou tomando os remédios.
0: Tá certo.
2: Mas para que eu seja curado, liberto dessa ansiedade.
0: Tá bom. Anotei aqui, Everton. Fique na linha que eu quero o seu telefone para o pessoal combinar com você, para você dar esse testemunho ali na igreja, no santuário, em plena festa das Santas Chagas. Gente, você escutou. Tá aí, ó. Um ano pedindo, outro ano agradecendo. Venha para a festa. Everton, da Fazenda Rio Grande, Paraná, acompanha, como ele disse, pelo YouTube. E aqui em Curitiba e região metropolitana, nós temos a Rádio Evangelizar FM, Rádio Clube FM, TV Evangelizar, Canal 16, NET 13. Minha saudação, lá Fazenda Rio Grande pertence à Diocese de São José dos Pinhais, ao querido Dom Celso Antônio Marchiori. Mirta, que a paz de Jesus esteja com você, Mirta.
3: Tá aberto, padre.
0: Deus abençoe. Você fala de onde, Mirta?
3: De Brasília, da escuta pela Rádio Nova Aliança.
0: Tá certo. Nós temos poucos minutinhos, então fale, eu vou deixar você falar.
3: Padre, no dia 5 de agosto desse mês, ou do mês passado, você falou assim, anota esse dia.
0: É.
3: E eu anotei o dia.
0: Sim.
3: Só que eu digo assim, minha graça vai chegar, porque era tão difícil, ela vai chegar no ano que vem. Aí eu anotei no dia 5 de agosto do ano que vem, né?
0: Pra
3: me receber a minha bênção, mas eu recebi, sabe? Ai, peraí, recebi no dia 19 e 20 de agosto.
0: E
3: já.
0: O que foi a graça, filha?
3: Uma graça, foi uma dívida que eu tinha paga com o Banco do Brasil, com o Carrefour, com o Itaú, com não sei mais o que, dava mais de 150 mil, padre.
0: Meu Deus.
3: Já aconteceu, aí eu pedi nesse dia, só anota isso, eu fiz uma oração, falei, eu quero pedir a minha graça, eu sei que ele não tá pedindo de dinheiro, mas eu vou pedir. Jesus,
0: claro, você quer se libertar da dívida. E o que aconteceu para você se libertar da dívida?
3: Eu recebi um dinheiro que eu nunca pensava que eu ia receber mais.
0: Amém.
3: E eu pensei que era muito dinheiro, mas não foi, sabe? Só foi 25 mil.
0: Certo.
3: Mas esses 25 mil deu, eu fui lá no Banco do Brasil, a dívida estava mais de 100 mil, há 15 anos. E ele me deu um desconto, ficou 13 mil, padre.
0: Amém! Você conseguiu negociar a dívida.
3: Isso, e paguei também o Carrefour.
0: Amém.
3: Paguei o Itaú, paguei tudo, padre.
0: Louvado seja Deus!
3: Nada, olha...
0: Ô, Mirta, você duvidou, eu falei, marca esse dia, você falou, eu acho que vai ser o ano que vem.
3: Porque
0: tá aí, ó.
3: Difícil, mas eu vou esperar minha graça,
0: Você tá
3: aí,
0: vendo? Cara. Deus mostrou, eu sou o Deus do impossível.
3: Do impossível, padre, toca o sino, toca chofá, sei lá.
0: É, chofá mesmo, toca padre. O chofá, toca o sino, toca a corneta.
3: Porque, padre, esse aí foi impossível do impossível. Nunca.
0: Oh,
3: tá anotado lá, tá anotado.
0: Eu vou contar...
3: Anota esse dia, filha.
0: É.
3: Anota esse dia, eu anotei.
0: Mirta, eu vou contar muito esse teu testemunho, viu? Vou contar, vou pregar muito sobre ele. Deus abençoe, Mirta. Eu tenho que ir pro intervalo, eu volto já, gente. Valeu, olha que testemunha, hein? Ela mesmo duvidou do que estava acontecendo. Mas Deus, do dia 5, dia 19 e dia 20, deu a resposta. Deus seja louvado. Eu volto já, volte comigo.
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0: Eu falava com a Mirta. Vou pregar muitas vezes, Mirta. Adorei seu testemunho. Meu grande abraço a Brasília, Distrito Federal, Rádio Nova Aliança FM, Dom Paulo César Costa de Brasília. Hoje, aniversário da rádio Cidade Alta FM, Diamante do Oeste, Paraná, NASA FM, Nazaré da Mata, Pernambuco. Como eu disse, hoje eu celebro o horário alternativo às 16h, às 17h30. Amanhã, você quer vir? Meio-dia. Final de semana, no sábado, eu estarei às 18h no DNJ. E convido você a estar lá para rezarmos juntos. A missa presidida pelo senhor arcebispo, estarei celebrando e cantando com o ministério. Será no Colégio Arquidiocesano de São José. Transmissão pela TV Evangelizar e YouTube Padre Manzotti. Você vai poder acompanhar também pelo YouTube Padre Manzotti. Povo de Deus, você fez a quaresma de São Miguel hoje? Então, se você não fez, assim que terminar o programa, faça. Faça rezando pelos idosos. Ontem, eu escutei vários testemunhos de pessoas que rezavam pelos filhos. Faça também hoje a quaresma de São Miguel. Hoje é o dia de conscientização contra o suicídio. Então hoje, vamos rezar também, colocar esta intenção. Que tire São Miguel Arcanjo. Tire da cabeça das pessoas todo e qualquer pensamento de morte. Tire todo e qualquer pensamento de suicídio. Também vou rezar a missa hoje à tarde nesta intenção. 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Gente, é nesse espírito de amor e fé que vamos juntos para o sétimo dia. E eu pego o Jornal do Evangelizador, cadê teu Jornal do Evangelizador? E vamos juntos na página 7 rezar sétimo dia.
1: Vitória.
0: Pelo sinal da Santa Cruz, livra-nos Deus nosso Senhor dos nossos inimigos. Senhor Jesus, por tuas chagas fomos curados, por tua cruz fomos libertados. Jesus, que em seu próprio corpo levou nossos pecados ao madeiro, a fim de que morrêssemos para os pecados e vivêssemos para a justiça, por tuas chagas fomos curados. Ó Jesus, em cujos ombros foram abertas feridas por causa do peso do pecado, feridas causadas pelo madeiro e pelos nossos pecados. Se a cruz pesar, seja nosso sirineu. Se a cruz pesar e eu cair, ajude-me a levantar. Que a tua cruz seja a minha salvação. Ó Santa Cruz bendita, onde a humanidade foi redimida e o Filho do Homem teve suas mãos transpassadas, seu peito aberto de onde jorrou água e sangue. Ó Santa Cruz, instrumento de morte e de castigo, mas que pelo sangue redentor tornou-se sinal de nossa salvação. Jesus, na tua cruz eu coloco a minha cruz. Jesus, na tua cruz eu coloco a minha cruz. Salve, ó cruz, doce esperança, concede aos céus remissão, dai-nos o fruto da graça que floresceu na paixão. Louvor a vós, ó Trindade, fonte de todo perdão, aos que na cruz foram salvos, dai a celeste mansão. Jesus, dai-nos a graça de vivermos os frutos da vossa redenção. O Senhor esteja convosco, Ele está no meio de nós. Abençoai, santificai todos os que estão nos acompanhando. Abençoai de modo particular, libertando de pensamentos de morte, hoje, neste dia tão especial. Abençoai, Senhor, os doentes, os remédios, as fotos de família, as roupas dos enfermos. Como disse o Everton, esteve lá para ser entubado, mas acompanhando, rezando, obteve a cura. Em nome do Pai, do Filho e do Espírito Santo, amém. E eu me despeço com um clipe e muito obrigado quem prestigiou e quem vai prestigiar Templo Vivo. Não esqueça, faça a quaresma de São Miguel. Evangelizar é preciso.

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9: Hora Certa, Capital.
10: 11:03.
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11: Oi, gente, bom dia pra você. Vai chegando, vai pedindo a sua música, pedido de oração também, porque tem muita gente rezando por você nesse momento. A nossa rádio é diferenciada. Rádio Capital é a rádio que leva o amor, leva a esperança pro seu coraçãozinho todos os dias. Por isso que a gente tá aqui, viu? Firmes e fortes pra levar essa mensagem pra você. Não desista, porque Deus não desistiu de você. E se ele, o poderoso, o chapão, ele não desistiu, então, ó, é hora de seguir, de prosseguir, hein? Vamos lá, ó.

tá sabendo, né? Se cuida, se protege. Vai vir muita chuva esse final de semana aí, hein? Ai, ai, ai. Ó, seguinte, gente. Fiquem um alerta aí pra vocês se protegerem. Final de semana, amanhã. Hoje já começa um tempinho meio forte. Ventos meio assim, né? Meio nervosinhos pro nosso lado. Mas não tem nada que uma boa oração, um bom joelhinho no chão não nos proteja, né, gente? Vamos rezar. Vamos pedir pra Deus. Vamos pedir pra Nossa Senhora interceder. Nossa oração às vezes meio fraquinha, né? Ai, ai, ai, ai, ai. Vamos pedir a intercessão dos santos. E falando sério, gente, vamos pedir a Deus pra que Ele nos proteja, proteja as famílias, as casas, não é? Quando a gente sabe aí de um tempinho meio forte que tá chegando, a gente sempre tem que pedir a Deus, sempre. Tudo nós temos que pedir a Deus. Até mesmo os desafios na nossa vida, não é assim? Quando você vai passar por uma prova grande, você não pede a Deus? Então, vamos pedir a Deus também pra que Ele nos proteja. 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Quero lembrar vocês que por causa desse tempinho aí de chuva, tá? A festa do padroeiro da São Vicente de Paula foi adiada. Já temos uma nova data, será dia 19 e 20 de setembro, viu? Seria esse final de semana, mas por causa da chuva que está pra vir aí, então já sabendo, né, na previsão aí, a gente sabe que agora precisa mudar a data e mudou pra dia 19 e 20 de setembro. Então, se reorganize aí, tá bom? É a festa do padroeiro, né, São Vicente de Paula. Vamos lá, gente. 11h15. Lembrando que meio-dia nós temos o horário político, então nós vamos antecipar aí o Frei Gilson para você, né, aproveitar as palavras do Frei Gilson para poder rezar e meditar. A gente precisa pensar, não dá para viver de qualquer jeito empurrando com a barriga, não, meu filho. Tem que rezar, tem que ouvir, tem que aprender, não é verdade? 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Ô, Marinei já tá digitando, hein? Tá digitando, Claudinei também já chegando aqui. Eu quero fazer a pergunta pra você que não quer calar no meu coração, e o meu coração ele fala muito forte sobre a família. Eu amo ter família. E você? Você tem uma família? Você tem, né? Então é o seguinte, eu vou fazer essa pergunta, né? Porque ela é impertinente. A família perfeita não existe, né? Claro, na sua casa existe, na minha não dá, não tem perfeição, não tem, gente. Ó, vou falar a verdade, hein? Toda família tem problema, discussão, preocupação e dias difíceis, sim. E aí, quando tá tudo bem, você até começa a falar, meu Deus, tá tão certinho, tá até... tô preocupada. Mas aquelas famílias que, mesmo passando por tudo isso, continuam unidas, não é verdade? É isso. Na sua opinião, qual o segredo para uma família feliz? Essa é a pergunta. E eu vou te dar umas respostas aqui, você vai escolher, tá bom? Saber conversar e não guardar mágoa. Isso é o segredo para ter uma família feliz. Ou também ter respeito mesmo nas diferenças. Ou estar junto nos momentos difíceis. Ou ter Deus sempre no centro da família. Essa eu quero saber de você, hein? Vai participando para você levar esse fone de ouvido maravilhoso da Loja Formiguinha. Enquanto isso, a gente vai meditando, pensando, rezando e curtindo uma boa música. Regis Danese, Família!

0: também sobre família. E aí, qual o segredo pra ter uma família feliz na sua casa? Como que funciona lá, hein? Vocês conversam muito, não guarda mágoa, tem respeito mútuo. Vai falando pra gente.
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3: A gente vai para um breve intervalo e já já tem mais.

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1: A palavra de Deus nos proíbe amar o mundo. Se você abrir a sua Bíblia, eu já peço para você abrir sua Bíblia comigo em 1 João, capítulo 2, versículo 15. 1 João, capítulo 2, versículo 15. Não ameis o mundo, nem as coisas do mundo. Então é interessante, a Bíblia nos proíbe amar o mundo. Então aqui não está escrito ame o mundo e ame as coisas do mundo. É claro que nós vivemos neste mundo, e aqui a palavra de Deus não está falando no nível físico, no nível material, que nós não devemos amar o mundo que a gente vive, não. Tanto é que a própria palavra explica, versículo 16, porque tudo que há no mundo, a concupiscência da carne, a concupiscência dos olhos e a soberba da vida, não procede do Pai, mas do mundo. Então, ou seja, a palavra de Deus nos proíbe de amar o mundo. Vamos meditar sobre isso? Lucas capítulo 6, versículo de 27 a 38. Naquele tempo disse Jesus a seus discípulos, a vós que me escutais eu digo, amai os vossos inimigos, e fazei o bem aos que vos odeiam. Bendizei os que vos amaldiçoam, e rezai por aqueles que vos caluniam. Se alguém te der uma bofetada numa face, oferece também a outra. Se alguém te tomar o manto, deixa-o levar também a túnica. Dá a quem te pedir, e se alguém tirar o que é teu, não peças que o devolva. O que vós desejais que os outros vos façam, fazei-o também vós a eles. Se amais somente aqueles que vos amam, que recompensa tereis? Até os pecadores amam aqueles que os amam. E se fazeis o bem somente aos que vos fazem o bem, que recompensa tereis? Até os pecadores fazem assim. E sempre emprestais somente àqueles de quem esperais receber, que recompensa tereis? Até os pecadores emprestam aos pecadores para receber de volta a mesma quantia. Ao contrário, amai os vossos inimigos. Fazei o bem e emprestai sem esperar coisa alguma em troca. Então a vossa recompensa será grande e sereis filhos do Altíssimo, porque Deus é bondoso também para com os ingratos e os maus. Sede misericordiosos, como também vosso Pai é misericordioso. Não julgueis e não sereis julgados, não condeneis e não sereis condenados, perdoai e sereis perdoados. Dai e vos será dado. Uma boa medida, calcada, sacudida, transbordante, será colocada no vosso colo, porque com a mesma medida com que medides os outros, vós também sereis medidos. Palavra da salvação. Não amar o mundo, mas amar as pessoas do mundo. Não amar o mundo, mas amar as pessoas do mundo. Pai, Filho e Espírito Santo. Amém.

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0: 10:43.
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5: E vai participando com a gente pelo 998-55-7007. Olha, tem a nossa pergunta de hoje. Eu quero saber de você. Qual é o segredo para ter uma família feliz? Vai falando aí para você concorrer a esse fone de ouvido da loja Formiguinha, viu? Sempre participando com a gente. É festa aqui, claro. Entre amigos, vai participando. Vamos, Jean Castela. Olha onde eu tô. Meio dia 29, muito bom.

áudio pelo 998-55-7007. Olha, é o seguinte, vai ganhar, vai levar esse fone de ouvido top de linha da loja Formiguinha. Você sabe que é tudo profissional ali no Shopping.

0: Tasso também tá ligadinho com a gente. Irene, Helena, Tami. Olha, muita gente bacana. Claudinei, um abraço. Olha, a gente volta com mais músicas daqui a pouquinho, hein?
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998-55-7007. Daqui a alguns minutinhos vamos sortear esse fone de ouvido maravilhoso pra você. Eu tenho certeza, hein? Ó, participou, levou, hein? É claro, mas é um sorteio, né, gente? Ai, meu Deus! E

12:49, o tempo voou, o tempo passou aí. Com o horário político, eu fico assim, meu Deus do céu, eu fico bem quietinha aqui, né? Mas tá tudo bem, a gente só tá esperando passar esse tempo pra poder fazer mais barulho ainda aqui pra vocês. Tocar mais músicas ainda, mas eu vou tentar falar bem pouquinho, mas vou deixar você falar. Ô Antônio Marcos, que é isso, rapaz do céu, que prato mais lindo! Tem peixe, tem arroz, tem salada, que coisa mais linda, parabéns, menino! Olha, tirar o chapéu, hein? Você, homem, cozinha pra sua esposa, sim? Ah, conversa com o Antônio Marcos, por favor. Ou lá em casa, vai lá.

0: sabe agradar ela nesse friozinho? Vou fazer uma sopinha, um caldinho, só pra agradar ela. E o Antônio Marcos faz isso e ainda manda foto pra gente, pra exibir ainda pra gente, né, Antônio Marcos? Tudo bem, querido?
1: Bom dia, Andréia. Tudo bem com você e sua família?
0: Tudo.
1: Uma abençoada semana a você e toda a sua família inteira e todos os ouvintes. Ó, que nós estamos preparando aí para um almoço. Será que vai ser coisa boa?
0: Alá,
1: grande abraço.
0: Alá, alá, fazendo inveja. Alá, fazendo confusão com a gente aqui, menino. E os meninos estão ficando bravos aqui. Já estão mandando foto aí, ó. Irritado porque estão falando: ué, Antônio Marcos, você tá jogando contra a gente? É, meninos, dê uns pulos aí, viu? Dê uns pulinhos de vocês, ajude em casa, lave uma louça, lave um prato, pelo menos, ajuda a mulher. Isso aí, ó, faz o sorriso dela ir lá nas orelhas, viu? Ô, Maria Adriana, obrigado, beijo. Ela tá dizendo assim: olha, o diálogo e seguir os ensinamentos da Sagrada Família. Isso mesmo, Sagrada Família é um exemplo, né, de obediência, amor. Colocando Deus no centro, a gente consegue vencer qualquer dificuldade entre família. Porque a pergunta hoje, minha gente, é: qual o segredo para ter uma família feliz? Ai, ai, ai, essa o pessoal tá aqui respondendo aí. Dona Maria, tudo bem?
2: Oi, bom dia, André.
0: Ô, lindona, que
2: coisa maravilhosa, mesmo dia.
0: Uma bênção.
2: Venceu chovendo.
0: Ali
2: a pouquinho passou, agora tá um sol lindo, maravilhoso.
0: Uh-huh.
2: Tudo que a gente precisa.
0: Sim.
2: Como Deus é bom, maravilhoso, né?
0: Yeah.
2: Manda tudo que nós quer. Andréia, eu não sei a enquete. A enquete,
0: tá.
2: Não.
0: Oh, dona...
2: não cheguei a prestar atenção ainda.
0: Não tem problema.
2: Depois eu ligo de novo.
0: Tudo bem.
2: Benção. Deus te abençoe.
0: Amém.
2: Eu fui falar: Deus te abençoe. Eu falei: benção pra você. Abençoe eu aí. Amém?
0: Benção, dona Irene.
2: Mais e mais e mais. Graças a Deus. Eu tô cheia de bênção agora, acredita? Depois eu te conto o que tá me acontecendo.
0: Ah, eu quero saber esse babado. Ô, Márcio, olha, desculpa, só agora eu consegui, né? Coloco o teu áudio aqui, tá, meu
3: bom
0: querido?
3: Bom dia, bom dia, bom dia.
0: Espero que você não esteja me ficando bravo
3: olha
0: comigo aí.
3: Olha aí a enquete sua hoje aí. É muito
0: daí?
3: Bonita, muito boa.
0: Uh-huh.
3: Pra se fazer e ser uma família feliz, primeiramente, tem que ter princípios de Deus.
0: Olha.
3: Respeito, amor, consideração pelo seu irmão. E aí você consegue ser uma família feliz. Saber perdoar, amar, né? E se doar um pelo outro. Aí se tem uma família feliz dentro do lar, né? Abraço, tudo de bom. João Márcio e seus meninos. Hoje não assando costela.
0: Hoje não dá pra assar costela, né, Márcio? Rapaz, que.

gente. Que olha, a coisa mais triste que tem no mundo todinho de Deus. Eu vou falar o que que é. É um irmão, é uma pai, um filho que não se fala, não se fala. Ai, meu Deus, como isso dói meu coração. Dá vontade de ir lá e pegar, amarrar os dois juntos numa camiseta, assim, de força, sim. E falar, vocês têm que conversar, vocês vão ter que conversar. Você tem alguém assim? Ah, então já faz isso, amarra essa pessoa aí, ó. E fala, vocês vão ter que conversar, seus dois bicudos não se beijam, não é assim? Mas vai ter que se beijar, porque é o seguinte, gente. Ó, a vida é um instante, ele passa. E você sabe que a gente valoriza muito a pessoa depois que ela morre? É, aí dói no coração, né? Então vamos fazer o seguinte, vamos perdoar agora, vamos tentar fazer essa família funcionar, hein? Oh, meu Deus do céu, quem tá aqui com a gente também? Deixa eu ver o nomezinho. A Fernanda diz assim, olha, pra família tem que ter um pouco de tudo que você falou, mas principalmente Deus na frente. Tá certo, querida, tá certo. Vamos de música! Ó, essa versão

0: Aqui, o intervalo é rapidinho.
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hoje, quinta-feira, amanhã, sextando, a gente vai fazer muita festa, então vai participando, amanhã tem mais, tem muito mais. Mas quem levou o prêmio de hoje da Loja Formiguinha foi...

Seu formiguinho, retira o seu fone de ouvido maravilhoso, viu? Muito obrigado pela participação, gente. Vocês são maravilhosos, viu? Deus abençoe muito esse dia. Peça a Deus a bênção, peça a Deus a proteção, que Nossa Senhora possa acompanhar você no seu trabalho, né? Onde você estiver indo. Eu sei que muita gente, muitas pessoas fazendo aí tratamentos na saúde por causa de alguma doença, ou emocional, ou física. Que o Senhor possa te abençoar. Ah, viu? Vai dar tudo certo. Confia na misericórdia, viu? Frei Gilson, eu seguirei. Essa é a minha última. Eu sou Andréa Salles. Esse foi o programa Entre Amigos. Amanhã, a partir das 11 horas, estaremos novamente aqui. Beijão no coração. Fiquem com Deus.

Isso é graça de Deus. Não pense você que você está indo lá para o confessionário porque agora você é humilde e está se arrependendo. Não. Até quando a gente se arrepende, é um dom que Deus está dando para a gente. Amém? Tudo é graça. E em nome de Jesus, pela graça dele, nós iremos até o fim. Você não vai desanimar no caminho. Olha para quem está do seu lado e diga: você não vai desanimar no caminho, porque a graça de Deus está contigo. Pode aplaudir a graça de Deus. Ergue teu braço e diga: eu te segui.

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12: Confira a hora junto comigo aqui na Capital Brasileira do Vestuário, 13 horas 14 minutos.
13: Boa tarde.
12: Oi, boa tarde, região. Boa tarde, seu norte. Eu tô de volta com você aqui na sua
13: Capital.
12: A partir de agora tem muita música, tem alegria, tem informação, tem a sua participação. Chega pra ser feliz, me chama que eu vou. Impossível parar de ouvir. Bora começar o programa de hoje. E a gente começa assim, olha, esse clima gostoso. Quinta-feira, rapaz, quinta-feira chuvosa. E de repente, aquele almoço agora, acabando de almoçar, né? Sintonizado aqui da melhor. Simbora juntos. Até as 14h30

0: Tá com a astral lá em cima, raça negra e Xande, você ouviu aí, dono dos seus beijos. Boa tarde, Cianorte, boa tarde, região. Que prazer, que alegria estar junto com vocês em mais uma edição do nosso programa. A partir de agora até as 14h30 da tarde, até as 14h30, eu, você e a Capital 91 te fazendo a melhor companhia. Claudemir Daniel deseja tudo de bom, tudo de ótimo e que você possa ser muito feliz. Hoje, quinta-feira maravilhosa, 10 de setembro de 2026, para você que está aniversário. Aniversariando hoje, parabéns, felicidade, muita paz, muita saúde, coisas boas acontecendo na sua vida, onde quer que vocês estejam ligados, sintonizados, conectados com a nossa capital. E eu quero a sua participação, tá bom? Eu quero você junto comigo, fazendo essa festa gostosa acontecer, você fazendo essa tarde ficar melhor. E olha, prometendo bastante chuva, deixa eu dar só uma verificadinha aqui, como é que está o clima para a chuva hoje. Tem 34 milímetros de previsão, mas eu acho que não choveu isso ainda, portanto, ainda tem muita chuva para rolar. Espero que venha sossegada, mansinha, de boa. E é claro, vai ser com toda certeza, porque Deus é maravilhoso e Ele está sempre do nosso lado. Claudemir Daniel, desejo você uma tarde maravilhosa. Está terminando o seu almoço agora? Já almoçou? Está no seu trabalho? Bom trabalho para você. Está aí rodando pela cidade também. Sejam todos bem-vindos à nossa 91. 998-55-7007, à sua inteira disposição para você mandar o seu recado, fazer a sua festa acontecer aqui na nossa 91. 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Final de semana está chegando por aí e você é o meu convidado especial para fazer essa festa, tá bom? Abraço para Maria Inês, está sintonizado conosco. Quem manda um oi pra nós aqui é a minha amiga Fátima, lá do Morado do Sol. Ô Fátima, abraço pra você, obrigado pelo carinho, obrigado pela sua participação aqui na nossa 91. Alô, boa tarde, quem vai mandar bem, diz aí.
1: Boa tarde, Ademar, tudo bem?
0: É o Claudemir hoje, tá bom?
1: Eu sou Isa de Almeida Rodrigues, quero ganhar alguma coisa hoje que nunca ganhei.
0: Valeu, um abraço pra você, Maria.
1: Beijo pra vocês aí da rádio.
0: Beijo pra você, menina.
1: Sobre todos vocês. E coloca uma música pra nós aí, pode ser qualquer uma. Tchau, obrigada.
0: Valeu, um abraço para você, obrigado pela sua sintonia, obrigado pela sua participação. 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

começou bem demais o programa de hoje, hein? Teve aí a primeira do bloco, foi o Raça Negra, dono dos seus beijos, e teve também Deu Kind aqui na nossa 91. Eu vou faturar rapidão, eu tô de volta. É só o tempo de uma aguinha, já tô de volta com você. 13:26.

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8: Hora certa, capital. 13h30.
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10: 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Bora lá para atender esse povo maravilhoso, sempre acompanhando o nosso programa. Eduardo, como é que você tá, Eduardo? Abraço para você, Eduardo Almeida, lá no Cianortinho. E lá vem, bem vizinho lá do Eduardo, tá minha amiga Darcy. Darcy, seja bem-vinda.
11: Oi, Claudemir. Boa,
10: como é que você
11: tarde,
10: tá? Excelente tarde para você também, Darcy.
11: Essa música aí oferece a todos que estão ouvindo. Ofereço para o meu esposo Dirceu.
10: Dirceu, abraço, meu amigo.
11: Diego, para Valdenice, para Betinha, para todos que estão ouvindo, para você, para Jacira.
10: Valeu.
11: Rádio Capital, impossível parar de ouvir. Uma ótima tarde chuvosa para nós todos.
10: E tá gostosa essa tarde, hein? Tá maravilhosa.
11: Um abraço para Denir.
10: Abraço pra você, minha amiga Darcy. Obrigado pelo seu carinho, obrigado pela sua sintonia. Juliana também está sintonizada conosco lá na lavanderia Lave Sul. Juliana Cote. Abraço, Juliana. Atílio Atílio Marcos, lá em Paissandu sintonizado, também a Helena, obrigado imensamente pelo carinho de cada um de vocês. Bora matar a saudade? Essa aqui é boa demais da conta, hein? A gente ouve e não enjoa. YouTube aqui na nossa 91.

Não dá pra ficar parado com essa música não, hein? Dá pra agitar. Olha, você tá trabalhando na construção civil, tá trabalhando aí no comércio, com essa música o dia fica melhor. Depois do almoço, aquela preguiça, não é? Fala a verdade. Depois do almoço, com esse clima que tá aí, clima meio chuvoso, dia meio preguiçoso, aí a gente espanta toda a preguiça com otimismo, com carinho e com as boas canções. E essa música do YouTube, um clássico da música que vai ser sucesso. Sucesso não, né? Sucesso ela já foi. Agora ela é um clássico que você vai lembrar dela por toda a vida. YouTube aqui da nossa 91. 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Bora de recado? Geni, como é que você tá, menina? Geni Januário tá sintonizada conosco, obrigado pelo carinho, tá no sorteio. A Tatiana de Souza, da Avenida Francisco Jordão, 140. Tô ligadinha com vocês, quero participar do sorteio do Café da Tarde. Vai ser no programa da Aninha, tá bom? Quem mais tá sintonizado? Lá da rua Bentivi, a minha amiga Eluzia. Ô, Eluzia, abraço pra você, minha amiga. Obrigado pelo carinho. Tânia Ferreira, da Sagrada Família. Taná, que Deus abençoe o seu dia. Muita paz, muitas

0: Salve, meu amigo de fé, meu irmão, camarada.
1: Diz aí, Daniel, Bonfim.
0: Bonfim do Ato, aqui na Residencial Atlântico.
1: Nesse tá no pega aí, meu parceiro.
0: De chuva aí, de azão nublado, estamos aqui ligados na sua programação e gostaria de participar pedindo a música. Aquela música, Claudemir, da Andréa Salles, Nova Chance. Eu gostaria de oferecer ela para minha filhota, Bárbara Vitória, que ontem completou o ano e ela gosta demais dessa música. Eu gostaria de oferecer para ela, desejando toda a felicidade do mundo, parabéns, e que o Papai do Céu possa abençoar ela de muita graça, de muita bênção.
1: Valeu,
0: parabéns,
1: bom fim.
0: Filhota, Deus te abençoe, papai ama você demais. E ofereço aí para todos os ouvintes que estão ligados na sua programação aí. Abraço, meu parceiro, tamo junto, bom fim de Duarte, sim, pronto de tudo.
1: Cuida, meu filho. Abraço pra você. De novo vem chuva aí. Valdete Perrude lá no Santa Mônica tá sintonizada conosco. Obrigado pelo carinho e pela sintonia de vocês. Gente, aqui é só festa. Aqui é só alegria. Brasil.

você ligado aqui na nossa 91. Um abraço pra você, obrigado pelo seu carinho. 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Abraço pro Diegão, abraço, obrigado pelo carinho, Diego. Deus abençoe sempre a sua vida. Gente, eu vou fazer um rápido intervalo e já já tem música. 13:47.

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3: 13h54.
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3: 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Obrigado pelo carinho, tá sempre ouvindo aí a nossa 91. 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Pro meu amigo Bonfim Duarte, sintonizado conosco, trabalhando. Bárbara, ó, beijo desse tamanho pra você, Bárbara.

0: demais, hein? Manu Gavassi canta demais da conta. Bora juntos, vou fazer um rápido intervalo e já tem muito mais pra você. 14 e 7.
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3: Hora certa, capital.
7: 14:11.

0: Hora de Alegria, segue o nosso programa. Olha, sua participação é muito importante. A Maria está sintonizada conosco. Ô Maria, abraço para você. Obrigado pelo carinho, obrigado pela sua sintonia. Lá em São Jorge do Ivaí, está sintonizada conosco. Meu amigo Molina, também ouvindo o nosso programa. Molina, diz aí, meu parceiro.
1: Boa tarde, patrão.
0: Como é que você está?
1: Para comemorar as caricaturas dos anos 80 que estamos fazendo agora no IA.
0: Demais da
1: coloca,
0: conta, né?
1: Toca a música aí, aquela que fala. Foi numa festa, dia de Cuba Libre.
0: Whisky a
1: Gogô. E na vitrola, Whisky a Gogô.
0: Rapaz.
1: Eu não aí sei sim. O nome da música, mas...
0: Whisky a Gogô.
1: É essa daí.
0: Abraço pra você, obrigado pelo seu carinho, obrigado pela sua participação aqui na nossa 91 998557007, a sua inteira disposição. Obrigado imensamente pelo seu carinho, obrigado pela participação aqui na nossa 91. Olha, numa versão diferente pra você, roupa nova.

0: é demais, hein? É pra superar a nossa tarde, deixar muito mais feliz, deixar com muito mais alegria. Bora junto até a até as 2h30, né? 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Ô Vera, Luciano, abraço pra você, gente. Obrigado pelo carinho e pela sintonia. 14h17.
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6: Hora certa, capital. 14h22.
18: E a gente vai seguindo com o nosso programa. Para todos que pediram, matar a saudade agora. Que tal aquela para recordar? Me dizem, essa é boa demais da conta. You and again, aqui na nossa.

0: essa é pra matar a saudade. Bee Gees, Irmãos Gibb, aqui na nossa 91, 998557007. A sua inteira disposição. Eu vou fazer um rápido intervalo e já já volto com minha última. 14h26.
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3: Hora certa, capital.
8: 14h30.
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8: 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Eu tô ficando por aqui, tá chegando minha amiguinha de fé, minha irmã, camarada Ana Patrícia, para comandar essa festa gostosa aqui na nossa 91, 14h31. E vou deixar de presente a soma para você, ó. Tô nem aí.

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8: 2h36.
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9: E aí,

0: Aparecida, às 15 horas, hein? E já vamos começar bem animado, né? Com o Templo Vivo. Diego Fernandes e DJ Moisés na sua capital. 2h38.
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0: Ana Patrícia.

É, e hoje é quinta-feira e você já sabe, aqui no nosso Qual é a Sua, é dia de qual a melhor versão. E hoje o duelo vem carregado de nostalgia. De um lado, com os Backstreet Boys, Drown, uma... que em português, né, significa afogando. Quem viveu lá nos anos 2000... era esperar começar o Interligado, né, ali na Rede TV com a Fernanda Lima e ficar de olho pra ver se o clipe aparecia, não é mesmo? Quem lembra?

aí, né, veio o outro lado do continente, lá em 2002. Zezé de Camargo e Luciano trouxeram essa música pra cá e transformaram em Sufocado.

0: Duas versões, duas maneiras de cantar a mesma paixão. E agora, né, a gente quer saber quem vai levar essa? Backstreet Boys ou Zezé e Luciano? Valendo então o nosso duelo, opção 1 ou opção 2? A decisão é sua, hein?
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Os bolos de corte chegou e já esgotou também. Olha que maravilha, né? De tão bom que é. 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É, ó, é uma delícia.

curtir com os amigos ali no serviço, né? Tá no sorteio, Rafa, Deus abençoe. Na quinta-feira eucarística com Thiago Brado, estou aqui, 2h48.

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0: 5 para as 3, daqui a pouquinho a consagração à nossa mãezinha, nossa padroeira intercessora. Já vamos acalmando o coração, né? Pra juntinhos nos consagrarmos à nossa mãe, a nossa intercessora que vai aí à frente, né? De todas as batalhas, de todas as dores, de todas as lágrimas. 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

Ó Maria Santíssima, que em vossa imagem milagrosa de Aparecida, espalhais inúmeros benefícios sobre o Brasil. Eu, embora indigno de pertencer ao número dos vossos servos, mas desejando participar dos benefícios da vossa misericórdia, prostrado a vossos pés, consagro-vos o entendimento, para que sempre pense no amor que mereceis. Consagro-vos a língua, para que sempre vos louve e propague a vossa devoção. Consagro-vos o coração, para que depois de Deus vos ame sobre todas as coisas. Recebei-nos, ó Rainha incomparável, no ditoso número dos vossos servos. Acolhei-nos debaixo da vossa proteção. Socorrei-nos em nossas necessidades espirituais e temporais, e sobretudo na hora da nossa morte. Abençoai-nos, ó Mãe Celestial, e com vossa poderosa intercessão, fortalecei-nos em nossa fraqueza, a fim de que, servindo-vos fielmente nesta vida, possamos louvar-vos, amar-vos e render-vos graças no céu, por toda a eternidade, assim seja.

0: pela intercessão de Nossa Senhora Aparecida, Rainha e Padroeira do Brasil, a bênção de Deus Onipotente, Pai, Filho e Espírito Santo, desça sobre vós e permaneça sempre. Amém.
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2: Boa tarde, Ana Patrícia. Tô ouvindo você aqui, já começou seu programa agora, né? Edileuza. Nas orações, põe meu nome no colo da mãe, das 3 horas. E põe meu nome no sorteio. Uma boa tarde abençoada para você de quinta-feira. Um abraço, fique com Deus.
3: Abraço para você também, minha linda. Deus abençoe, tá bom? Tá no sorteio. No colo da mãe também, né? O nosso ouvinte fiel de todos os dias, José dos Santos, ali na rua Gavião, pediu para colocar no sorteio e também oferece a consagração a todos os ouvintes. Todos no colo da mãe, né, José? Amém, Deus abençoe. Oi, Ana, boa tarde. Quero colocar meu nome no sorteio e pedir oração por toda a minha família e amigos. É a Pietra, né? Pietra Pérez, está no sorteio e no colo da mãe, minha linda.
4: Oi, Ana Patrícia, sou a Heloísa, neta da Lourdinha. Eu quero colocar na consagração a Nossa Senhora, meus pais, minha mãe, toda a minha família. Eu me coloca no sorteio, também eu quero a música, alguma música do Padre Ezequiel.
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Maria Pelize, né? Ela gosta do momento da consagração, né, querida? Boa tarde, capital. Que maravilha ouvir a nossa consagração, né? Obrigada pelo feedback, minha linda. Deus abençoe. É muito especial, muito, muito abençoado, né? Muita gente que a gente encontra aí nas festas que a gente vai.

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4: 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E atenção, minha gente, olha só, a festa do padroeiro do São Vicente, que estava para esse final de semana, né? Por conta aí da previsão de chuva, né? As condições climáticas, ela foi adiada, tá? A decisão foi tomada com muita responsabilidade e carinho, pensado especialmente no conforto, na segurança e, claro, na saúde de toda a nossa comunidade. E já foi, né, agendado aí uma nova data. No outro final de semana, nos dias 19 e 20 de setembro, pra juntinhos vivemos este momento.

0: e farofa demais, é. Quem ainda não garantiu o seu, não perde tempo não. Já adquira o seu, né, pra colaborar aí com a nossa festa. Compartilhe esse aviso, né, e venha festejar conosco. Viva São Vicente! Maravilha! Alô, Anthony, tudo bem?
1: Boa tarde, Ana. Um abraço pra você, pra todos da rádio. Peço que mando um abraço para vários amigos da Concretan. Obrigado pela cesta de ontem. E tenha uma boa quinta-feira para todos os ouvintes. Obrigado.
0: Opa, Anthony! Nossa, a gente que agradece o carinho. 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Parabéns aí a toda a equipe, hein? Tamo junto, sempre. Maria Isabel tá ligadinha ali no Jardim Vitória, né? Beijo, linda. E ela vota na opção 2, com Zezé de Camargo e Luciano. O José dos Santos também vota na opção 2. O José Roberto também tá ligadinho, né? A Darcy Aparecida tá ligadinha e também vota na opção 2, Zezé de Camargo e Luciano. Beijo, Darcy!
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0: Versões, né? Duas versões falam no fundo da mesma coisa. Um amor tão intenso que parece não caber no peito. É aquele sentimento de quem tem medo de perder, de quem sofre com a distância e se sente completamente envolvido por essa paixão. E os Backstreet Boys chegam, né, com a emoção em inglês. E o Zezé de Camargo e Luciano colocam esse mesmo sentimento na nossa linguagem. Daquele jeitinho sertanejo que dói bonito. E agora me diz, qual versão toca mais o seu coração? A versão internacional com os meninos do Backstreet Boys? Ou a versão nacional, né? No sertanejo aí, com os irmãozinhos Zezé e Luciano. Opção 1 ou opção 2? 998-55-7007. Participe aí da melhor versão.
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12: Hora certa, capital.
0: 3:21.
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0: Alô, Giovana Vitória, tá ligadinha na nossa programação, né? Eu quero mandar um beijo muito carinhoso, muito especial pra minha amiga Paloma, né? Paloma, dentista, trabalhando juntinho da Marisa, né? Tá atendendo a Marisa. Beijo, meninas! Excelente tarde pra vocês, hein? Então,

0: aí?
1: Pato!
0: Qual é a sua?
1: Go Pato com Pato Bandon aqui na sua programação. E olha só, hein? O evangelho de hoje, dia 10 de setembro, está em Lucas, capítulo 6, versículo 27 a 38. E na quinta-feira, 10 de setembro, a gente celebra São Nicolau de Tolentino, sacerdote e homem de profunda oração e caridade. No evangelho, Jesus nos ensina a amar, até mesmo aqueles que não nos amam, fazer o bem, perdoar e não julgar. Ele nos convida a tratar o outro como gostaríamos de ser tratados. E a frase principal, né? Como quereis que os outros vos façam? Fazeis também vós a eles. E a mensagem de Jesus para nós hoje: nem sempre podemos escolher o que fazem conosco, não é mesmo? Mas podemos escolher como vamos responder. Não devolva o mal com o mal. Escolha o bem, o perdão e a misericórdia. É assim que o nosso coração se aproxima do coração de Jesus. Que lindo, né? A mensagem do evangelho de hoje. Não é não, Claudinei? Boa tarde.
2: Boa tarde, capital. Boa tarde, capital FM, que é o caminho de São da Rua, São Luís, 980. Graças a Deus, uma praga iluminada pra nós, viu? Que afastados temos aí, tá? Dá pra nós aí uma música de Cidade Negra, Pensamento.
1: Maravilha, tá no sorteio com certeza, viu, Claudinei? Obrigada aí da sua participação. Edna Dias tá ligadinha ali na Vereador Wilson Barbosa. A Verinha também quer ouvir Soldado Ferido. Vamos procurar pra você aqui agora. Tá bom, linda? Deus abençoe ricamente, tá joia? Oi, Dona Maria lá no Vidigal, boa tarde.
3: Boa tarde, querida.
1: Boa tarde.
3: Maria da Igrejinha, Vidigal. Toca pra gente, por gentileza aí. Que eu sou com Jesus? O que eu sou sem Jesus? Compadre Alessandro. Feliz pra sua família linda, maravilhosa e todos que nos ouvem, pro Natal Reis. Um carinhoso abraço e Jesus te ama.
1: Amém, com certeza. Mas vamos ouvir com Rick Rangel mais uma vez. Porque tem dias, né, em que a noite parece longa demais. E a gente sabe que o sol sempre volta a nascer. Se a escuridão de hoje parece difícil, lembre-se, você já venceu dias piores. 3h28,

0: sempre alcança. Obrigado, gente.
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0: Dona Jenny, a Sueli tá curtindo, né? Que é a cesta do café. Tá no sorteio. A Valdete também tá ligadinha ali na rua Água Marinha. E ela vota na opção 1. Computado seu voto, viu, querida? Obrigada aí pela sua participação. A Maria Inês vota na opção 2. Um beijo, viu, Maria Inês? Como que tá o tempo aí em Itapejara? Tá tudo certo? Tá igual aqui em Cianorte? Nublado, né? Beijo, Maria Inês. A Terezinha também vota na opção 2. Zezé de Camargo e Luciano. Já a Erenice, né? Ela vai votar na versão internacional. É da nossa época, né? As duas são, na verdade, né? Mas Backstreet Boys é Backstreet Boys, né, Erenice? Um beijo, querida. Obrigada aí da sua participação. Joelma também tá ligadinha na Antônio Escoparo. Beijo, Jô!
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0: 3h36, boa tarde.
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0: Adivinha, minha gente, quem foi a vencedora? Quem? Quem? Foi os irmãozinhos, né? Zezé de Camargo e Luciano. Sufocado. Olha aí, a Eliane Diniz acabou de votar aqui também, já deu mais um votinho aí pra eles. Obrigada, viu? Você que votou, interagiu com a gente. Sobe o som.

Capital, 3h41. Excelente tarde pra você que tá aí trabalhando, né? Ou já trabalhou, agora é só descansar, beleza? Maravilha!

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0: 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E a dica da tarde, hein? Olha só, você viu o pó preto aí na sua cebola? Nem sempre é sujeira. Pode ser sinal de um fungo e nem sempre é preciso jogar tudo fora, sabia? Pois é. E o que pode ser esse pó preto, Ana? Olha só, quando aparece como pó preto ou manchas, né? Mofo preto causado pelo fungo. Ele costuma surgir na casca ou entre camadas externas ali da cebola. Você sabia disso? É, mas ainda dá pra usar, hein? É, se for pouco e só por fora. Quando as manchas ou o pó preto estão apenas na casca externa, a cebola, né, estiver firme, clara por dentro e sem cheiro estranho, é possível sim aproveitar. Então é só você remover as cascas, as camadas, né, afetadas, lavar em água corrente e secar antes de cortar. Olha só. E como você faz aí para reduzir o risco, né, de novo mofo na cebola? Pequenos cuidados fazem toda a diferença. É só guardar as cebolas inteiras em local fresco, seguro, escuro e bem ventilado. Evite sacos plásticos fechados em locais úmidos ou abafados. Revise de tempo em tempo e retire cebolas com sinais de mofo, umidades ou partes moles. Depois de cortada, mantenha na geladeira em recipiente bem fechado. Antes de jogar fora, observe. Antes de usar, avalie. É, você viu a dica da cebola aí? Todas as tardes, dicas especiais aqui na nossa programação. Né, Berenice? Tá no sorteio, linda? A Eliane Diniz tá ligadinha ali na Jorge Nacle, né? Um beijo, viu, linda? Deus abençoe muito a sua vida. Quero participar do sorteio, Ana. É a Vânia, ali no Jardim Paulista. Tá no sorteio, Vânia. Deus abençoe. A Luciana Dias pediu Menina dos Teus Olhos. Manda pra todo mundo ali na Roupa Nova. Beijo, meninas. Bom trabalho pra vocês, hein? A Joyce Fernandes também na Roupa Nova. Roupa Nova em peso aqui, né? Bom trabalho aí, equipe. A Suzy também, né, Suzy? É, maravilha. Deixa eu ver aqui. A Juliana Neves também tá ligadinha lá na Jorge Nacle. Equipe de milhões, né? Ouvinte pediu bênção em mim, vai ouvir inteiraça. Compadre Ezequiel. 3h49, hein? Muito boa tarde! Eu quero cantar.

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2: Muito obrigado você que esteve conosco, né? Desde as 14h30. Olha, Deus abençoe abundantemente a sua vida hoje e sempre, hein? Você que votou aí, né? Maravilha! Quem vai tomar o cafezão, então, por conta da panificadora, confeitaria, creme café, que deixa a minha, a sua, a nossa vida, né? Sempre mais gostosa, com aquelas delícias viralizadas na internet, né? Olha só, tem aquele bombom cravejado hoje também, hein? Olha, eu fiquei curioso pra saber como é esse bombom, hein? Já vou correr ali na Edição de Lima Solto 277, esquina com a Avenida São Paulo, e providenciar o meu, hein? Maravilha! Final do telefone 4306. É quem, Ana? Elisângela, lá de Vidigal, né, Elisângela? Minha gente, um beijo no seu coração, até amanhã. Fui! Vem chegando o Natal Reis com mais balanção sertanejo!
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agora 4:01 na capital do vestuário. Boa tarde, gente. É, estamos nós aqui mais uma vez, porque o grande mestre do céu, nosso Criador, nos permitiu estarmos novamente juntinhos nesta tarde para darmos início a mais um desfile da boa música sertaneja para você, né? Começa agora, vai até às 7, com muita alegria, tocando no seu rádio aquilo que toca o seu coração. O modão sertanejo bom demais. Nessa tarde gostosa de quinta-feira, olha aí, hoje o sol não apareceu nada, né, minha amiga? Apareceu uma horinha meio acanhadinha, mas sumiu de novo, né? Hoje é quinta, dia 10 de setembro de 2026, quinta-feira. A carinha da sexta ali, olha só, feliz da vida. Sabe que dia que a gente comemora hoje, filho de Deus? Hoje é dia do gordinho. Hoje é dia do gordo, viu, companheiro? Olha aí, os gordinhos hoje tem que comemorar. Vamos nós juntos, né? Vamos juntos, né, minha amiga? Comemorar o dia do gordo, né? Olha, com muita alegria estamos por aqui abraçando-os carinhosamente, desejando a todos vocês, nossos irmãos e irmãs, boa tarde, boa tarde. Até às 7, viu? Você pode inclusive deixar o recadinho para nós no WhatsApp da Capital 998557007. 998557007. Deixa o seu recadinho por aqui que a gente passa para frente com muito carinho, tá bom? Bora fazer isso?

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3: Não tem jeito, meu compadre. Vambora. Ela vacilou comigo, nós estamos aí, né? Tudo certo.

0: Mas, às vezes menos é mais, né, minha amiga? 4:10.
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6: Balanção Sertanejo, que bom estarmos juntos novamente, né, minha amiga? E mais uma quinta-feira, olha só, quinta-feira, cara de sexta, semana rapidinha, né? Tivemos o feriado na segunda e agora fica tudo muito rápido, né? Estamos já chegando no final da semana, você viu? 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Até as 8 da noite. Olha, tem chuva hoje? Ah, o CIMEPAR tá marcando aqui, previsão de chuva a partir de que hora hoje, filho de Deus? Deixa eu ver aqui, a partir agora à tarde não parece que não vai vir chuva não, mas à noite parece que a chuva volta por aqui, viu, minha amiga? É hoje, amanhã, sexta-feira, né? Amanhã, sexta, tem previsão de desabar água aqui, que é coisa de louco, viu? Mais pro período da tarde, mas vai ter. No sábado, no domingo, na segunda, já diminui um pouquinho a temperatura. Amanhã, sexta, sobe um pouquinho mais. Tá marcando 21 graus aqui na rua Florianópolis, viu? Tá marcando 21 graus. Amanhã o sol vai aparecer. O sol vai aparecer meio acanhado, só pra dar uma esquentadinha e depois dá-lhe água de novo no período da tarde, tá? Amanhã, sexta-feira. Agora, se é 4:19, vamos ter um final de semana molhadinho, viu, filho de Deus? Final de semana molhadinho por aqui. Ei, menino, não vai dar pra nós fazer aquele churrasco lá debaixo do pé de manga, né, compadre? Não vai dar. Olha aí quem tá chegando por aqui, deixa eu ver agora, o menino Léo Chaves, é o Léo Chaves? Chega aí, filho de Deus. Bora cantar.

0: barzinho, né? É, música de barzinho por causa de você, Léo Chaves. Eita, gostoso de ouvir essa música, né? É, bem devagarzinho. Agora, 4h22.
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8: Olha agora, 4h27, marcando aqui o meu digital. 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Aí depois você dá umas pedrinhas de sabão desse que você fez de barriga de porco, dá pra ele trazer pra nós, viu, comadre? É, eu ganhei umas pedras de sabão do meu amigo Kiko, cabeleireiro. Ele ficou de me ligar pra mim passar lá e pegar. Faz 6 meses. 6 meses que ele prometeu pra mim as pedrinhas. De sabão feito de óleo e álcool, essa coisa toda, sabe? Prometeu pra mim, não, Natal, vou arrumar pelo menos umas 4 pedrinhas de sabão pra você experimentar. Pensa num sabão bom, fez uma propaganda do sabão que diz que é bom pra isso, pra aquilo, até pra dor de dente, diz que é bom o sabão. Aí falou, não, eu vou arrumar pra você umas 4 pedrinhas pra você ajeitar. Até hoje, 6 meses. Foi na eleição passada, eu acho que essa promessa. 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

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Minha amiga, você sabia que as borboletas descansam quando chove? Porque a chuva danifica as suas asas. Sabia disso? É bom descansar durante as tempestades da vida também, viu? Você vai voar de novo quando terminar. Confie, Deus tem planos melhores para sua vida, para você. Com certeza. 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Você fala com o Geo do meu amigo Emerson Ponsetti, viu? Churrasqueiro, bom, barbaridade. Só que eu nunca comi um belisco de carne que ele assou. Ele disse que é um churrasqueirão daqui de primeira, só que eu nunca belisquei uma asa de frango que ele assou. Como é que pode, né? 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A Sônia Malaquias está ligada no programa, né, Sônia? Abraço para você, viu, linda? Obrigado da sintonia. Quem mandou um cafezinho para mim aqui foi a Maria Inês. Ô, Maria Inês, tudo bem, linda? Tomando um cafezinho, né? Olha só, essa hora vai que é uma delícia, né? Cafezinho essa hora é uma coisa de louco. 4:34. E o Corinthians ontem, filho de Deus, você viu? Empatou, conseguimos 1-1 contra o Estudiantes, hein? Mas seguramos a barba, não levar goleada, né? Porque os argentinos são fortes, viu?
É, e vão pro cacete também. Eles não são moleza, não. Os homens são fortes, viu? É, eu digo pra você que o empate do Corinthians ontem, fora de casa, foi melhor do que a vitória do Palmeiras por 1-0 em cima do LDU do Quito, né? É, que vai ter que jogar fora agora na Libertadores, tá? Então, nós empatamos lá fora e agora vamos decidir em casa. O Palmeiras ganhou de 1-0 em casa. Vai ter que decidir agora na próxima terça ou quarta-feira, né? Lá no Equador, né? Na altitude. O Santos ganhou do Atlético de Minas 2-0 na Sul-Americana. Jogou em casa ontem o Santos, né? É, foi uma boa vitória. 2-0 em cima do Atlético Mineiro. Teve mais futebol ontem? Não teve. É, e hoje o Flamengo joga hoje? Hoje é o dia do Mengão, né? O Flamengo Independente del Valle. O Flamengo joga fora hoje pela Libertadores. Tem mais Libertadores? Hoje não tem. Hoje é o Flamengo e o del Valle. Olha, 4 horas e mais 36 minutos na

0: Marcel chorou, Cleide Camargo. Agora, 4h43.
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0: Opa, agora 4h46. Ah, meu Deus do céu. 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É, olha aí, mandaram pra mim aqui a foto de uma carninha de porco frita. Essa aqui é frita. Foi quem? Foi o Márcio? O Márcio mandou pra mim a foto de uma carne de porco, tá no prato aqui, um limãozinho cortado, e uma mistel do lado e a pitu do outro. E, ô Márcio, é o pessoal da Lava Car, né? Lava Car, é isso? O Márcio mandou pra mim aqui, mas aí eu sim, eu tô vendo um negócio aqui, fi, é um negócio do... É o Latacar, exatamente. É o Márcio do Latacar. Ele mandou pra mim aqui essa foto, tudo desses negócios aqui, só que tem, tá comendo pimenta de biquinho, fi. O Márcio é uma carne de porco dessa aqui, com limãozinho. Do lado uma latinha de pitu, do outro lado uma mistel. E comendo com a pimenta de biquinho, fi. Não, pimenta de biquinho não é pra nós, não, Márcio. Bom, e uma malagueta aí no meio desse negócio aí, companheiro velho. Comendo pimenta de biquinho, filho de Deus, olha só. Mas, rapaz, olha, 4:49, deixa eu falar do meu amigo Jaimão, grande Jaimão, da Farmácia Unifarma. 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Quem mandou aqui uma foto aqui é a Dona Maria do Vidigal. Ô, Dona Maria do Vidigal, o que que você tá fazendo aí, Dona Maria? Pra nós, deixa eu ver aqui, a feijoada. Ei, mulher, olha só a feijoada bonita, a feijoada com arroz branco e a couve refogada. Meu Deus do céu, esse povo uma hora dessa fica mandando essas coisas pra nós aqui que não almoçamos ainda, viu, comadre? Não deu tempo do almoço ainda. A Terezinha tá ouvindo nós. Ô, Terezinha, aquele abraço, Terezinha. Agora 4:52, o recadinho pra você é da Cia Frios Alimentos, né? 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E o recado agora é da, deixa eu ver aqui, as loterias, tem loteria hoje acumulada? Tem a Mega Sena, hoje é quinta? Mega Sena acumulada hoje, 16 milhões de reais, viu? 16, não, 76. Onde é que eu arrumei 16? 76 milhões para hoje. A Mega Sena, o sorteio vai ser logo mais às 8 da noite. A Lotofácil é para outra terça-feira, dia 15, 300 milhões, né? Olha que dinheirama, hein, filho? 300 milhões na Lotofácil para a próxima semana. E a Quina acumulou ontem, ninguém acertou. Hoje paga 21 milhões e meio de reais. Ei, dinheirama, hein? 21 milhões e meio de reais. É para que deixar a gente assim, turdoado, né, companheiro? É deixar a gente turdoado, né? Olha, 4h54, deixa eu ver agora para você o recado. Ah, o meu amigo Márcio mandou aqui, ele arrumou lá uma malagueta. Então, agora ele arrumou lá uma pimenta malagueta, mandou para mim que ele comer malagueta mesmo. Olha só, eu achei que era biquinho, viu, Márcio? É, mas é malagueta. Eu achei até que era biquinho. Eu tava assim, meio desconfiado. Você comendo carne de porco, tomando pitu, com essa cervejinha, comendo biquinho. Ah, não, o que é isso? 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Tá bom, companheiro?

0: Pecado de Amor, cantando para você a Fátima Leão. 5:03, boa tarde.
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0: 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Olha só, mandar um alô pra minha cunhada Lucilene e o meu irmão Benedito, lá de Santo Tomé, e para todos que estão ouvindo o programa, da capela no bairro Água Branca, capela Menino Jesus, capela Menino Jesus, Água Branca. É, quem mandou aqui? A Sueli? É a Sueli de Santo Tomé, Sueli da Silva, né? Ouvindo nós no São Tomé, ligadinha no programa. Na Estrada Jacundá, também a minha amiga Isabel, ligadinha no programa, né? Deixa eu ver aqui, pro Mariano, Dercy, Expedito, tamo ligado, um abração para todos, olha só. Mariano, Dercy e Expedito, é isso? Ouvindo nós, a minha amiga lá de São Jorge do Ivaí, São Jorge, né? Lá em São Jorge, a minha amiga Maria. Ô, Maria, como é que você tá, menina? São Jorge do Ivaí, ouvindo nós todos os dias. Que bom, que bacana. 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Deixa eu ver aqui, mandaram um pote de jabuticaba pra mim. Eu tô com uma vontade de comer jabuticaba. A dona Maria lá do Vidigal fez a feijoada. Agora mandou pra mim um pote de jabuticaba, hein, dona Maria? Ei, meu Deus do céu, só mandando coisa boa pra nós aqui. Que bom, né? Que bom, olha, teve um tornado no Paraná no início da madrugada de hoje. Um tornado atingiu uma plantação de eucalipto, deixou rastro de destruição. Morreu gente de ontem para cá no Paraná devido ao temporal, viu? É, um vídeo mostra uma plantação de eucalipto destruída após a passagem de um tornado em Espigão Alto do Iguaçu, no oeste do Paraná. As árvores ficaram espalhadas pelo terreno após o fenômeno que atingiu a região por volta da meia-noite e 40. Olha só, foi na madrugada, no início da madrugada de hoje. Em Francisco Alves também ocorreu também um fenômeno idêntico, né? E aí teve um tornado também, Francisco Alves, você viu? Lá em Ponta Grossa, uma casa desabou, acabou soterrando as pessoas, acho que duas pessoas acabaram morrendo, Meu Deus do céu, em Espigão Alto do Iguaçu, temporal provocou estrago em propriedade rural, atingiu duas escolas, o rastro de destruição foi grande, viu? As aulas foram suspensas, você já pensou, companheiro? E vou dizer pra você, não tá livre de amanhã acontecer mais temporal por aí não, viu? É, o Climatempo tá dizendo que... Essa previsão vai até domingo, viu? Até domingo.

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9: Olha aí, 5h23. 5 horas e mais 23 minutos. 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

Pra ficar, o tempo leva. Viu só? Agora 5:26 na capital, 5:26. 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Agora 5:29, é isso? 5:29 na capital do vestuário. Tem moda aqui pra nós? Tem moda

0: Da saudade por aqui, agora 5h32.
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0: Obrigado.
1: Olha aí, cheguei atrasado. Cheguei atrasado, mas estou aqui. César e Paulinho, amor além da vida. Agora, 5h36.
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3: 5h39 agora, viu? Um recadinho pra você. 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É, quem mandou o recadinho pra mim aqui? Boa tarde, Natal. Toca uma música aí, oferecendo pra esposa Olinda. Ah, pra esposa Olinda. Deixa eu ver o nome, tá no perfil. É o Luiz. É Luiz e Olinda, né? Luiz e Olinda. Ele pediu uma moda bem apaixonada do Renan Reis. Deixa eu ver se essa aqui. Essa aqui vai servir pra você, viu, Fê? Isso aqui vai servir, você quer ver?

0: Mariana, é o Gaúcho da Fronteira e o Leonardo, agora 5h49.
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0: Agora 5h52. 5h52. 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É, autorrefrigeração Cianorte. 21 graus, marcando o termômetro aqui na rua Florianópolis. Tem jeito de chuva? Deu um chuvisqueirinho ainda agora aqui, viu? É, caiu uma garoinha, mas tem mais chuva para hoje, segundo a previsão, viu? Amanhã tem chuva, olha só. Temperatura amanhã sobe um pouquinho mais, até porque o sol vai aparecer amanhã um pouquinho, viu? É, deixa eu ver aqui, o sol aparece amanhã? É, vai dar as caras amanhã. Temperatura pode chegar aos 28 graus amanhã, até 30 graus. 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É, foi lá em Ponta Grossa que uma família, praticamente uma família, né? Acabou morrendo 3 pessoas, você já pensou, filho? Na tempestade de hoje, na madrugada de hoje, foi hoje de manhã? É, tempestades severas hoje com risco de chuva forte em curto espaço de tempo, né? É, lá em Ponta Grossa, acabou invadindo lá uma casa, a casa desabou, olha só. A casa desabou temporal e a família morreu soterrada. 3 pessoas, a mãe, o filho e o padrasto, foram encontrados em uma mesma cama em um quarto debaixo de terra, lama e escombros da residência. Você já pensou, filho de Deus? Foi hoje de manhã. Lá em Ponta Grossa, agora 5h57. Daqui a pouquinho tem o Momento do Ângelo. Eu volto em seguida para ir até às 7 com você, viu? Fica aqui com nós, não sai daqui não, já eu volto.

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0: anjo anunciou a Maria, e ela tornou-se mãe de Deus. Sendo mãe de Cristo, ela é a mãe celestial dos homens. Homens que, através do seu trabalho do campo, da indústria ou do comércio, extraem diariamente o seu sustento material. Agora pare para reverenciar a Virgem Santíssima e contemplar as suas virtudes, pois ela que acompanhou seu filho Jesus desde o nascimento até a morte na cruz, nos legou um modelo de força, de bondade, de desprendimento e de amor entre os homens.
1: Louvado seja nosso Senhor Jesus Cristo, para sempre seja louvado. Olá, eu sou o Padre João Mendes, pároco da paróquia Nossa Senhora de Fátima e Santuário Eucarístico Diocesano de Cianorte. Convido você a rezar junto comigo. Em nome do Pai, do Filho e do Espírito Santo. Amém. O anjo do Senhor anunciou a Maria, e ela concebeu do Espírito Santo. Ave Maria, cheia de graça, o Senhor é convosco. Bendita sois vós entre as mulheres, e bendito é o fruto do vosso ventre, Jesus. Santa Maria, Mãe de Deus, rogai por nós, pecadores, agora e na hora de nossa morte. Amém. Eis aqui a serva do Senhor, faça-se em mim segundo a vossa palavra. Ave Maria, cheia de graça, o Senhor é convosco. Bendita sois vós entre as mulheres, e bendito é o fruto do vosso ventre, Jesus. Santa Maria, Mãe de Deus, rogai por nós, pecadores, agora e na hora de nossa morte. Amém. E o Verbo se fez carne e habitou entre nós. Ave Maria, cheia de graça, o Senhor é convosco. Bendita sois vós entre as mulheres, e bendito é o fruto do vosso ventre, Jesus. Santa Maria, Mãe de Deus, rogai por nós, pecadores, agora e na hora de nossa morte. Amém. Rogai por nós, Santa Mãe de Deus, para que sejamos dignos das promessas de Cristo. Amém. Oremos. Infundi, Senhor, em nossas almas a vossa graça, a fim de que, conhecendo pela anunciação do anjo a encarnação de Jesus Cristo, vosso Filho, cheguemos pelos merecimentos da sua paixão e morte na cruz à glória da ressurreição. Pelo mesmo Cristo, Senhor nosso. Amém. Hoje, dia 10, quinta-feira. Aleluia, aleluia, aleluia. Se nós nos amarmos, irmãos, Deus vive unido conosco e em nós seu amor fica pleno. Aleluia. Proclamação do Evangelho de Jesus Cristo segundo Lucas. Naquele tempo, falou Jesus aos seus discípulos: a vós que me escutais, eu vos digo, amai os vossos inimigos e fazei o bem aos que vos odeiam. Bendizei os que vos amaldiçoam e rezai por aqueles que vos caluniam. Se alguém te der uma bofetada numa face, oferece também a outra. Se alguém te tomar o manto, deixa-o levar também a túnica. Dá a quem te pedir, e se alguém tirar o que é teu, não peças que o devolva. O que vos desejais que os outros vos façam, fazei-o também vós a eles. Se amais somente aqueles que vos amam, que recompensa tereis? Até os pecadores amam aqueles que os amam. E se fazeis o bem somente àqueles que vos fazem o bem, que recompensa tereis? Até os pecadores fazem assim. E se emprestais somente àqueles de quem esperais receber, que recompensa tereis? Até os pecadores emprestam aos pecadores para receber de volta a mesma quantia. Ao contrário, amai os vossos inimigos. Fazei o bem, emprestai sem esperar coisa alguma em troca. Então a vossa recompensa será grande e sereis filhos do Altíssimo, porque Deus é bondoso também para com os ingratos e os maus. Sede misericordiosos, como também o vosso Pai é misericordioso. Não julgueis e não sereis julgados. Não condeneis e não sereis condenados. Perdoai e sereis perdoados. Dai e vos será dado uma boa medida, calcada, sacudida, transbordante, será colocada no vosso colo, porque com a mesma medida com que medirdes os outros, vós também sereis medidos. Palavra da salvação, glória a vós, Senhor. Meditando a palavra de Deus para esta quinta-feira. No evangelho de hoje, Jesus propõe um modelo de vida que rompe com a norma de pensar do pensar humano. Amai os vossos inimigos. Contrapõe-se à tendência natural de retribuir na mesma medida. Enquanto os poderes amam quem também os ama, retribuem apenas o que recebem, os discípulos não são chamados a agir sem esperar retorno, perdoar sem limites e favorecer o próximo sem reserva. Cada gesto humano, do ponto de vista mundano e terreno, encontra seu limite. Cada gesto inspirado pelo reino revela a misericórdia infinita de Deus. O saldo final é claro. Viver a lógica do reino transforma o discípulo em filho do Altíssimo, cuja generosidade reflete a bondade do próprio Pai. Que nesta quinta-feira eucarística o Senhor vos abençoe, volve o seu olhar sobre vós e vos conceda a sua paz. Em nome do Pai, do Filho e do Espírito Santo. Amém. Fique com Deus e tenha uma boa noite.
0: Voltamos às nossas atividades na família, no trabalho e na sociedade, conscientes de nossa responsabilidade por um mundo melhor, mais justo e mais humano. Uma boa noite a todos.
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Coração Sertanejo na capital, até às 7 agora. Estamos de volta, né, minha amiga? Reforçados na fé e alimentados pela palavra. Bora juntinho até às 7 por aqui, agora 6:16. Hoje quinta-feira, né? Início de noite de quinta-feira. Deu um toró d'água agora aqui, viu, minha amiga? Menino, mas foi água demais que desabou, coisa de louco, né? Muita água agora, mas já deu uma camadinha, mas ainda continua chuviscando. Olha, hoje é quinta, dia 10 de setembro de 2026. Hoje a lua está na fase minguante ainda, começa a nova manhã. Nós estamos na força da lua nova, viu, minha amiga? Começa amanhã a lua nova. Estamos vivendo o inverno brasileiro, né? Vai até o dia 22 de setembro, né? Hoje é o dia de número 253 do ano. Olha aí, falta quanto? Faltam 112 dias. 112 dias para a gente chegar em 2027. Você viu? Hoje é dia do gordo, hoje é dia do gordo, os gordinhos. Vamos embora comemorar, comer uma pizza? Ah, claro. Dia Mundial de Prevenção do Suicídio, olha só. Dia Mundial de Prevenção ao Suicídio, Dia Nacional do Cerrado. Que no Brasil tá se acabando, né? O cerrado brasileiro tá suspirando. E dia do árbitro esportivo, olha só. Dia do árbitro esportivo, inclusive um juiz de futebol, né? Aí o que é que a gente comemora hoje? A igreja celebra São Nicolau de Tolentino, protetor das almas do purgatório. São Nicolau de Tolentino, olha aí, a igreja celebra hoje, né? 6:18, o WhatsApp da capital 998-55-7007. 998-55-7007. 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O lojão que o compadre Juca Meira deixou aí pra nós, né, compadre Juca? Ei, compadre Juca, eu gostava daquele menino, viu? Nome bom, barbaridade. 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
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Olha, o Paraná tá sob alerta vermelho, viu? De chuvas. É, a coisa tá complicada, tá sob alerta vermelho de tempestades severas e tem condições favoráveis para a formação de novos tornados e temporais de granizo significativos entre hoje, quinta, e amanhã, sexta-feira, segundo o Climatempo. Olha aí, hoje à noite, portanto, entre hoje, quinta, e amanhã, sexta, viu? O cenário se deve à formação de um ciclone extratropical no sul do Brasil e ao avanço de uma nova frente fria, e também pode incluir grande quantidade de descargas elétricas, né? Chuvas volumosas e vendavais intensos. Ainda agora uns trovãozão pesadão aqui, viu, minha amiga? André tava aí na porta, quase caiu pra trás na hora que estalou. Na hora que o relâmpago velho estalou, menino, mas saiu numa correria danada. Barbaridade. 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

0: Carreiro e Pardinho cantando pra você, piscina. Que modão, agora 6h28.
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0: da vida. Agora 6:32.
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0: Olha, agora 6:35, minha amiga, boa noite. 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Boa noite, Natal, manda um modão pra nós, Leandro, restaurante Recanto do Salgado. Ô, Leandro, como é que tá aí, companheiro? Estamos aqui, eu, minha esposa, Rose, curtindo a programação. Que bom! Que bom, meu amigo Leandro, restaurante Recanto do Salgado. É, me deu até fome agora lembrar do nome do restaurante, viu, Leandro? Leandro ligadinho com nós, ouvindo a gente. 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Trembão. 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É, tem futebol hoje, tem, daqui a pouquinho tem o Flamengo, né? O Flamengo joga na, joga pela Libertadores, joga fora de casa, o Flamengo vai jogar onde? Com, cadê tá abrindo aqui? Independente del Valle. É, o Flamengo joga às 21h30, ESPN Disney, que vai transmitir, viu? É às 21h30 da noite, o Flamengo. Tem mais algum jogo hoje de brasileiro? Não, não tem, é o Flamengo só, pela Libertadores. Aí fecha essa semana, depois tem o jogo de volta, né? Depois, na semana que vem, aí vem os jogos de volta. 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É, o meu amigo Leandro mandou aqui o recadinho pra ir lá no restaurante Recanto Salgado. Ô, filho de Deus, manda um endereço pra nós passar pro povo dar um chega ali também, filho. Que passa o endereço pra nós, tá bom? Grande Leandro, agora 6:41. 6:41, olha que modona de viola que eu achei aqui. Ai, menino, tem uma história bonita essa moda, viu? Linda essa mensagem.

0: Rei Gaspar e o Majestade cantando pra você, moça caipira. Agora, 6h48.
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0: Olha aí, 10 minutos para as 7, minha amiga. Boa noite, 10 para as 7. Eu tenho uma moda agora que eu vou tocar para você, é bem para essa época agora que nós estamos vivendo, né? É, campanha política, e a moda fala a história do eleitor envergonhado. Presta atenção, viu, companheiro velho?

0: Você é um eleitor envergonhado. Baltazar Violeiro e o Martinho cantou pra você, né? Bem isso, né, companheiro? Bem isso que está acontecendo. 6h53.
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0: E agora nós vamos embora. Amanhã é sexta. Vamos chegar por aqui a partir das 16h amanhã. Lá a carinha da sexta aí, molhada, hein? Sexta molhada vamos ter amanhã, viu? E eu quero você comigo, meu amigo, você, minha amiga, de volta por aqui a partir das 16h, viu? Combinamos assim, então dá bom. Com chuva, sem chuva, a gente vai chegar aqui, se Deus quiser e Ele quer.
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0: Mensagem de hoje, olha só essa mensagem, bem bacana. Quando tudo começou, você lembra? Quando tudo começou, algumas lembranças não envelhecem. Ficam ali, quietas, guardadas, em algum canto da memória. Basta uma palavra, uma música, um cheiro... E pronto, a gente volta. Volta pro dia em que recebi o material escolar, novinho, novinho, lembra disso? O caderno ainda, com cheiro de papel novo, a borracha, o estojo tinindo, a régua de 30 centímetros, que mais parecia uma espada. Era o começo de tudo. A escola... O pátio cheio, os nomes ainda desconhecidos. A professora sorrindo na porta da sala com aquela voz suave que acalmava o coração. Teve quem entrou chorando e saiu anos depois chorando também de novo, mas de saudade, claro. A gente lembra da merenda, sim, é claro, do arroz, da massa, da sopa, do pão... Da venda do cachorro, pão com molho e a nega maluca no intervalo, né? Lembra do nome da merendeira, do avental, da gentileza no servir, né? Do cuidado com cada um como se fosse um neto dela. De cada coleguinha de aula. Aliás, tinha a aula de datilografia também, lembra disso? O som das teclas, o esforço para não olhar pro teclado, o barulho seco do retorno da alavanca nas máquinas de escrever. Era o tempo em que a gente digitava sonhos em preto e branco. E o mimeógrafo, hein? Lembra dele? Aquela folha azulada, úmida, com cheiro forte que a gente amava cheirar. Era um perfume escolar. Quem viveu sabe. Tinha sirene ou sino na escola. Tinha fila para entrar, fila para sair. Fila para cantar o hino nacional com a mão no peito e a alma no mundo. Tinha vacinação em massa. As agulhas grandes, as lágrimas pequenas e todo mundo junto vencendo o medo. Na sala de aula, a lousa verde, o pó do giz voando, a professora que ensinava mais do que matemática, ensinava a dizer com licença, a respeitar os colegas, a levantar a mão para falar. Era mais do que ensinar, era formar, é claro. Olha, a apresentação no Dia das Mães, dos pais, você lembra disso? Figurino improvisado, maquiagem da irmã mais velha, ensaio no recreio, palma nervosa e os olhinhos dos pais brilhando na plateia como se fosse Broadway. Teve festa junina com chapéu de palha e bigode pintado, casamento na roça, correio elegante e aquele frio na barriga de pedir alguém para dançar quadrilha, hein? Teve recreio, teve apelido, teve parceiro de bagunça e professora que chamou na diretoria justamente no dia em que tu só sorriu. Mas riu alto. Teve o primeiro boletim vermelho, o aperto no peito, a conversa em casa e depois o esforço dobrado para melhorar, né? Cada história dessas moldou quem tu é hoje. Cada gargalhada, cada castigo, cada bilhete passado por baixo da mesa foram pequenas pedras que calçaram a estrada da tua vida. Talvez tu não se lembre do conteúdo da aula de terça-feira, mas lembra do nome da professora que te marcou para sempre. Lembra da amizade que durou anos, lembra do cheiro da escola molhada de chuva. Lembra da primeira vez que alguém acreditou em ti. A mensagem do dia é essa: que tu nunca esqueça de onde partiu, porque a vida pode seguir em frente, mas é lá atrás que mora o teu começo. E o começo... ah, o começo é sempre inesquecível, com certeza. E procure ser feliz, meu amigo, você, minha amiga, porque Deus continua gostando muito de você. Meu amigo Wilson Silva Júnior está pintando por aqui, viu? Vai até às 9 com você. Beleza? Mandar um abraço, deixa eu ver aqui, meio atrasado aqui, pra mãe Rosimere, estão ligado na Washington Luiz. Juliana Corte, abraço pra você e pra mãe Rosimere. Deu tempo de eu achar aqui ainda, viu? Beijos pra vocês. Até amanhã, a gente volta por aqui, se Deus quiser. O que faz doer a alma é viver das sobras do mundo, restos de carinhos e retalhos de atenção. Isso é que faz doer a alma. Beijos no coração. Até amanhã. Tchau, feia.
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2: Conferindo pra você, hora certa na sua capital. Agora, 19 horas, mais 4 minutos.

0: Suíça, teve também Alain Aladim a 2 graus. As duas primeiras músicas nesta noite gostosa de quinta-feira. Lembrando mais uma vez pra você hoje, dia 11 de setembro de 2026. E é o Boa Noite Capital chegando. A gente fica junto até as 9 da noite.
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0: Na sua capital, hora certa pra você, agora 19 horas, 12 minutos.
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3: Churro Tristeza.

carros. E a hora, hein? Conferindo a hora certa pra você na sua capital. Agora são 19h20. Boa noite, cidade. Boa noite pra você, minha amiga dona de casa. Boa noite pra você, meu amigo chefe de família. Boa noite pra você de todos os bairros da minha querida capital do vestuário. Carinhosamente, eu quero abraçar o pessoal dos distritos São Lourenço e Vidigal. Pra vocês dos municípios que fazem parte da região noroeste do estado. E pra você que tá longe, né? Curtindo a programação da Rádio Capital através do nosso aplicativo, que é o www.capital91.com.br. Boa noite, frentistas. Boa noite, borracheiros. Quero mandar um abraço também pro pessoal aí das mecânicas, né? Mecânicos de automóvel, mecânicos de motocicleta. Pra você que é bicicleteiro. Pra você, meu amigo latoeiro, trabalhando. Não sei se tá trabalhando com essa chuva, mas pelo menos fazendo algum serviço. Dá pra aproveitar a água pra lixar o carango, né, compadre? Eita, nós, hein? Um abraço aí pra você, meu amigo latoeiro. Um abraço pra você, eletricista automotivo. Quero abraçar ainda, né? Quem? O pessoal aí que tá andando pelas ruas da cidade com muita cautela. Afinal de contas, agora há pouco, quando eu vinha vindo pra rádio, muita chuva, muita água na pista, diga-se de passagem, né? E todo cuidado é pouco, viu? Pra você que tá aí, não sei se tá chovendo agora aqui ainda, né? Mas se porventura no lugar onde você estiver passando por aí tiver água na pista, cautela, porque senão já viu, né, compadre? Você pode se envolver num acidente ou então até mesmo não só se envolver, mas provocar um acidente devido ao tempo, né? A pressa hoje é inimiga da perfeição. Um abraço pra você, me leve junto de carona, mas com muito cuidado, hein, compadre? Não quero sofrer nenhuma raladuras, né? Eita, nós, hein? Um abraço pra você, tá? Daqui a pouquinho chegar em casa, tomar aquele banho gostoso, né? Bater um papo com a comadre, jantar, trocar umas figurinhas, vai ver jornal, vai ver novela, sei lá o que o compadre e a comadre vai fazer, né? Mas tá aí a dica pra vocês, colocar a fofoca em dia com os filhos, é muito bom bater aquele papo depois de chegar em casa, não é verdade? Um abraço pra você e que amanhã a gente possa estar junto de novo. E é claro, hoje você vai ficar comigo até às 9 da noite, né?

Dar um abraço pra você, secretária, secretária do Lara, você diarista. Carinho todo especial pros meus amigos moveleiros. Eita, pessoal que fabrica móveis, né? Pra você que trabalha como vidraceiro, pra você que é metalúrgico. É, tá todo mundo acompanhando a nossa programação. Um abraço todo especial pra você. Um abraço também pro pessoal da construção civil, né? Um abraço pra você que é servente, pedreiro, eletricista, encanador, pintor. Muito obrigado pela companhia, tá certo? E o carinho todo especial também pra você, meu amigo motorista. Você que é profissional do volante aí pelas estradas da vida, entrando nesse momento na região noroeste do estado. Olha, pra você que é caminhoneiro, carreteiro, né? Pra você que tá aí com o seu carro de passeio, passeando ou então trabalhando, que Deus te proteja, que São Cristóvão, seu protetor, livre você de todos os perigos e que Nossa Senhora Aparecida, com o seu manto sagrado, cubra cada pedacinho de asfalto por onde você passar, dando a você o direito de ir e vir pelas estradas, não só isso, né, mas de retornar aí ao seio da sua família, que é o que a gente deseja pra você. E agora, um abraço todo especial pra você do setor das confecções. Boa noite pra você, minha comadre, meu compadre. Boa noite pra você que é costureiro, costureira, faccionista, né, pessoal que trabalha nos cortados, nos lixados, nas lavanderias, pra você que é modelista, pilotista, estilista. Quero mandar um

0: tem aqui pra nós, servente, né? As mulheres, tá, compadre? As serventes, um abraço pra vocês, pronto, tá dado, né? Tem mulheres azulejistas, então tá aí mandado um abraço pra vocês com muito carinho pra você participar da nossa programação. Você já sabe, 998-55-7007, você pede a Capital Toca. 19h24.
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canções que marcam a vida da gente. E eu tenho certeza absoluta que essa música marcou a vida de muita gente que está presente aqui hoje. Então aquele ou aquela que sofreu por amor pelo menos uma vez na vida, vai abrir o coração e cantar essa canção junto com a gente.

0: que marcam a vida da gente. Mas tem outras que, além de marcar, marcam.
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2: Conferindo para você a hora certa na sua capital. Agora são 19 horas e 33 minutos.
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desse jeito, né, meu camarada? Ô, louco, o que, que aconteceu? Tá alto demais? Não, tá alto demais mesmo, né? Mas deixa, eu tô falando grande, né, meu comadre? Eita, nós. Leandro, olha só, Leandro. Leandro e Leonardo cantou pra você Temporal de Amor. Na verdade, cantou lá pro Claudemir Evaristo, né? Claudemir Evaristo, ele que pediu a música Temporal do Amor, oferece. É, não oferece pra ninguém.

0: Te Esquecer e Coração Está em Pedaços. Começamos com Almir Rogério e a música Fuscão Preto. Opa, bom demais, hein? Pra você participar comigo, 998557007. 998557007 é o WhatsApp que você entra em contato com a Capital e pede a sua música pra Capital tocar. Deixa eu mandar um abraço aqui pra Maria Soares, pra Lu lá de Japurá, também pro João Novo, né, João Novo? Um abraço pra você, daqui a pouquinho eu vou ver ali. O Alex Douglas, a Neuza, deve ser isso, né? Neuza Garcia, Neuza Regina e a sogra, a Benedita, pessoal lá da minha querida e simpática Vila Operária, né? Um abraço pra vocês aí. A Elis da Avenida Goiás também tá por aqui. A Clemilda lá de Japurá, né, Clemilda? Clemilda, um abraço pra você. A Elisângela, ali da Avenida... É Elisângela mesmo ou é Elizabeth, hein? Aí você me se lascou, hein, compadre? Daqui a pouco eu olho e corrijo, né? Mas é ali da Avenida Minas Gerais, um abraço, da Avenida Mato Grosso, um abraço pra vocês. Elaine Dica e também o Dudu. Pessoal lá da Quatro Rodas, um abraço pra vocês aí. Agora na chácara, né? É. Que o Dica vai fazer hoje, hein, rapaz? Ó, obrigado pelo carinho, né? Passei por lá hoje. Um abraço pro Dica, pra Elaine e também pro Dudu. Eita, nós, viu? Vou te contar uma coisa pra você. Nada melhor do que um dia atrás do outro e uma noite do meio pra descansar, né, minha comadre? É, vamos nós, vamos. Vamos que vamos. Até às 21 horas, você já sabe. Tem um Boa Noite Capital pra você aqui na Capital 91,9, hein? É desse jeito, né, compadre? 19h42 agora.
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0: Pois é, e conferindo para você, hora certa na sua capital. Agora são 19 horas mais 43 minutos. Ô, louco, tá com corona, comadre? Eita. Rita Carolina Valim curtindo a programação da Capital.
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Ela que ofereceu aí pro maridão, né? Pro compadre Osmar, também pra... Eu vou mandar um abraço pra Laurinha também, né? Pra Franciane, pro Jean, né? Que é o genro. Aí eu dou um abraço pra você, um abraço aí pro Osmar e pra toda a família.

0: 8 não, a partir das 9 da noite, hein? A partir das 9 da noite, nós teremos a Voz do Brasil na nossa programação. Só pra fazer um parênteses aqui, né? Eu quero saber até quando vai ficar aquela situação ali na Avenida Paraíba, mais precisamente em frente ao antigo Naban. Gente, tava uma piscina, tá? É, a rua totalmente alagada, inclusive avançando a calçada e chegando lá no prédio do Naban. Alguma coisa tem que ser vista, alguma coisa tem que ser feita ali para evitar, né? Isso pode causar acidente e outras coisas mais, né? Será que a gente tem que esperar acontecer alguma coisa para depois querer tomar providência? E não dá, né?
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0: 7 minutos é o que falta para as 9 da noite, ou melhor, 7 minutos faltando para as 8 da noite.
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1: Hora certa, capital.
2: 20 horas, 4 minutos agora.
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amanhã às 8 da noite, hein? A hora certa pra você na sua capital, agora são 20 horas 16 minutos, 8 e 16. Um abraço pra Vânia, também pra Sônia, lá de Lucas do Rio Verde. A Cris da Operária tá curtindo a nossa programação, a Creuza também tá por aqui. A Roseli Salles, um abraço pra Roseli Salles. Ela ligadinha na capital, ali na rua Guarani, na... Esqueci o nome do bairro, ah, meu Deus do céu, hein?

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0: Hora Certa Capital.
1: 20:19.
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0: Pois é, barbaridade, não largo dessa mulher por nada desse mundo, né, gaúcho da fronteira. Participação do Leonardo, adeus Mariana, essa música aí quem pediu foi o João Novo, oferecendo pra esposa Cidinha e pra quem é fã, né? Antes nós ouvimos aí Jean e Giovanni Taça de Pranto e o Ronei lá de Itapejara, ele pediu pra mandar um abraço pro Hamilton Regis, Policastro, Botucatu, estado de São Paulo. Oh, camarada, um abraço pra vocês aí. Obrigado pela companhia, né? Até às 21h, você já sabe. Boa noite, capitão. A hora certa pra você, 20h30.
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2: 20 horas 34 minutos agora.
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0: aí, moçada, obrigado. Agora
1: pois sim. É, aí, moçada, obrigado. É, o Paulinho Mussolini que cantou pra você, Caminhonete Branca, teve também João Mineiro e Marciano nas Paredes Azuis. Começamos com João Carreira e Capataz, Volta pro Meu Coração. Hora certa na sua capital, 20 horas e 44 minutos, 20 e 44, um abraço pra Fátima Sony, a Rosângela Lima da 323, a Dani, a Isabel e também a Marlene Guidelli, acompanhando a 91,9. Elis, um abraço, hein? Obrigado pela companhia. Quem também curte a gente ali na Avenida Goiás é a Jane, a Maria e a Júlia. Um abraço pra vocês, obrigado pela presença, sempre marcante na programação aqui da Rádio Capital, hein? Vamos que vamos! Agora são 20 horas e 45 minutos.
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2: Hora Certa Capital.
3: 20h48.
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O canto é o amor. Gente, amiga, não tem um tempo pra mais nada, né? Rapaz, tá na hora de ir embora, daqui a pouquinho tem Voz do Brasil. Antes eu quero mandar um abraço aqui pro Josias Félix, o Chique, né? Ô, compadre, um abraço pra você. Sempre

0: Está no ar a Voz do Brasil. As notícias do governo federal que movimentaram o país no dia de hoje.
1: Olá, boa noite.
2: Boa noite para você que nos acompanha em todo o país.
1: Quinta-feira, 10 de setembro de 2026.
2: Vamos aos destaques do dia.
1: Fim da taxa das blusinhas.
2: Sancionada lei que acaba com a cobrança do imposto de 20% sobre compras de até 50 dólares. Luciana Colares de Holanda.
3: O fim da cobrança vale para o imposto federal. As compras internacionais continuam sujeitas ao ICMS, com alíquotas definidas pelos estados e Distrito Federal.
1: Nunca é tarde para aprender.
2: Cadastro da Educação de Jovens e Adultos orienta quem quer voltar a estudar. Luana Karen.
4: A plataforma é um auxílio para o aluno encontrar a oportunidade de matrícula mais adequada à sua realidade.
1: Segurança na hora das compras.
2: Do brinquedo ao eletrodoméstico, verifique o selo de conformidade do Inmetro que garante a segurança do produto.
1: Capacetes, cilindros de gás natural e extintores de incêndio contam ainda com selo digital. Quem explica é Márcio Oliveira, presidente do Instituto.
5: Ele vai pegar a câmera, fazer a foto no QR Code e imediatamente vai ser direcionado para nossa atendente virtual. Ato contínuo, ela vai dizer selo falso ou vai dizer produto aprovado.
2: Hoje na apresentação da Voz do Brasil, Luciano Seixas e Mariana Jungmann.
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2: A chamada taxa das blusinhas agora foi zerada de forma definitiva.
1: O imposto de 20% era aplicado sobre importação de compras de até 50 dólares, ou seja, R$250.
2: E agora serão aplicadas apenas taxas estaduais, o que reduz o custo desses itens.
3: O texto aprovado pelo Congresso Nacional e sancionado nesta quinta-feira acaba com um imposto de 20% sobre compras internacionais de até 50 dólares, a chamada taxa das blusinhas. A cobrança já estava suspensa desde maio com a edição da medida provisória. Agora, com a sanção, se torna definitiva. O ministro da Fazenda, Dario Durigan, explica como funciona hoje o acompanhamento dessas mercadorias que vêm para o Brasil.
6: O desembaraço, ele é expresso. A gente recebe a informação do que vem das empresas desde antes de sair do porto de origem. Todas as empresas sentaram conosco e disseram: nós vamos padronizar a caixa.